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2: 21 horas e 15 minutos.

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5: 21 horas e 34 minutos.

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6: 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Duas horas e 16 minutos.

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1: 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Duas horas e 32 minutos.

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2: 22 horas e 46 minutos.

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1: 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Três horas e 3 minutos.

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Sempre 5,7. 23 horas e 36 minutos.

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1: Zero Hora.

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2: 2 horas e 33 minutos.

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1: 2:50.

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Um bom dia, meu irmão, minha irmã. Paz e bem. Nessa manhã, nessa quarta-feira, Jesus querido, Filho de Deus vivo, mais um dia da semana se anuncia perante a cada um de nós. Abençoa-nos para que este dia seja em sua consagração. Vós que fostes a encarnação de Deus na nossa história. Por meio de ti foram criadas todas as coisas. Por meio de ti seja revelado a todos o amor infinito de Deus e efetuada a salvação da humanidade. Por isso mesmo, as graças sejam dadas. Que por seus milagres sejam manifestados o poder de Deus mais uma vez e que possa abençoar a nós e as nossas famílias. Consagre a todos Jesus Cristo nesse dia. Tu que sofrestes e morrestes voluntariamente na cruz por nossos pecados e em nosso lugar foi ressuscitado dentre os mortos e ascendeu para manifestar no santuário celestial em nosso favor. Virá outra vez em glória para o livramento final de seu povo e restauração de todas as coisas. Amém.

Vou contar um segredo para vocês. Existem duas maneiras de um homem amar verdadeiramente uma mulher. A primeira é quando ele se torna o melhor amigo dela e depois se apaixona. Mas existe uma outra, que é quando ele se apaixona e depois aprende a ser o seu melhor amigo.

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1: 4:20. 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
2: A China projeta crescimento na produção de carne de frango e nos próximos anos pode se tornar um concorrente do Brasil na exportação dessa proteína. Hoje, os Estados Unidos lideram a produção mundial com 21 milhões de toneladas. O Brasil em segundo com 15 milhões e a China em terceiro com 14 milhões e meio de toneladas. É um comércio interessante entre China e Brasil. Os chineses não compram o frango inteiro do Brasil, porque o peito é um corte que tem consumo zero no país. O pé de frango, asa, coxa e contracoxa, miúdos em geral, são exportados para a China. Não deixa de ser um bom negócio, porque os chineses valorizaram o pé de frango e pagam até mais que US$ 2 o quilo. Por isso, o pé de frango ficou caro para o brasileiro. A valorização na China é a culpada. Em contrapartida, o Brasil fatura mais, com o volume de vendas do peito de frango para o Japão, Coreia do Sul, União Europeia e mundo árabe. Os chineses vão crescendo na produção de frango com aumento de 10% esse ano e já exportam há um bom tempo a carne processada. Agora aumentando o volume de exportação com o peito de frango in natura. Pulando para o setor de máquinas agrícolas, levantamento da ABIMAC, Associação Brasileira da Indústria de Máquinas e Equipamentos, mostra que houve queda de 26% no comércio de máquinas e equipamentos entre janeiro e julho desse ano. Mesmo com os financiamentos do Plano Safra, aumento de vários produtos agrícolas, as commodities, a ABIMAC espera até o final do ano baixar o percentual negativo de vendas, de 26% para 20%. Dos estúdios da Rádio Itatiaia em Belo Horizonte para o Itasat, Valdir Barbosa.
3: Ontem não teve movimentação no mercado financeiro de café por conta do feriado. Pelo fechamento da última sexta-feira, a saca do tipo 6, bebida dura, vale R$ 1.625 e a do tipo 7, bebida dura, R$ 1.570. Os dois tipos baixaram R$ 8 em relação ao dia anterior. Tipo 6, bebida riada, R$ 1.351, baixa de R$ 7. Tipo 7, bebida rio, R$ 1.090, baixa de R$ 6. No mercado futuro, com o vencimento em dezembro, a tendência é inversa. A saca fechou a semana antes do feriado, valendo US$ 361,30, alta de US$ 3,45. Informações do Centro do Comércio de Café de Minas Gerais. Para a rede Itasat, do Sul de Minas, repórter Estela Torres.
4: Indicadores agropecuários com Diego Brião. Soja.
5: Os contratos futuros com vencimento em setembro registraram elevação nos Estados Unidos na terça-feira. Na Bolsa de Chicago, a cotação era de US$ 13,02 por bushel. Valores no mercado físico no Brasil por saca de 60 quilos. Estado do Mato Grosso, cidade de Rondonópolis, R$ 145,30. Bahia, Luiz Eduardo Magalhães, R$ 142. E Rio Grande do Sul, não me toque, R$ 138.
4: Boi gordo.
5: Em São Paulo, na B3, os contratos com vencimento em setembro eram negociados ao final da terça a R$ 362,30 por arroba. Houve elevação de 0,95% no dia. Boi à vista no Mato Grosso, em Cuiabá, R$ 320,60 por arroba.
4: Café.
5: Os contratos futuros de café arábica com entrega prevista para setembro terminaram a terça-feira em Nova York, nos Estados Unidos, em queda. A cotação era de R$ 2.144,14 por saca de 60 quilos. No Brasil, no mercado físico, valores do café arábica tipo 6 por saca de 60 quilos. Minas Gerais, Varginha, R$ 1.670 e São Paulo Franca, R$ 1.650.
4: Milho.
5: Valores no mercado físico por saca de 60 quilos. Paraná, Marechal Cândido Rondon, R$ 58,00. Valor em estabilidade na comparação com a cotação anterior. E Goiás, Rio Verde, R$ 62,00 em elevação.
4: Trigo.
5: Os contratos futuros de suco de laranja, com entrega prevista para setembro, terminaram a terça em Nova York em queda. A cotação era de 132,60 de dólar por libra peso. Valor da caixa de 40 quilos e 800 gramas de laranja a prazo na indústria. Estado de São Paulo, R$ 30,64 em queda.
4: Cana-de-açúcar.
5: Valores no mercado físico: Rio Grande do Sul, região serrana, tipo Itália Rubi, média semanal, R$ 9,38 por quilo em queda. E Pernambuco, tipo Isabel, preço médio comercial, R$ 100 por caixa de 18 a 20 quilos em estabilidade.
4: Feijão.
5: Valores do algodão em pluma por arroba: Mato Grosso Sorriso, R$ 136,63 em elevação, e Bahia, região oeste, R$ 143,67 em estabilidade.
4: Arroz.
5: Os contratos futuros de cacau com entrega prevista para setembro terminaram a terça em Nova York em queda. A cotação era de $5,886 por tonelada. Valores do cacau no mercado convencional: Bahia, R$ 328 por arroba em queda, e Pará, R$ 15 por quilo também em queda.
4: Indicadores Agropecuários, um conteúdo do Grupo Rádio Web, informação que amplifica conexões.
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0: 4:27.
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0: caminhoneirada de todo o Brasil, tudo certo por aí, turma? Hora de bater marcha, acelerar o carrão, cumprir o compromisso, opa! Por cá o Fernando Riquetti, com muita informação, prestação de serviço, dicas importantes para quem tá na estrada. Vamos juntos? Simbora nós, que essa meia hora é só nossa. 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A LGPD, Lei Geral de Proteção de Dados Pessoais, dispõe sobre o tratamento de dados pessoais, inclusive em meios digitais, viu? Isso vale para qualquer pessoa física ou então pessoa jurídica. Resumindo, caminhoneiros não podem ter dados de créditos expostos por gerenciadoras de risco. Elas não podem utilizar ou então expor informações de crédito de caminhoneiros candidatos a empregos em transportadoras. E para falar desse assunto, eu conversei com as advogadas doutora Fernanda Ramos e também a doutora Eduarda Chaves. Presta atenção que esse assunto é importante.
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0: Proteção de dados é um negócio que interessa não apenas pro caminhoneiro, né, doutora? Mas acho que para a população de forma geral, né?
2: Com certeza, inclusive por ser uma legislação bem recente, né? Uhum. As pessoas ainda têm bastante dúvida a respeito dela.
0: Quer dizer, existe então, por exemplo, um camarada que vai trabalhar, por exemplo, registrado dentro de uma empresa, né? Ainda existe essa coisa que de repente o camarada tem lá um cheque devolvido, tá com problemas financeiros e que tem mesmo a sua contratação restrita por conta de pendências financeiras?
3: Infelizmente ainda existe, sendo desaguada na Justiça do Trabalho.
0: É mesmo?
3: E é para isso que vem a LGPD, porque isso não é de hoje, tá? Isso é uma informação que vem muito antiga, é uma atitude discriminatória das empresas, mas ela ganhou muito mais força hoje com a LGPD.
2: Mas desde que entrou em vigor a LGPD, ela dispõe de 10 opções de tratamento de dados. Uma delas, que é a mais popular, é a do consentimento. É quando você acessa um site, por exemplo, e você concorda que você vai preencher os seus dados e que aquele site vai receber os seus dados. Então, isso é uma forma de tratamento de dados regulada pela LGPD.
0: Entendi, entendi. Agora, existe, por exemplo, assim, dentro da lei de proteção de dados, né? Não existe nenhum artigo dentro da lei que trate de alguma forma específica, ó, quem é, trabalha com segurança pública, quem trabalha com transporte, quem trabalha, por exemplo, assim como ou qualquer outro tipo de serviço,
2: não.
0: É geral para qualquer cidadão.
2: Exatamente,
0: então, né?
2: Para qualquer pessoa física, pessoa natural, todos os dados dessa pessoa estão preservados, a forma como, a regulamentação, a forma como eles podem ser tratados, é isso que a legislação fala. Vou te dar um exemplo muito bacana.
0: Tá.
2: Dentro dessas 10 possibilidades, por exemplo, uma delas é a segurança à própria vida. Então, quando nós tivemos, por exemplo, o acidente em Brumadinho,
0: tá?
2: Rompeu a barreira, muitas pessoas faleceram, só que naquele momento não estava em vigor ainda a LGPD. Se ela estivesse, era possível, por exemplo, que o Exército solicitasse para as agências de telefonia a geolocalização de seus usuários. Porque se eu tivesse ainda bateria, por exemplo, nos telefones, seria mais fácil identificar onde existiriam corpos.
0: Isso a gente trazendo para o mundo do transporte ajudaria muito, por exemplo, nosso irmão estradeiro que de repente é vítima de um roubo, de um sequestro, né? Você tendo essa facilidade, né? A
2: Exatamente.
0: Lei permitindo que você consiga acessar, fica fácil dele localizar até mesmo um motorista, apesar de toda a tecnologia embarcada que a gente tem no caminhão de localização, mas normalmente o pessoal sempre faz alguma
2: Exatamente.
0: Coisa para ele sinal, né?
2: Então, a gente não precisa de uma autorização, a gente pode conseguir esse tipo de informação com base na legislação.
0: É isso aí, parceiro. É fundamental que você compartilhe os seus dados apenas com empresas que cumpram essa lei, viu? E lembre-se, isso aí não é favor não, viu, gente? É uma obrigação legal de todo aquele que recebe dados pessoais utilizá-los de forma segura.
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0: Agora é hora de liberar passagem para o Francisco Garonce, nosso repórter especial. Onde você tá, Garonce?
4: Fala, Riquetti, turma do Brasil Caminhoneiro. Hoje nós estamos aqui, ó, com uma carreta carregada de madeira do transporte florestal. Mas você acha que quando ela vai para a estrada, o caminhoneiro tá sozinho? Não tá não, viu? É cheio de tecnologia embarcada aqui, mas o objetivo de toda essa tecnologia é trazer segurança para o caminhoneiro e para todo mundo que está na estrada.
0: O Plínio é gestor de operações de uma transportadora. Ele fica na torre de controle. E é por lá que chegam todas as informações que são coletadas 24 horas dentro de cada caminhão. E o Garonce bateu um papo com ele.
5: Hoje a frota da Eldorado, 100% dela tem equipamento de rastreamento, que serve para trazer para a gente informações logísticas dos carros parados, carros em movimento, tempo de ciclo dos carros. A gente tem equipamento de telemetria, onde a gente consegue ver falhas do motor do carro, o consumo de combustível do carro em tempo real, qual o consumo de cada motorista. O motorista tem aplicativo para poder acompanhar a sua performance e a sua nota dentro do sistema.
6: Agora, Plínio, me diz assim, qual é a situação em que, pô, essa daqui eu tenho que mandar o caminhoneiro parar?
5: Quando ele está num nível 1 ali, às vezes é só um piscar que está mais lento, uma feição um pouco mais cansada. Esse alerta já gerado, o motorista é informado dentro da cabine e ele tem que procurar um local seguro para parar e fazer exercícios de estimulação. No caso de uma fadiga nível 2, que já é um alerta crítico, nesse caso ele tem que parar imediatamente para que a gente envie um outro motorista para trazer o carro.
4: É isso aí, turma. A gente viu que é muita tecnologia, mas que a figura humana, ela ainda é essencial. E a gente sabe que trabalhar num ambiente como esse significa trabalhar com segurança e com garantia.
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2: Dica da estrada, espaço para conversarmos sobre segurança, uma dica de manutenção, alimentação saudável, informações para manter a saúde sempre em dia. Isso é bom, isso é importante, viu? Falar em saúde, gente, eu quero dividir com vocês algumas dicas para garantir a sua qualidade de vida. Alongamento, por exemplo. Programe paradas estratégicas sempre que possível durante a tocada para dar aquela alongada nos músculos, fazer uma pequena caminhada e muita atenção, viu? Atenção para a postura. A lesão por esforço repetitivo, conhecida como LER, e a inflamação nos tendões podem acontecer pela má postura enquanto você dirige, viu? Por isso, tente manter sempre a posição correta ao dirigir. É corpo encostado no banco, com ele ajustado, tudo certinho, pés no chão, sempre quando os pedais não estiverem sendo utilizados, viu? Nada de colocar a rotina de trabalho na frente da sua saúde, viu? Em viagem...

0: Sem falar na turma que fica sem comer. Você tá doido. 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
0: Música na boleia, Maiara e Maraíza.

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1: Olha, muitos motoristas lembram dos pneus, dos freios e do motor, mas acabam esquecendo, sabe de quem? Dos amortecedores. Eles são fundamentais para a segurança, viu, turma? Além de melhorar aí o conforto, oferecer estabilidade para o caminhão. Quando os amortecedores estão em boas condições, eles ajudam a garantir mais estabilidade em curvas, na hora de você chamar o veículo no freio e até mesmo nas manobras. E para falar sobre esse assunto, está na ponta da linha o Renato. O Renato é especialista em suspensão de pesados. Renato, quando é que o estradeiro percebe que o amortecedor está ruim? Seja bem-vindo.
3: Amortecedor ruim deixa sinais. Ele vai perceber pelo pneu, o pneu vai começar a ter irregularidades, a dirigibilidade vai ficar comprometida, ele vai sentir, vai ser como se o caminhão tivesse, como se fosse um barco aí no mar, vai sentir flutuando nessa questão de dirigibilidade.
1: Renato, tem muito estradeiro, né, que por conta aí do orçamento apertado, acaba optando por um amortecedor similar, mais barato, que não é original de fábrica. Isso aí acaba

0: detonando a peça, não é?
1: Ele pega um amortecedor similar, então usa um amortecedor que não foi projetado para aquele modelo de caminhão. O amortecedor tem que trabalhar junto para aquele modelo. Não posso pegar um amortecedor similar, achar que é parecido, que dá certo nesse caminhão ou naquele, não. Isso é impactante na vida útil do amortecedor.
0: Bom, além de desconfortável, um amortecedor ruim, ele reduz a estabilidade nas curvas e isso pode causar um acidente sério, né, Renato?
1: Por exemplo, se um amortecedor em maus condições, né, se ele tiver sem ação, o amigo caminhoneiro pegar uma curva, com certeza ele vai sofrer muito. Ele não vai conseguir segurar esse caminhão na curva, porque o amortecedor tem o papel de ali fixar ali, fazer colar literalmente ali o amortecedor no asfalto.
0: E tem estradeiro que troca só um amortecedor, só o que tá piorzão. Aí não vale, né, Renato?
1: Trocar um amortecedor só vai sobrecarregar esse amortecedor novo. Então você acha que inicialmente vai fazer uma economia e aí muito precocemente vai estourar esse amortecedor novo. O ideal é isso, sempre troca aos pares, que aí você vai ter uma vida útil muito maior.
0: Ô, Renato, muito obrigado pelas dicas, viu, parceiro? E é isso aí, turma. Tem coisas que não podemos deixar pra depois. Fique atento.
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3: Ô, galera, Diego Arnaldo e Kleber e Cauã na Toro, bebê.
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3: Por Caio, Ponte dos Cafalhenses, com orgulho, pernambucano de origem. É, faço parte aqui da Rota 101. Que Deus venha nos abençoar, nos proteger e nos livrar de todo e qualquer mal. É isso aí, Fernando Riquetti. Bota pegado que eu tô na escuta.
4: Valeu, Flavinho. QRA do Caçaco, sempre ligado conosco. É ele que faz parte do grupamento Rota 101. Sempre fazendo rastros aí pelo Nordeste brasileiro e ligadinho aqui no Brasil Caminhoneiro. Obrigado pela beira, meu irmão, tamo junto. Tem mais alô aí, professor?
5: Bom dia, Barraço, viu? Guerreiro de Gaspar Furgar, unidade 064 na casinha, positiva. Negócio de território paraibano aqui, é os pega do Motora. Sertão ao litoral paraibano vai ser os pega, positiva.
4: Valeu, meu coligado, grande Gaspar, também fazendo parte do grupo Rota 101 e rodando aí por todo o trecho paraibano. Um abraço pra todos vocês aí em J Pessoa, sempre ligados no Brasil Caminhoneiro. E você, parceiro, tá por onde? Qual que é o palco do momento? Anota o WhatsApp aí do Brasil Caminhoneiro, 96082-5819. 96082-5819. 11 é o DDD.
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4: Hora de encostar, turma. Olha, muito obrigado, viu, por todos vocês que rodaram com a gente durante essa meia hora, viu? Mas amanhã tem mais. 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Fiquem todos com Deus e até lá!

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1: Hora certa. 4:59.
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0: 11:02. Bom dia. Bom dia, neném.
1: Bom dia. Que você tenha um excelente dia, cheio de paz e do amor de Deus.
0: Bom dia. Hoje é quarta-feira, dia 9 de setembro, né? 2026, hein, gente? Já se passaram 225 dias, faltam 140 dias para o término do ano. Também dia do administrador de empresas, dia do técnico administrativo, dia do veterinário, dia da velocidade. Igreja celebra São Pedro Claver. São Pedro é o santo sendo celebrado hoje. Eu desejo para você um ótimo dia e vamos conferir a temperatura. Madrugada caiu uma chuvinha, né? Caiu uma chuvinha agora de madrugada. Mas foi só um serenímolo aí a terra, né?
2: Como vai o tempo e a temperatura?
0: Olha, a previsão para hoje é de máxima de 26 graus, mínima de 19, com chuvas esparsas, né? E a sensação térmica está na casa de 24 graus, umidade do ar em torno de 96%, vento a 3 km por hora, fase da lua minguante. Inverno brasileiro continua até o dia 22 de setembro. Boa sorte, meu amigo, minha amiga.

0: hoje, nesta quarta-feira, dia 9 de setembro, a dona Maria está firme e forte aqui. Se ela saiu de casa debaixo de chuva hoje, dona Maria.
1: Bom dia, Alberto. Bom dia a todos da Rádio Santa Cruz que está na escuta. Eu saí lá de casa, Alberto, 3 horas, debaixo dessa garoa aí, debaixo de chuva. E vim, tô aqui. Tô no enxuto agora.
0: Ah, tem muitas verduras aqui na banca, né?
1: Tem mandioca, tem banana, tem açafrão, tem tempê de sal, tem tempê de folha, tem alface, tem couve, tem menta, tem alva doce pra fazer chá, tem losninha, tem corante, tem várias coisas, tem açafrão, tem tudo aqui. Tudo um preço bom.
0: Tem as colegas, dona Wanda, que tá tirando os trem da sacola ali pra pôr na banca lá.
1: É, tem a colega Wanda que chegou agora e tá
0: oito, vem aquela rosquinha.
1: Tá tirando as coisas, biscoito, a rosca, o café, o toddy, tudo ela traz aí pra nós tomar e tomar um leitinho aí.
0: A Romilda tem uma exclusividade ali, que é uma geleia que ela faz e traz, é muito saborosa, né?
1: É, Romilda tem geleia, tem biscoito de queijo, tem o doce. Tem várias coisas que ela traz, tudo um preço bom e é saboroso as quitandas dela.
0: Na outra fila da banca, que é a dona do Transvaal, tá colocando os trem ali na banca, né, dona?
1: É, essa dona aí cota, tem o tomate, tem banana.
0: Pimentão, né?
1: Tem o pimentão, tem várias coisas também.
0: Já tem clientes que nem comprar na mão do senhor. Já cobre. Acho que o cheiro da verdura tá gostoso.
1: Pois é, tem que trazer coisas boas, né, pra vender os amigos, os fregueses.
0: Vou ver se o seu Valdemar já tirou o facão da bainha aqui. Ô, seu Valdemar, bom dia. A dona Maria falou que tem que tocar a música do facão pro senhor, é aquela que fala, meu facão Guarani quebrou na ponta, quebrou no meio, que o tempo tá feio. O senhor já tirou o facão da bainha, foi cedo, né?
2: Foi, levantei, foi cedo, graças a Deus.
0: O que é isso aqui, ó?
2: Isso é a pinha, conte.
0: Ah, parecendo goiaba?
2: É, parece, né?
0: Ah,
2: aqui é de nipa.
0: Essa pinha é pra fazer o quê? Suco?
2: Não, faz suco dela, de como ela assim.
0: Ah, sei. E como é que tá o preço da couve?
3: Não tem as manhas,
2: a couve é assim?
3: Não.
0: Tem as frutas. Banana também? Como é que é o preço?
2: É, banana aqui tem de 6, 5, 15, 12.
0: 15 é a da terra, né?
2: Da terra.
0: Tá tudo no jeito.
2: Tudo no jeito. Tempero aqui.
0: Sim. O senhor pegou chuva pra chegar aqui na feira?
2: Não, que eu comecei a celular, começou. Depois que eu cheguei.
0: Depois que tu. É, chovendo na bicicleta, né?
2: Foi na bicicleta.
0: Agora que é da Boa Vista até aqui, né?
2: É.
0: Quantos quilômetros mais ou menos?
2: Não, eu vim do outro lado do rio.
0: Tá do outro lado do rio? É pertinho, é um tiro de cachoeira ruim.
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0: Voltamos às estúdios.

0: É a Santa Cruz na feira aqui do SECAF, uma das primeiras bancas aqui na entrada é a do Paulo Sérgio, que está recheada de produtos, frutas, verduras, legumes, tem aquele requeijão delicioso hoje. Ele conta pra gente aqui a disponibilidade. Paulo Sérgio, bom dia, tudo bem com você?
1: Bom dia, Alberto, foi prazer ver você cedo. Ó, aqui temos requeijão, tem milho verde, tem pimentão, quiabo, farinhazinha boa. E uns tomates. Acertou. Também, viu, gente?
0: Tem um coentro ali também.
1: Tem coentro também, é coisa boa.
0: E a partir de qual valor aqui os preços?
1: Ó, o coentro é 5, o requeijãozinho é 30, nada de Zé Ramiro, é muito bom, viu, gente? E é tudo que é 5 reais.
0: E o milho verde?
1: 5 também.
0: 5, só precinho bom.
1: Só precinho bom, viu?
0: Boas vendas pra você.
1: Obrigado, meu amigo. Deus te abençoe, viu?
0: Aí o Paulo Sérgio aqui fazendo seu trabalho de vendas na feira do SECAF. Hoje, quarta-feira, voltamos aos estudos.
2: Vamos seguindo, 5:12, bom dia.

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1: Indicadores agropecuários com Diego Brião. Soja.
2: Os contratos futuros com vencimento em setembro registraram elevação nos Estados Unidos na terça-feira. Na Bolsa de Chicago, a cotação era de US$13,02 por bushel. Valores no mercado físico no Brasil por saca de 60 quilos. Estado do Mato Grosso, cidade de Rondonópolis, R$145,30. Bahia, Luiz Eduardo Magalhães, R$142. E Rio Grande do Sul, não me toque, R$138.
1: Boi gordo.
2: Em São Paulo, na B3, os contratos com vencimento em setembro eram negociados ao final da terça a R$362,30 por arroba. Houve elevação de 0,95% no dia. Boi à vista no Mato Grosso, em Cuiabá, R$320,60 por arroba.
1: Café.
2: Os contratos futuros de café arábica com entrega prevista para setembro terminaram a terça-feira em Nova York, nos Estados Unidos, em queda. A cotação era de R$2.144,14 por saca de 60 quilos. No Brasil, no mercado físico, valores do café arábica, tipo 6, por saca de 60 quilos. Minas Gerais, Varginha, R$1.670 e São Paulo Franca, R$1.650.
1: Milho.
2: Valores no mercado físico por saca de 60 quilos. Paraná, Marechal Cândido Rondon, R$58. Valor em estabilidade na comparação com a cotação anterior. E Goiás, Rio Verde, R$62 em elevação.
1: Trigo.
2: Os contratos futuros de suco de laranja com entrega prevista para setembro terminaram a terça em Nova York em queda. A cotação era de US$132,60 por libra peso. Valor da caixa de 40 quilos e 800 gramas de laranja a prazo na indústria. Estado de São Paulo, R$30,64 em queda.
1: Cana-de-açúcar.
2: Valores no mercado físico, Rio Grande do Sul, região serrana, tipo Itália Rubi, média semanal, R$9,38 por quilo em queda. E Pernambuco, tipo Isabel, preço médio comercial, R$100 por caixa, de 18 a 20 quilos, em estabilidade.
1: Feijão.
2: Valores do algodão em pluma, por arroba, Mato Grosso Sorriso, R$136,63 em elevação. E Bahia, região oeste, R$143,67 em estabilidade.
1: Arroz.
2: Os contratos futuros de cacau com entrega prevista para setembro terminaram a terça em Nova York em queda. A cotação era de US$5.886 por tonelada. Valores do cacau no mercado convencional. Bahia, R$328 por arroba em queda. E Pará, R$15 por quilo também em queda.
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3: A China projeta crescimento na produção de carne de frango e nos próximos anos pode se tornar um concorrente do Brasil na exportação dessa proteína. Hoje, os Estados Unidos lideram a produção mundial com 21 milhões de toneladas. O Brasil em segundo com 15 milhões e a China em terceiro com 14 milhões e meio de toneladas. É um comércio interessante entre China e Brasil. Os chineses não compram o frango inteiro do Brasil, porque o peito é um corte que tem consumo zero no país. O pé de frango, asa, coxa e contracoxa, miúdos em geral, são exportados para a China. Não deixa de ser um bom negócio, porque os chineses valorizaram o pé de frango e pagam até mais que US$2 o quilo. Por isso, o pé de frango ficou caro para o brasileiro. A valorização na China é a culpada. Em contrapartida, o Brasil fatura mais, com o volume de vendas do peito de frango para o Japão, Coreia do Sul, União Europeia e mundo árabe. Os chineses vão crescendo na produção de frango com aumento de 10% esse ano e já exportam há um bom tempo a carne processada. agora aumentando o volume de exportação com o peito de frango in natura. Pulando para o setor de máquinas agrícolas, levantamento da ABIMAC, Associação Brasileira da Indústria de Máquinas e Equipamentos, mostra que houve queda de 26% no comércio de máquinas e equipamentos entre janeiro e julho desse ano. Mesmo com os financiamentos do Plano Safra, aumento de vários produtos agrícolas, as commodities, a ABIMAC espera até o final do ano baixar o percentual negativo de vendas, de 26% para 20%. Dos estúdios da Rádio Itatiaia, em Belo Horizonte, para o Itasat, Valdir Barbosa.
4: Ontem não teve movimentação no mercado financeiro de café por conta do feriado. Pelo fechamento da última sexta-feira, a saca do tipo 6, bebida dura, vale R$ 1.625. E a do tipo 7, bebida dura, R$ 1.570. Os dois tipos baixaram R$ 8 em relação ao dia anterior. Tipo 6, bebida riada, R$ 1.351, baixa de R$ 7. Tipo 7, bebida rio, R$ 1.090, baixa de R$ 6. No mercado futuro, com vencimento em dezembro, a tendência é inversa. A saca fechou a semana antes do feriado, valendo US$ 361,30, alta de US$ 3,45. Informações do Centro do Comércio de Café de Minas Gerais. Para a Rede Itasat, do Sul de Minas, repórter Estela Torres.
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5: Opa, no próximo domingo tem encontro do Texto dos Homens em Santo Antônio do Jacinto. Pessoal, os componentes do grupo aqui de Jequitinhonha e de outras cidades circunvizinhas, marcando a presença em Santo Antônio do Jacinto, e também a nossa equipe acompanha o evento religioso.
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5: Olha só, os olhos no relógio aí, moço, moço.
9: Da manhã não deixa não, posso não.
5: Vamos trabalhar, gente, vamos trabalhar, moço. Ô, comadre, manda ele trabalhar, comadre.
10: Ele não vai, não.
5: Ô, neném, é escola, neném, é escola, gente, gatinha.
11: Tira o farpão da banha e fala a hora.
5: Falo, sim. 5:25 agora.

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6: Muito bem, 5 horas e 27 minutos. Ele já chegou aqui nas ondas da nossa
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8: Queridos apaixonados por pets, que bom ter você aqui com a gente, porque já está no ar o nosso Momento Pet, na sua rádio preferida. Eu sou o Lineu Silva e estou super animado pra gente conversar sobre o que mais importa, o bem-estar dos nossos amigos de quatro patas. E para começar, uma dica de ouro, viu? Nossos bichinhos sentem muito as mudanças no clima. Quando está frio, eles precisam de um cantinho quentinho, uma coberta, uma caminha fofa para se proteger. E quando o calor aperta, o ideal é manter o ambiente bem ventilado. E claro, evitar passeios naqueles horários mais quentes, sabe? Exposição ao sol por muito tempo pode causar cansaço e até queimaduras neles. Então, sombra e água fresca são fundamentais. Fique sempre atento aos sinais do seu animalzinho. Falta de apetite, tristeza ou agitação podem indicar que algo não vai bem. Quanto antes a gente percebe, melhor para a saúde. Esse foi o Momento Pet com Lineu Silva. Mas não se preocupe, porque na próxima parte do programa tem muito mais dicas incríveis para os nossos pets.
6: Ele volta após as 8h15 aqui na nossa Santa Cruz com N Souza na apresentação, tá bom?
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2: Opa, 5:30, voltando.
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4: Quem é o locutor?
2: A dona Alice, ô dona Alice, essa chuvinha na madrugada refrescou bastante e apagou a poeira, tá, e a senhora veio aí no meio dela, né?
5: Graças a Deus, né? Refrescou bastante, viu, para nossas hortas e os milhos que tem pendurando, né, Alberto? É um alimento muito bom.
2: Sim, a senhora tem o que para vender aqui na barra?
5: Nós temos banana da terra, mandioca, alface americana, mostarda, couve, brócolis, quiabo, feijão maduro, batata,
6: poção de coisa.
2: Tá bom. Bom trabalho para a senhora.
5: Obrigada, Alberto, para você também.
2: Tá aí a dona Alice falando conosco. Voltamos aos estúdios.

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0: Vambora, vambora, Dom Maria, tirou o facão da bainha. Oi, Dom Maria, oi,
4: minha filha. Tirar o facão da bainha, mas moço, vamos lá, chega nas canelas e vaza na braquiada.
0: Zana braquiada.
5: Minha mulher não deixa não, posso não.
0: Sebo nas canelas aí, viu, comadre?
4: Vai não, tô
0: errada. Só se for na cerca de arame, viu, comadre? 5:35. Tá liguinho hoje, hein, comadre? É, tá alegre hoje. 5:35 agora, viu, gente? 5:35.
6: Vontade de trabalhar, desgramada.
0: Ô, lasqueira, hein?
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1: Voltei, 5 horas e 41 minutos no trecho na rodada.

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1: Trânsito livre. Sinal verde para informações.
2: A inteligência artificial tem sido uma forte aliada para ajudar a prevenir acidentes nas rodovias administradas pela Ecorodovias. O gerente de desenvolvimento operacional da Ecorodovias, Felipe Martimiano, explica que câmeras de alta definição têm sido instaladas em pontos estratégicos e identificam automaticamente indícios de infrações comportamentais.
3: Hoje o que a gente vem utilizando muito é o uso de celular e a falta de cinto de segurança. Essas informações monitoradas vão para os policiamentos. Eles podem ali, validando essas imagens, gerar o auto de infração, que é uma forma de você também educar o usuário.
2: A título de exemplo, nas BR-050 e 365 em Minas Gerais, as operações da PRF para a validação de imagens cresceram 132% no primeiro semestre de 2026 em relação ao mesmo período de 2025. Mesmo com esse aumento de validações, o crescimento das infrações foi de apenas 10%, o que indica um possível efeito inibidor da tecnologia. A empresa também incentiva a condução segura entre seus colaboradores, como é o caso do sistema de videotelemetria com IA. De acordo com o Felipe Martimiano, o sistema instalado nos veículos da própria companhia emite alertas sonoros aos profissionais.
3: É um sistema que é composto por câmeras e sensores GPS, onde nós vamos monitorando ali a condução desse usuário. Através das câmeras, nós temos ali informações muito importantes, né? Sobre fadiga, distrações, excesso de velocidade, aí muito mais voltado à nossa parte de telemetria, distância segura, né? Então, ele faz uma avaliação sobre os veículos que estão à frente através de uma câmera frontal e freadas bruscas, né? Essas são medidas para que também a gente resguarde não só os usuários da rodovia, mas também os nossos colaboradores.
2: Além da inteligência artificial, a Ecorodovias tem outras estratégias para garantir a segurança viária, como o sistema de velocidade média, que avalia a velocidade do veículo ao longo de um trecho e permite orientar motoristas que estejam acima do limite. Enquanto não há regulamentação específica, o projeto funciona como piloto, com abordagem educativa e sem aplicação de multas. No histórico do primeiro semestre, entre

0: 2022 e 2026, o trecho monitorado registrou uma redução importante nos acidentes graves. Este ano, inclusive, não houve registro de mortes. Agência Rádio Web, produção e reportagem, Valquíria Rio.
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2: Amanhã, após as 5:30, mais um momento do caminhoneiro. 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
2: 5:48, 6:12. 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
3: Agora faltam 7 minutinhos para as 6. Bom dia. Hoje é quarta-feira, dia 9 de setembro de 2026. A igreja celebra hoje São Pedro Claver, é o santo do dia. E você participando conosco através do zap 33-3741-1521, seu áudio bem curtinho, sem interferência. Tem gente que liga a televisão, liga o rádio, grava e vira aquela confusão que a gente não entende direito. Então é bom gravar assim, tranquilo, viu? E mandar pra gente aqui, tá bom? Olha, a programação da igreja para hoje, quarta-feira, Igreja Matriz São Miguel e Almas, tem celebração missa no São José, viu, gente? Comunidade São José fazendo a liturgia e a parte musical. Também no mesmo horário tem missa na comunidade Nossa Senhora Aparecida. É, a liturgia e a parte musical é com a equipe da comunidade, tá bom? É a programação da Igreja Matriz São Miguel e Almas. Também tem mais celebrações programadas pela Igreja Matriz São Miguel e Almas. No próximo domingo tem missa na comunidade rural. Quem vai presidir é o Frei João Bosco Rezende. É a missa na comunidade Nossa Senhora do Rosário, lá na Mumbuca. Atenção, hein? É, excepcionalmente, durante o mês de setembro, o Frei João Bosco não poderá atender todas as comunidades do setor em razão dos compromissos relacionados à festa do padroeiro da paróquia, tá bom? Nesse período será celebrada a missa em apenas uma comunidade, com visita aos enfermos previamente agendada na comunidade, tá bom? As demais comunidades serão atendidas normalmente a partir do mês de outubro, retornando à escala habitual. Tá dado o recado aqui, o aviso, e já tá, é só até amanhã, hein? Até amanhã você pode passar na Secretaria da Paróquia São Miguel e Almas, levar sua poesia, fazer sua inscrição, tudo certinho, né? A vida de São Francisco de Assis é para as pessoas com idade entre 12 e 25 anos, viu? Dá um pulinho lá na Secretaria da Paróquia São Francisco de Assis com a sua poesia. Esperamos por você para homenagear aí São Francisco, tá bom? Só até amanhã, dia 10, viu? Dá um pulinho lá na Secretaria da Paróquia.

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1: Bom dia, desejo que o seu dia seja como a vontade de Deus. Bom, perfeito e agradável. Feliz quarta-feira. Obrigado, viu, Dilma, pelas palavras aqui nesse momento da nossa oração da manhã. Estamos ao vivo, faltam 3 minutinhos para 6 para você participar da oração. Todos os dias você tem que enviar o áudio aqui, viu, gente? Tem gente que fala, ah, sou Alberto, manda oração para mim e tal, mas não envia o áudio. Aí tem que enviar todos os dias, tá bom? Que a cada dia que se passa, a gente faz aqui as seleção dos áudios, né? E você participa conosco. Já tem uns 20 aqui, vamos ver se mandar o seu aí, se dá para tempo de você participar também. As intercessões para os amigos do clube e também representantes da Zinho Chaveiro, Solanginha lá de Joaíma, Dona Sexta aqui em Jequitinhonha, seus filhos Alberto e Adalberto. Amigos que renovaram no clube, Heitor Rodrigues Santiago, oração para Simvaldo Souza Costa, também para Maria José de Souza Pereira e Maria dos Anjos Rodrigues da Silva. Aniversariantes de hoje, Lícia Santos Xavier, da Rua Sabino Pinheiro, e também o Gabriel Marques da Silva, da Rua Safira. São os amigos do clube. A oração é pela saúde de minha esposa Lena, também dos meus filhos Davidson e Desirê, lá em Belo Horizonte, Dona Eli, na Rua Amazonas, dedica a oração para Gustavo, Felipe, a Adriana, a Alessandra, Camelinha, o Jadir, lá em Belo Horizonte, também para, vamos incluir aqui o Zezinho Pedreiro, no bairro Juliana, em Venda Nova, o Marco Antônio, também o Amaral e a Cleomar, no Eteovina, o Wilson, no Paulo VI, a Fátima, e no bairro São João Batista, o Paulinho DJ. E lá em Felisburgo, o Gabriel, Dona Genício, o Antônio Piedifuz, em Joaíma, Mila, Suri, Dona Maria, o Vaca Maga e todos que estão à escuta nesse momento da oração da manhã. Antônio Crive também.
2: Bom dia, Alberto.
1: Bom dia, Toninho.
2: Alberto, gostaria de pedir oração por mim mesmo, por toda a minha família, por meus amigos, pela equipe do Hospital São Miguel, por todos vocês da Rádio Santa Cruz. Que Deus abençoe a todos. Toninho do Surubu.
1: Sim, Toninho, melhoras para você, viu?
3: Bom dia, Alberto Ferreira.
1: Bom dia, Salvador.
3: Alberto Ferreira, passa oração aí para mim.
1: Sim.
3: Para minha esposa Maria Marlene, para meus irmãos, a Dona Antônia, Reinaldo, para Cíntia, marido, para Dalda, família, para a Dozinha, família, para a Zé Pinha, família, para a Motivalda, família, para a Zica do Leite, família, para a Negra do Paraguai, família, para a Dona Didia Gabinobi, família, para a Fatia e a família, para a Sula da Pipoca, família, para toda a Tati, a família, para vocês, sua família, para todas as pessoas que estão precisando de oração aqui no mundo inteiro. Que Deus ilumine e abençoe nós todos.
1: Amém. Alô? Oi. Alô?
4: Bom dia, Alberto Ferreira.
1: Sou Pedro,
4: tá chegando aqui, meu.
1: Sim, sou
4: Pedro. Precisando de uma oraçãozinha, filho.
1: Sim, sou.
4: Faça uma oração aí pra nós aí, mano. Pra pessoal, mas eu.
1: Uhum.
4: Lucresta, Iaguinho. Tá, gosta muito da oração. Também pra Vanida, Nezinho. Com a família dele toda. E Deus, esse pessoal que tá tudo aí escutando a gente, Dona Tuti, lá da fazenda Jiquitibá, Beija-Flor, também pra Quilozinho, mais Dona Lúcia, também pra Davi, lá no Matador, também pra Valmirá, lá na Beijaúba, que tá escutando a gente, uma oraçãozinha. Também para Tono Vacamaga, Dena do Bigodão, mas Zetinha, que tá aí escutando a gente. E esse pessoal que tá todos aí Nara, Tica Maisdin, também para Ivana de Mané da Ventura, Tobabão. Tá tudo escutando a gente, tá uma oraçãozinha, que é boa demais. Nós gostamos de escutar a oraçãozinha. E também para o povo do Barreirinho, o povo da Santa Rosa, o povo da Jardineira, que tá aí na área. Policial da Edvaema, também. Uma oraçãozinha para eles, para o policial de Jiquitinhonha. Tá aí. A gente tem que falar nisso também, que às vezes tem algum que gosta de uma oraçãozinha. Então, Monteiro da Mela vai mandar para eles. Falou, Alberto. Fica com Deus aí.
5: Ah, seu Pedro, obrigado, viu? Oi, outra pessoa agora.
6: Bom dia, meu amigo Beto Pereira. Fala, Maria Vanilde da Fazenda Gangorrinha.
5: Sim.
6: É pedir de oração para meu esposo Adilson, meu filho Nenzinho, Claudiano, Sofia, Simone, de Pedro de Amélia, com a toda a família dentro da comunidade de Barreirinho, de Caidinho, com a toda a família na comunidade de Barreirinho, pequena João, com a toda a família na comunidade de São Felipe. A Lúcia e Quilosina fazendo a Chapadinha. Minha mãe, Dona Ana, meu pai, o Debrano, na rua João de Mato e Joaíma. Minha filha, Maria Mery, meu genro Antônio Marca. Solanjinha, com a toda a família dela na, em Joaíma. Sebastião, Creuzinha e Branquinho. Zetinha e Dena na fazenda Caraí, em Joaíma. Irene e seu Zé, em Joaíma. E para você, meu amigo Beto Ferreira, sua família, um bom dia para você.
7: Bom dia, Roberto. Aqui é Maria da Conceição da Lua Bonita. Eu tô passando para pedir oração pela saúde do meu esposo Joaquim, Paédia, lá no Campo Novo. Mariazinha no Portalói, Vanusa de Vitorino, Lídia no Maranhão e Lu no Brejão, com toda a família. Meus filhos em Valadares, Dona Rosa, seu Zé, Joalina, Dourinha, Creuza, que ela é imensa minha cunhada. E que ela é imensa. Que ela abençoe minha comadre, e Lucinha, e Arlete na Boa Vista, e Fabinha, em toda a família, Vanusa na Laranjeira, Peninha na Rua Elza Mourão, Ivanice, Leandra de Porto Seguro, e Eurenice na Divisa Alegre, Rosara no Transvaal, Gilberto na Fazenda, Gilberto no Transvaal, e Rosara no Transvaal, e Gilberto na na Fazenda Tupete.
5: Fazenda Tupete.
7: E com toda a família. Para vocês aí na Raida. E todos que estiver precisando de oração. E Maculada na Itaúna, na Bastião. Em toda a família. E para vocês todos, funcionários da Raida. Os funcionários do Hospital São Miguel. E toda a família. Que Deus abençoe nós. Nossa, toda a família. E meus filhos. E neto e bisneto. E para vocês todos aí na rádio, bom dia, fica
5: bom
7: Deus.
5: Bom dia, alô?
8: Bom dia, Alberto Ferreira, tudo bem com vocês?
5: Tudo espero bem, Jolina.
8: Alberto, a oração vou pedir pela minha saúde, pela saúde dos meus quatro netos, minhas duas bisnetas, Maju e Melinda, minhas duas filhas, Fia e Gils, Angelita, pela saúde Cula, Galdino, Tereza, Ireni, Conceição e Joaquim, Maria José com a esposa Manel, Nadine Alvorada, Dorinha no São Miguel, Solanjinha, em Joaíma, Silvaninho Valadares, Dorino São Miguel, Zinoela, pela saúde minha irmã Lupinha, minha cunhada Regina, minha cunhada Maria, todos os meus sobrinhos, pela sua saúde, a saúde de Lena e seus filhos, ali com toda a saúde, com toda a família, Preta e Tiago, Daniel, pela saúde Daniel Barreto, pela saúde Graça Barreto, pela saúde Vanusa e família, Domingas e família, Bigode e família, Manel da Bebê e família, Lucinha e família, Carminha Valéria, Nenê e família, Osvaldo na Elza Mourão, Marcelo na Boa Vista, Peruca, todas as meninas da atividade ativa do Polo Esportivo, pela saúde do professor e a família dele, Geraldão e família, Lourdinha, no Santo Antônio, o Gordo da Verdura, Didi da Indiana, Bárbara do Vaticano, Delva do Vaticano, Nina na Travessa João Pinheiro, todos os funcionários da rádio, e Branca Maria Luana, na rua Jasmim. E todos que estiver precisando de oração neste momento. Muito obrigada, Alberto. Um bom dia. Fica com Deus. Tchau.
5: Alô, bom dia.
9: Bom dia, Gilberto. Aqui é Manelinho, de Fronteira dos Vales. Pedi uma oração para mim, para minha esposa Maria Angélica, para meus filhos, para meus netos, para meu cunhado Ari, que está precisando de oração, Dona Santa e família, Nilzinha e família, Dona Isara e família, e mais que precisa de oração. Tenha um bom dia. Fica com Deus.
5: Amém. Alô, bom dia.
10: Ô, Roberto Ferreira. Oi. Bom dia, meu amigo.
5: Tudo bem.
10: Aqui é Anderson Alves, tá falando. Eu peço oração aí para mim, peço oração para minha mãe e peço oração para meus irmãos, minhas irmãs, meus sobrinhos, sobrinha, todos meus parentes. E peço oração aí para Antônio Roque e família, e para Roberto Ferreira e família, e para todos aí que estão na escuta. Valeu, meu amigo. Que Deus abençoe o nosso dia.
5: Amém. Com Deus aí, viu? Alô? Oi.
11: Roberto Ferreira, bom dia.
5: Bom dia, Fátima.
11: Fala aqui, Maria de Fátima, comunidade de Matina. Gostaria de pedir você por meu nome na oração, meu esposo Joaquim, meus 5 filhos, 9 netos, 7 irmãos, minha mãe, meu cunhado Valo, tia de Valo, tia Edina, tia Rita, dona Denar, Bastina Lindos Mariano, dona Maria, lá de Joaíma, Lucas Sansão, a família dela, Cordialim, família Preta e família, Jorge, Cida, Paulinho, Mônica, Paulo Angel Passi, Madevinha, Padre Juarez, Tine, Maria, Vanderlei, Lira, Elizabeth, Juraci, Alice em família, Lili em família, Santo Terceiro, Dona Ana em família, Livalda, para todos os filhos de Deus, está prestando oração neste momento e para vocês também, minha tia Delice, está passando pela situação, para Nossa Senhora Aparecida, abençoar ela. Tia, toda a serenidade do corpo dela, coitada dela, saudinha dela, do corpo e da alma dela. E bom dia.
12: Rádio Santa Cruz, bom dia, Deus, bom dia. Se você colocar meu nome na oração de 6 horas, pela minha saúde, pela saúde da Lena, sua esposa, pela saúde de Anitta, pela saúde de Sávila em Belo Horizonte, se encontra internado em Santa Casa, pela saúde de Ari, pela saúde de minha filha Eliene, pela saúde do meu bisneto, pela saúde de Bena Quaresma, pela alma do meu filho Antônio Albim, pai Benício, mãe Petrina, mãe Jovalina, mãe Leonora, Dondora, Deusdete, tia Tonha, Maria do Pastel, dona Leci, Aurino, e a Beilta, Belito, Biozinha, doutora Abelardinho, doutor Henrique, Evaminandas Cunha Mel, doutor Bernardino, Prego, Dimas, Nelson, Luiz, Gilberto Porto Prado, João Moreira, Rosina, e todo falecido mundo inteiro de Deus.
5: Sim, senhora.
13: Bom dia, Deus. Alberto Ferreira.
5: Bom dia.
13: Quem fala, Claudinho.
5: Ô, Claudinho.
13: Quero pedir oração pra mim mesmo.
5: Uhum.
13: Quero pedir oração para meu pai, Didio, minha mãe Maria, aqui na Avenida Brasil, que estão em recuperação. Quero pedir oração para minha tia Teca e sua família. Quero pedir oração para minha esposa Cláudia, que está precisando de oração, a mãe dela, os irmãos dela, para toda a família. Quero pedir oração para teu e família, Tati e família. Quero pedir oração para todas aquelas pessoas que convivem comigo no meu dia a dia, me ajudando aqui com meus pais. Quero pedir oração para todas as famílias lá da Nova Araçatuba. Quero pedir oração para você e sua família e para todos que daí da Rádio Santa Cruz. Um bom dia para todos vocês, paz e bem. Bom dia, meu amigo.
5: Bom dia.
14: Oi, Alberto, bom dia. Boa, eu gostaria de pedir oração para todos daí da minha família, pro meu irmão Gilmar Botelho, que está no asilo de Felisburgo, todos os funcionários, todas as pessoas que fazem oração aí para mim, agradecer a todos. E gostaria de pedir também para oferecer oração para seu Valdomiro, do Jataí,
5: né?
14: Que eu estive com ele aí na feira e ele foi muito... muito bom comigo, contente, tá? Um abraço, sim. Bom dia.
5: Bom dia, oi.
15: Bom dia, Alberto Ferreira. Aqui é Cida do Santo Antônio.
5: Sim, dona Cida.
15: Eu peço oração da manhã para esse meu filho hoje que está completando mais um ano de vida, Gabriel Marques da Silva.
5: Sim, parabéns.
15: Desejo a ele muita felicidade, muita saúde, muitos e muitos anos de vida. Deus proteja ele de todos o mal. Dê muita saúde para ele. É, para toda a minha família e para todos vocês de Santa Cruz, tá bom, Alberto? Tenha um bom dia.
5: Bom dia.
15: Com Deus.
5: Outra pessoa.
16: Bom dia, Alberto Ferreira.
5: Bom dia.
16: Tô passando por aí para pedir oração também para mim mesmo, para a minha saúde, para a minha vida, para mim mesmo, minha família, todos que estiverem necessitando de oração, para vocês aí na rádio, e todos do Brejão, todos do, e de todo mundo do Maranhão, e para vocês aí na rádio.
17: Bom dia, Alberto Ferreira, aqui é Edna, aqui da Boa Vista. Peço você para incluir meu nome no, na oração da manhã, pela alma do meu pai, Genô, minha mãe, Maria, para todas as almas, para todos meus filhos, meus netos, e para vocês aí da rádio. Fique com Deus.
5: Oi, alô? Alô?
18: Bom dia, Roberto Vieira.
5: Bom dia,
18: Roberto.
5: Oi, Oswaldo. Oswaldo, bom dia.
18: Aqui é o Oswaldo Zamorão.
5: Sim.
18: Roberto, queria escutar a oração. Essa oração oferece para Tim, Diana, Paulo Henrique e o... Dá meus meninos, Cal, Douguin, Falim, Valdo, Joanim, Marcin, Denise, Abilo, Sertião, Denazinho, Geraldo, Bau e Andréa, todos por dessa tuba, e para Manel e Ilda para a Terra, para Dourinha do São Miguel, Dona Aracina do Santo Antônio, Dona Joalina na Rua Amazônia, e para São José e Miranda, Sapucaia, toda a família, e para Nelly, José e Antônio, Geraldo, e para Geraldo que pede casa, e para seu Geraldo lá lá no São José, e para seu Domingo, Dona Cida na Aurora, e para todos precisando de oração. E um bom dia para você, me para vocês na rádio.
5: Ok.
18: Bom
5: dia. Obrigado. Alô? Oi.
19: Roberto Ferreira, bom dia. Aqui é Santa.
5: Oi, Santa.
19: Eu tô pedindo sua oração para minha irmã Tuti, que eu fui.
5: Tuti,
19: o escorpião, né? Pegou ela hoje.
5: Sim.
19: De manhã. Ela tá saindo pro hospital.
5: Ah, vai dar tudo
19: Deus
5: certo.
19: Deus que é bênção, Nossa Senhora Aparecida, que abençoa minha irmã. E para meu sobrinho. Gabriel, que está internado no hospital de Almenara, fez uma cirurgia ontem. Eu peço a Nossa Senhora Aparecida que abençoe ele e toda a família dele, que Nossa Senhora Aparecida estenda o manto sagrado nele e que Deus abençoe, que ele recupere o mais rápido possível. Para mim, para Geira, para Carlinhos, para Cida ali, minha vizinha, e Geraldo, e Dana Lena, Eli, Joalina, Edith, com a esposa Zezé, Edinha, e meu sobrinho Ivan na fazenda Bom Jesus com esposa Carla, filha Esther. E para a Neuza, com esposa Ivan, e Júlia, irmã dela. E todos que estiver precisando de oração. Viu, Roberto?
5: Sim, Santa. Obrigado.
20: E Alberto Ferreira, põe meu nome na oração, por favor. Queria fazer o mérito para Sebastião, meus filhos Alice, Patrick, Anderson, Thales, João Danilo, Lecente, meus pais, João Cleus, Mário de Mano, Xandra, Helena, Maile, Carla, Alice, Manatinho, Alco, Manatinho, Vieira. Para todos da zona rural, que tiver na sala, ilumina e cubra com seu manto sagrado. Todos os dias que tinham, hein? Na sala, ilumina, abençoa nós todos. Falou, tchau, com Deus.
5: Finalizando com. Oi.
21: Bom dia, Alberto Ferreira. Queria pedir oração para Dona Antônia, Reinaldo, para Cíntia, Maria, para a Fadinha lá na Lagoa, para meu esposo Salvador e para todo mundo que está precisando de oração. Fica com Deus, tchau.

Um bom dia, meu irmão, minha irmã. Paz e bem. Nessa manhã, nessa quarta-feira, Jesus querido, Filho de Deus vivo, mais um dia da semana se anuncia perante a cada um de nós. Abençoa-nos para que este dia seja em sua consagração. Vós que fostes a encarnação de Deus na nossa história. Por meio de ti foram criadas todas as coisas. Por meio de ti seja revelado a todos o amor infinito de Deus e efetuada a salvação da humanidade. Por isso mesmo, as graças sejam dadas. Que por seus milagres sejam manifestados o poder de Deus mais uma vez e que possa abençoar a nós e as nossas famílias. Consagre a todos Jesus Cristo nesse dia. Tu que sofrestes e morrestes voluntariamente na cruz por nossos pecados. E em nosso lugar foi ressuscitado dentre os mortos e ascendeu para manifestar no santuário celestial em nosso favor. Virá outra vez em glória para o livramento final de seu povo e restauração de todas as coisas.

Oração a São Miguel Arcanjo. Glorioso São Miguel Arcanjo, poderoso vencedor das batalhas espirituais, vinde em auxílio das nossas necessidades espirituais e temporais. Afugentai de nossa presença todo mal e todo ataque e ciladas do inimigo. Com sua poderosa espada de luz, derrotai todas as forças malignas e iluminai nossos caminhos com a luz de tua proteção. Arcanjo Miguel, do mal libertai-nos, do inimigo livrai-nos, das tempestades socorrei-nos, dos perigos protegei-nos, das perseguições salvai-nos. Glorioso São Miguel Arcanjo, pelo poder celeste a vós conferido, sê para mim o guerreiro valente e conduzi-nos nos caminhos da paz. Amém.

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1: Se liga na hora, relógio marcando 6:23. Bom dia, 6:23.
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0: após morte de servidora, cirurgião plástico de BH fica proibido de exercer a profissão.
1: Operação termina com PM baleado, prisões e apreensão de grande quantidade de drogas na capital.
0: Irã amplia ofensiva contra navios em resposta a ataque americano.

Você conferiu os destaques do jornal da Itatiaia, que volta sim daqui a pouco, a partir das 7h25, com Fernanda Viegas e também Eustáquio Ramos, trazendo todos os detalhes na íntegra para você, viu? Daqui a pouco, a partir das 7h25, após o horário político, aí você fica muito bem informado aqui pelas ondas da Santa Cruz, que está sempre trazendo música, informação e prestação de serviços para você. E lembrando que ao 12h30 tem o Radar Santa Cruz, após o horário político da tarde, com Gilberto Santos na produção e apresentação, e vamos trazer informações da nossa cidade e região.

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1: Hoje vamos trazer informações sobre as feiras que funcionam na quarta, sexta e sábado aqui em Jequitinhonha. Você vai ficar sabendo todos os detalhes da agricultura familiar em nosso município. Nós vamos conversar sobre esse assunto.
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1: 6:32, bom dia.
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8: Alberto Ferreira, tira o facão da banha e fala a hora certa para o pessoal.
1: Falo sim, dona Maria, são 6:35.
8: Rapaz, acho que eu vou ir
1: aqui não, comadre, aqui não, vai dançar um forró, nascer as canelas lá no Bar do Nar, viu? Sim, e neste sábado, agora dia 12, terá uma grande festa acompanhada de uma grande cavalgada. Pode selar seu cavalo que essa festa promete, viu? O bobão não cai do cavalo. E lá você vai tomar um drink, molhar a palavra, um negócio todo, muita moça bonita, né? E aí você vai dar um pulinho lá no Bar do Nar. Também tem show, tem
9: quem
1: show.
9: Quem é o cantor?
1: Ah, quem é o cantor? É o Juliano do Piseiro, que vai esparramar um piseiro arrumado lá. Também o Ney Santos, com seu violão, vai esparramar muita música bonita. E Vitor Moraes vai dar uma sacudida na galera lá. Agora sim, aí você pode ir lá, viu,
8: comadre? Rapaz, assinar. Acho que eu vou gostar de chinelo.
1: Você também vai, moço?
10: Minha mulher não deixa, não. Posso, não.
1: Deixa ele, vó. Deixa ele. Pode deixar ele ir lá no forró do Nau, o trem é arrumado mesmo, viu? Até eu acho que eu vou dar um pulinho lá, né? Pra me ver se eu dou uma maciada nas canelas, viu?
11: Agora que todo.
1: É sábado, viu, gente? Todos os caminhos te levam ao Bar do Nau.
12: Falou.
1: Pra você dançar.
12: No

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5: 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Isso, laboratório do Vale. 6h39, você está precisando de dinheiro, moço? Um homem sem dinheiro é igual machado sem cabo. Não vai não, né, bom? Não vai não, né?
6: Ele não vai não.
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5: Beleza, beleza, legal, gente, estamos de volta conduzindo essa máquina de som.
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5: Continua.
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6: Quem é o locutor?
5: Vamos que vamos, com o Paradão Sertanejo, vamos encarar essa quarta-feira, gente, vamos encarar essa quarta-feira, bora trabalhar, bora trabalhar.
6: Tá chovendo aí?
5: Já quietou, pô, caiu só uma garoinha.
10: Agora quietou, dog.
5: Vamos que vamos aí, vamos tirar o facão da Bahia.
11: Aí, Alberto,
5: ô, seu João,
11: tira o
5: facão paia,
11: da
5: não,
11: Bahia, fala a hora certa.
5: Me ajuda aí, seu João.
12: É mesmo,
5: me ajuda aí, neném.
6: Tá fome.
5: Escola aí, neném. Escola aí. Bom dia, Alberto Ferreira.

0: É pra matar a saudade, Alberto Ferreira, que eu tô querendo
1: saudade.
0: Essa música aí, né? Sim, vou pedir, se possível, Teixeirinha, xerife da pistola de ouro, sua netinha da rua Sergipe. Ô, netinha, nós vamos rodar aqui. Sim, vamos rodar aqui com quem? Com o compadre Moreira.

0: Conheceu, papudo? Esse tá morto e bem morto.
1: Ainda não, xerife. Levante os braços.
0: Uai, você não morreu?
1: Eu fingi de morto para pegá-lo de surpresa. Agora, xerife, você está nas minhas mãos. Comigo ninguém brinca.
0: Pois olha, eu pensei que você já tinha pitado na curva.
1: Xerife, você sabe quem sou eu?
0: Oi, se não me engano, você não é aquele que não gosta de leite?
1: Sim,
2: acertou.
1: Eu vim aqui para lhe matar. Eu não gosto da polícia.
0: Ah, vocês não gostam da polícia porque a polícia não deixa fazer o que vocês querem. Vocês bandidos são muito sem vergonha. Só pensa em matar.
1: Olha aqui, xerife, você já falou demais. Você gosta de flores?
0: Pensando que eu sou tonto, é? Se eu falar que gosto, você vai falar que amanhã no meu enterro vai ter muita
2: flor. Acertou.
0: Ei, diga uma coisa. Só pra me matar precisava trazer essa bandidada?
1: Mas eu estou sozinho, xerife.
0: Ah, é? Então olha pra trás, vê quanto bandido tem.
1: Mas onde é que estão, xerife? Ah, você me desarmou, aqui xerife.
0: Vocês são espertos, mas a polícia é muito mais inteligente. E é por isso que vocês entram buscando. Agora eu podia te matar. Mas eu não sou covarde igual vocês. E vai andando pra cadeia, vai.
1: Xerife, se você não é covarde, dê-me uma chance. Vamos fazer um duelo.
0: Vamos. Você tá pensando que eu tenho medo, seu porqueira?
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0: Pega o seu revólver. Agora vamos contar 10 passos e vamos ver quem é o mais esperto.
1: Agora, xerife, você vai para o inferno. Puxa a arma.
3: É burro, né?
0: Cuidado, compadre Moreira! Ah, miserável. Me acertou bem no final da espinha. Mas também eu enchi a boca dele de chumbo. Aí tá o final de toda pessoa que quer ser bandido. E agora, pessoal, vocês podem trabalhar sossegado. Porque desta vez, o homem mau morreu.
4: Viva o xerife da pistola de ouro!
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0: Eu vou bater uma prosa com o pessoal aqui, né? Ô, João, fala do lado que eu escuto, João. Tá tudo bem aí, João? Ritinga, João da Taboca. Sai da toca, moço. Sai da toca, vaza na braquiária aí.
1: Não vai, não.
0: Todo dia já
1: eu
0: vem.
1: Não vai,

0: voando, e até passarinho já tá voando, viu, João da Taboca, sai da toca. Cadê o João? Fala comigo, João. Fala do lado que eu escuto.
1: Ô, Beto Ferreira, bom dia, Beto Ferreira. Que o irmão Angelo Lobriano, Beto Ferreira.
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1: Tá bom, quem é o irmão Angelo Lobriano, meu irmão? Opa. O que você tá arrumando aí com esse porco, com essa tirabaça aí, rapaz? Cuidado que bala perdida aí, moço, que esse porco tá atirando demais. Já pegou uma bala no meu raio aqui, já quebrou meu raio, viu? Tem cuidado que esse porco já tiração na raio. Fala comigo, Beto Ferreira.
0: Põe o rádio aí no lugar bem seguro aí, viu, João? Se não pega, tiroteio nele aí.
3: Bom dia, Beto Rei. Gostaria. Hoje a giripoca vai piar.
4: Ele não vai, não.
3: Já tá preparada já pra nós dançar aí. Dançar da cidade. Terezinha Santo Antônio, Dona Lia, Helena, Nelly do Carrapiche, Exílio, seu esposo Marcelo na Fazenda Séries, Raquel Silva na Fazenda Rio Paraná, Tuti, Zé de Bio, Carlinha, né? Esté, Ivan, na Fazenda Bom Jesus. Um bom dia pra você, pra todos.
0: Você vai arrastar a chinela lá no bar do nada?
4: Acho que eu vou arrastar a chinela.
0: Vai.
3: A moça bonita que é a Irene Gão vai estar lá.
0: Vai.
3: Mas na palavra dançando forró.
0: Ô, dona Lúcia, caiu uma chuvinha aí, né? Na madrugada, um sereninho, mas...
5: Chovendo aí, tá?
0: Agora já
5: aqui
0: quietou,
5: tá chovendo.
0: Né,
5: olha o relâmpago.
6: Agora que todo.
3: Bom dia, Beto.
0: Já falou aí, viu?
7: Oi. Tudo bem, depois da garoa ainda é melhor ainda,
0: só
7: né?
0: Só pegar a mala,
7: um abraço,
0: né?
7: Um bom dia.
0: A dona Lúcia pode ajeitar a bagagem aí na mala amarela, né? Teodoro Sampaio. Já tá passando da hora 11.

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1: Opa! 6:52. 6:52.
2: Ô, largar!

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1: Voltando, hoje é quarta-feira. Pra cima dessa quarta-feira,
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1: 3 para 7, nosso Clube de Amigos com representações de Dona Ceiça aqui em Jequitinhonha, Dazinho Chaveiro e Solanginha lá em Joaíma. Pode falar com Alberto Ferreira na feira. Daqui a pouco estarei lá, viu, gente? Heitor Rodrigues Santiago renovou conosco, também o Simvaldo Souza Costa, a Maria José de Souza Pereira e Maria dos Anjos Rodrigues da Silva renovaram conosco. Aniversariantes de hoje, 9 de setembro, Gabriel Marques da Silva, da Rua Safira, e Lícia Santos Xavier. E você aí do outro lado do rádio, hoje é o seu dia, é parabéns, felicidades mil. Parabéns para você, parabéns, muitos anos de vida, paz e bem. Chegamos ao final do Paradão Sertanejo, tem o horário político, às 7h25 você fica bem informado com o Jornal da Itatiaia. Após o jornal, comunica N. Souza, eu volto com ela direto da feira, a gente se fala na programação.
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9: Supremo dá 72 horas para André Mendonça responder pedido sobre afastamento na Polícia Federal.
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9: Futebol, de olho em vaga na semifinal da Sul-Americana, Atlético enfrenta hoje o Santos, fora de casa.
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9: 7:26, Jornal da Itatiaia, quarta-feira, 9 de setembro de 2026. Apresentação, Fernanda Viegas e Eustáquio Ramos. Muito bom dia para você que está com a gente. Estamos ao vivo também no YouTube, no site, no aplicativo da Itatiaia, na Alexa, na TV a cabo e no canal 957 da Parabólica Digital. A partir de agora, toda a rede da SAT reunida para trazer os principais destaques de Minas, do Brasil e do mundo. 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
11: Anel rodoviário tem ocorrências nos dois sentidos. No sentido Vitória tem um acidente envolvendo dois carros na altura do bairro Buritis, duas faixas interditadas. Já no sentido do Rio de Janeiro tem um carro parado na faixa da direita, na altura da estação São Gabriel, também há congestionamento. Direto da Central de Trânsito Itatiaia MIV, repórter Isabela Gouveia.
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10: Nesta quarta-feira, o dia amanhece com muita nebulosidade em Minas Gerais. No decorrer do dia, diminui a quantidade de nuvens em todo o estado. No centro-sul e oeste, os momentos de abertura de sol favorecem o desenvolvimento de instabilidades, podendo ocorrer pancadas de chuva em grande parte do estado. Até quinta-feira, prevalece grande variação de nebulosidade e possibilidade de chuva isolada. As temperaturas se elevam gradualmente no decorrer da semana. Céu nublado a parcialmente nublado, com pancadas de chuva no Triângulo Mineiro, Alto Paranaíba, Oeste, Sul-Sudoeste, Campo das Vertentes e Zona da Mata. Céu nublado a parcialmente nublado, com possibilidade de chuvisco ou chuva fraca no Jequitinhonha, Mucuri e Rio Doce. Demais regiões, céu nublado a parcialmente nublado, com possibilidade de chuva isolada. BH terá um dia de céu nublado a parcialmente nublado, com possibilidade de chuva. A temperatura máxima aqui na capital deve marcar 27 graus. Repórter Aline Neves.
12: 7:28. O ministro do Supremo Tribunal Federal, André Mendonça, tem 72 horas para se manifestar sobre o afastamento de chefes da Polícia Federal.
13: A Advocacia Geral da União questiona a decisão de Mendonça e aponta uma possível sobreposição de investigação dentro do próprio Supremo. No recurso que foi enviado ontem ao presidente da corte, o ministro Edson Fachin, a AGU lembra que o ministro havia indicado anteriormente que o caso deveria ser analisado pelo plenário da corte. Depois, porém, submeteu os afastamentos à segunda turma. O governo também argumenta que Mendonça se antecipou a uma operação já aberta por Fachin sobre a produção e a divulgação de relatórios de inteligência da Polícia Federal. Na semana passada, Fachin deu um prazo de 5 dias úteis para que Mendonça, Alexandre de Moraes, o Procurador-Geral da República, Paulo Gonet, e o Diretor-Geral da PF, Andrei Rodrigues, prestassem esclarecimentos sobre o episódio. Esse prazo se encerra oficialmente na sexta-feira, mas até o momento ninguém se manifestou. Para a AGU, a decisão de Mendonça criou uma disputa entre investigações sobre o mesmo fato. O governo também sustenta que o afastamento dos dois dirigentes interfere na atribuição do presidente da República de escolher a direção da Polícia Federal. Mendonça, além dos afastamentos, determinou também que a Corregedoria da PF abra investigações na área penal e administrativa. A decisão chegou a formar maioria na segunda turma do Supremo nessa terça-feira, mas o julgamento foi interrompido por um pedido de vista do ministro Gilmar Mendes, menos de um minuto após a abertura. No Senado, o episódio também aumenta a pressão sobre o Supremo. O presidente da Casa, Davi Alcolumbre, não pretende colocar em análise, por enquanto, os pedidos de impeachment contra ministros da corte. A expectativa, segundo os bastidores, é que a própria justiça conduza essa apuração. Mas a pressão política tem aumentado. Ontem, em coletiva de imprensa, o senador Carlos Viana, do PSD de Minas Gerais, anunciou que vai pedir a prisão do diretor-geral da Polícia Federal afastado, Andrei Rodrigues.
14: Nós não podemos aceitar o uso das corporações públicas em benefício ou para blindar ou proteger quem quer que seja. Nós precisamos da Polícia Federal técnica, independente e que presta um grande trabalho ao nosso Brasil, hoje livre para investigar quem quer que seja da República.
13: Por ora, a Polícia Federal e Andrei Rodrigues ainda não se manifestaram sobre o afastamento. De Brasília, Pedro Nascimento.
12: 7:30.
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15: Bom dia. E a crise aqui no Brasil envolvendo o STF, mas na verdade é a justiça brasileira, porque nós estamos falando de Procuradoria-Geral da República, AGU, nós estamos falando de Polícia Federal, e a escalada dessa crise tem sido colocada mais na conta do governo. E com isso, as pesquisas eleitorais que vêm sendo divulgadas apontam um acirramento nas eleições. E o investidor global e brasileiro começa a comprar Brasil com a perspectiva de uma alternância de poder que possa mexer na condução da política fiscal. Uma política fiscal mais voltada para o controle dos gastos públicos, a diminuição do Estado, e é por aí. E com isso, Ontem, o Ibovespa descolou das bolsas internacionais, que pioraram com o problema do acirramento da crise entre Estados Unidos e Irã. O preço do barril de petróleo voltou a subir. Nos Estados Unidos, os três principais índices caíram, mas por aqui não. O Ibovespa chegou a subir 4.000 pontos em relação ao fechamento do pregão da sexta-feira, mas fechou em alta de 1,2%, com o dólar caindo quase 1% a R$ 5,08. Mas o mais interessante é a precificação dos juros negociados na B3, os juros futuros. E é isso que me faz crer que os investidores estão apostando na alternância de poder e na mudança na condução da política fiscal no Brasil. Os juros mais curtos para 2026 estão abaixo, inclusive, do projetado pelo relatório de mercado Boletim Focus, que está cravando 13,75% para o final do ano, e na bolsa eles fecharam a 13,57%. E o mesmo aconteceu com 2027, 2028 e 2029. Os juros estão sendo negociados abaixo de 14%. E para 2027, o fechamento da taxa foi abaixo de 2026, a 13,52. E o grande problema do Brasil é resolver essa questão fiscal para que os juros caiam e a economia real possa respirar. Rita Mundim, para a Rádio Itatiaia.
12: 7h33, no próximo bloco, crise no Supremo pode mudar a sucessão da presidência da corte.
16: Hora certa. 7h33.
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0: 16, a crise interna no Supremo Tribunal Federal pode colocar em discussão a sucessão da presidência da corte. De Brasília, a nossa repórter Edilene Lopes tem os detalhes. Conta tudo. Bom dia para você, Edilene.
1: Bom dia a todos. Sim, a princípio, o ministro Alexandre de Moraes, que está no centro das polêmicas, será o novo presidente do Supremo Tribunal Federal a partir de meados de 2027. Isso porque os critérios que normalmente são adotados são antiguidade, ou seja, aquele que está mais tempo no Supremo Tribunal Federal, e também rodízio. Existe um rodízio em que aqueles mais antigos, que ainda não foram presidentes, normalmente são eleitos para comandar a casa. A eleição é um ato formal que acontece no plenário com a presença dos 11 ministros, mas não há uma competição. Eles adotam esses dois critérios, a antiguidade e o rodízio. Então, por essa regra ou por esse rito, Alexandre de Moraes seria o presidente a partir de meados de 2027, depois do ministro Edson Fachin. Só que, diante da crise e da confusão, se Moraes, porventura, for afastado, sofrer um impeachment, renunciar ou até mesmo entrar em debate a possibilidade de ele não ser o presidente, a linha sucessória será alterada. E os dois que vêm na sequência são os ministros Cássio Nunes Marques e também o próprio André Mendonça, ministros indicados pelo ex-presidente Jair Bolsonaro. O entorno de Alexandre de Moraes interpreta essa movimentação de André Mendonça com um conjunto de outros fatores como uma forma de evitar que Alexandre de Moraes seja o presidente durante os próximos 2 anos, que podem coincidir com uma eventual gestão de Flávio Bolsonaro, caso ele vença as eleições para a presidência da República. Se isso acontecer, ele estaria durante os 4 anos de mandato como presidente, governando com 2 ministros do Supremo Tribunal Federal presidindo a corte, que são ministros que foram indicados pelo pai Jair Bolsonaro e que estariam mais alinhados, em tese, teoricamente, com o governo de Flávio Bolsonaro ou com as ideias de Flávio Bolsonaro. Essa é a interpretação do entorno de Alexandre de Moraes. Eles veem aí uma espécie de movimentação que alguns chamaram, inclusive, de uma tentativa de golpe. Enfim, interpretação de parte ligada ao ministro Alexandre de Moraes, que agora está com o seu cargo na balança, já que no Senado Federal, por exemplo, há parlamentares pedindo o impeachment dele, vários pedidos de impeachment, aqueles que também acreditam que ele deve renunciar e os que também militam pelo afastamento de Alexandre de Moraes, diante principalmente das últimas mensagens que foram vazadas do celular de Daniel Vorcaro, que apontam que Alexandre de Moraes, como ministro do Supremo Tribunal Federal, revisou o contrato da sua esposa ou da empresa de advocacia da esposa dele com o Banco Master de Daniel Vorcaro, o que também ensejou outros pedidos de impeachment contra o ministro Alexandre de Moraes. Eustáquio e Fernanda.
2: Agora, a análise do âncora da CNN Brasil, William Bach.
3: O Brasil assiste de boca aberta ao deprimente espetáculo de um Supremo que parece ter perdido a capacidade de agir em qualquer direção. Muito menos na direção que a maioria da sociedade, juristas e lideranças de vários setores consideram a direção certa. A direção certa é examinar fatos envolvendo seus integrantes, investigá-los, tomar as medidas legais cabíveis. O envolvimento de integrantes do tribunal no maior escândalo financeiro da história continua sendo o problema central. Agravado por ações e reações de ministros, em função de um jogo sujo de bastidores, destinado a melar as investigações, transformar investigadores em investigados. É nesse contexto que se deu a decisão do ministro André Mendonça de afastar o diretor-geral da Polícia Federal. Num gesto que provoca fortes discussões entre juristas, mas que tanto a ala de força do Supremo quanto o Palácio do Planalto consideram mera jogada eleitoral destinada a favorecer a oposição. Preocupados com as pesquisas indicando perda de vantagem de Lula. Talvez essa perda de vantagem tenha sido provocada também pela perda de legitimidade do próprio judiciário, pois uma das principais articulações de cunho eleitoral em favor de Lula foi feita por um ministro do Supremo enrolado no escândalo com os presidentes das casas legislativas, também preocupados com investigações. O que os que se acham donos do Supremo não perceberam, e o Planalto também, é que a crise já não é mais sobre quem desrespeitou qual rito processual. E que não funciona mais acusar alguém de métodos lavajatistas. A pergunta que o Supremo neste momento não consegue responder é simples: quem desonra a toga? Da CNN em São Paulo, William Vac.
4: 7:41 No próximo bloco do Jornal da Itatiaia tem um noticiário internacional. Irã amplia a ofensiva contra navios em resposta a ataque americano.
0: E o futebol, de olho em vaga na semifinal da Sul-Americana, o Atlético enfrenta hoje o Santos fora de casa.
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2: 7h44.
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2: Isabela Gouveia, atualiza pra gente a situação de acidente na Via Expressa.
4: Eustáquio, o trânsito impraticável para quem segue pela Via Expressa de Contagem no sentido Belo Horizonte, o reflexo de um acidente envolvendo um carro que inclusive está tombado e uma carreta na altura do bairro Parque São João, de acordo com a Transcom. Ninguém ficou ferido, a polícia militar é aguardada. Enquanto isso, o trânsito muito complicado, faixa da esquerda bloqueada, a Fernão Dias e Cardeal Gênio Pacelli são rotas para quem sai de Betim ou Contagem em direção a Belo Horizonte. 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Direto da Central de Trânsito Itatiaia MIV, repórter Isabela Gouveia.
5: 7h45.
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5: Novos ataques entre Irã e Estados Unidos elevam tensão em rota estratégica de petróleo. Ana Carolina Pelis.
6: As tensões entre o Irã e os Estados Unidos aumentaram drasticamente nas últimas horas. A Guarda Revolucionária do Irã afirmou nesta quarta-feira ter alvejado uma base militar americana na Jordânia e cerca de 20 embarcações no Golfo, após a ofensiva confirmada dos Estados Unidos contra petroleiros iranianos na noite de terça-feira. Também nesta quarta-feira, os rebeldes hutis do Iêmen, apoiados pelo Irã, relataram cerca de 40 ataques sauditas em várias regiões do país. A escalada no Oriente Médio provocou uma nova alta nos preços do petróleo. O Brent voltou a superar a marca de $100 o barril na quarta-feira, pela primeira vez desde 24 de julho.
2: 7h46.
3: Agora no Jornal da Itatiaia, as últimas notícias do esporte.
2: Quem chega com tudo é a Nath Fiuza. Nath, maratona de jogos do Atlético em 3 competições. Terça-feira passada foi Copa do Brasil, sábado brasileiro e hoje Sul-Americana. Bom dia pra você.
7: Bom dia para você também, Eustáquio. A todos que nos acompanham aqui no Jornal da Itatiaia, é isso, o Atlético vivo na Copa do Brasil, no Brasileirão e também agora na Copa Sul-Americana. Lá na Copa do Brasil já está garantido nas semifinais e agora quer alcançar essa mesma fase também no torneio continental. Na fase anterior, eliminou o Bragantino e agora terá outro adversário brasileiro pela frente, o Santos. Jogo hoje às 19h na Vila Belmiro, partida de ida das quartas de final. E o Atlético quer repetir justamente o que fez contra o Bragantino: vencer fora de casa e levar uma boa vantagem para definir na semana que vem na Arena MRV. Não é isso, repórter Cláudio Rezende? Bom dia.
8: Bom dia, você também. É o Galo que quer repetir o que fez na fase anterior, no duelo brasileiro, venceu o Bragantino no interior de São Paulo e depois carimbou vaga na Arena MRV. Hoje é aqui na Vila Belmiro, local em que o Atlético tem muita dificuldade historicamente para vencer. Em 31 jogos, apenas 4 vitórias na casa do Santos. O Galo para hoje, sem Everson, Juan, que estão no departamento médico, e o Coelho, suspenso com o terceiro cartão amarelo, mas podendo o Barba Domingues contar com reforços importantes, jogadores que saíram do departamento médico. Casos do zagueiro Lianco e dos meio-campistas Maicon e Igor Gomes. Há uma dúvida no ataque: se começa Renier ou Cassierra.
7: Muito obrigada, Cláudio Rezende. Lembrando, o Santos

0: não terá os atacantes Neymar e Barreal, nem mesmo o defensor Lucas Veríssimo, todos eles estão lesionados. Jogo às 7 da noite, jornada esportiva a partir de 6:05 na Itatiaia e em todas as suas plataformas digitais. Vamos falar também do Cruzeiro, hoje às 3 da tarde lá no Rio de Janeiro, nós teremos convocação da seleção brasileira. O técnico Carlo Ancelotti com a promessa de renovar a nossa seleção, visando agora o ciclo para a Copa do Mundo de 2030. E por que isso interessa ao Cruzeiro? Porque vários atletas estão na pré-lista, incluindo o goleiro Otávio, que faz uma temporada belíssima. Não é isso, repórter Emerson Pancieri, bom dia.
1: Bom dia para você, Nath, para quem acompanha o Jornal da Itatiaia. O goleiro Otávio, também o zagueiro Jonathan Jesus, o volante Zé Lucas, o meia Matheus Pereira e o atacante Caio Jorge estão na expectativa. Podem ser chamados pelo técnico Carlo Ancelotti para compromissos com a seleção brasileira contra a Austrália e também contra a Índia, amistosos da seleção. Em relação à preparação, na Toca da Raposa, técnico Arthur Jorge agora cuidando da defesa, porque o Cruzeiro tomou 13 gols em 9 jogos. É, o Cruzeiro arrumar também a defesa pensando na sequência do Campeonato Brasileiro. Sábado às 9 horas da noite é o Santos na Vila Belmiro. O Cruzeiro que está emprestando o atacante Juan Índio pro Radomiak Radom da Polônia, jovem atleta do Cruzeiro. Nath.
0: Obrigada, Emerson Pancieri. Copa Sul-Americana, hoje nós teremos Santos e Atlético, mas ontem nós já tivemos 2 brasileiros em campo. O Vasco empatou com o Santa Fé por 0-0, jogando fora de casa na Colômbia, tudo em aberto para a semana que vem lá em São Januário. E o São Paulo foi derrotado pelo Boca Juniors por 1-0, jogando em Buenos Aires, na La Bombonera. O tricolor paulista vai tentar, né, reverter essa desvantagem também na semana que vem no Morumbis. Já pela Copa Libertadores, ontem o Fluminense venceu o Platense 2-0, aí quartas de final da Libertadores, jogos de ida. Hoje nós teremos às 7 da noite o Palmeiras recebendo a LDU de Quito lá no Nubank Park em São Paulo e às 9:30 o Corinthians visita o Estudiantes lá na Argentina. Série B, ontem nós tivemos o Atlético em campo, perdeu para o Cuiabá por 3-0 na Arena Pantanal e hoje o América recebe o Náutico às 8:30 da noite na Arena Independência. As notícias do esporte com Nath Fiuza. Volto com você, Fernanda. Boa quarta-feira.
2: Ótima quarta, Nath. Obrigada. Agora às 7:51 a seguir. Propaganda eleitoral ainda não muda a corrida pelo governo de Minas.

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0: 6h53.
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0: Pesquisa Meio Ideia, divulgada agora há pouco, mostra empate entre o presidente Lula e o senador Flávio Bolsonaro em um possível segundo turno para a presidência. Os dois aparecem com 46% das intenções de voto.
2: Lula ainda está tecnicamente empatado com Ronaldo Caiado. O presidente tem 46% contra 42% do ex-governador de Goiás, considerando a margem de erro de 2,5 pontos percentuais.
0: Nos outros cenários, Lula aparece à frente. Ele tem 46% contra 40,9% de Augusto Cury, 46% contra 38% de Romeu Zema e 46% contra 40,3% de Renan Santos.
2: A pesquisa ouviu 1.500 eleitores por telefone entre sexta-feira passada e segunda-feira desta semana. A margem de erro é de 2,5 pontos percentuais e o nível de confiança 95%.
0: 7h54, agora os compromissos de campanha dos candidatos ao Senado por Minas Gerais.
3: Hoje a candidata Marília Campos, do PT, tem uma reunião com o prefeito de Ataleia, Gilson Bastos, em Contagem, pela manhã. No fim da tarde, parte para Belo Horizonte, onde toma um café com a presidente nacional da ANAJU e participa da inauguração do comitê da candidata Leninha, também do PT. À noite, ela estará no auditório do Colégio Arnaldo para uma plenária da saúde com a presença do candidato do PT ao governo de Minas, Patrus Ananias. Ontem, Marília Campos esteve em Divinópolis e Formiga. Na cidade, se reuniu com prefeitos e vereadores.
4: E aqui na região central e centro-oeste de Minas, a gente se reuniu com várias cidades pequenas, prefeitos, vereadores, para discutir um pouco sobre a nossa mobilização para a campanha eleitoral.
3: Domingo Sávio, do PL, estará na coletiva de imprensa com o candidato à presidência, Flávio Bolsonaro, também do PL, em Juiz de Fora. Na cidade, ele ainda participa de uma motossiata e um almoço com autoridades e apoiadores, também ao lado do filho do ex-presidente Jair Bolsonaro. À tarde e à noite, Domingos marca presença em Muriaé, onde se reúne com lideranças da região e tem uma agenda conjunta com o deputado federal Nicolas Ferreira. Ontem, Domingo Sávio participou de um debate com candidatos ao Senado no G1. O deputado avaliou a atuação dele na discussão como positiva.
5: Pude debater com o candidato do MDB, Manuel, e também com o candidato Aécio Neves. Todos manifestando que nós fomos muito bem no debate, que nossa posição foi muito clara e mostrando a experiência e a posição firme de mudança que a gente representa no Senado.
3: Carlos Viana, do PSD, estará em Brasília para compromissos no Senado. Aécio Neves, do PSDB, não divulgou agenda oficial até o fechamento desta matéria. Repórter Nuno Krause.
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0: Berta, depois do início da propaganda eleitoral no rádio e na TV há 11 dias, como é que está a corrida pelo governo de Minas e também para o Senado?
6: Bom dia, Fernanda. Bom dia, Stanko. Bom dia, amigos da Itatiaia. Bom. Diferentemente da eleição em 2024 para a Prefeitura de Belo Horizonte, os primeiros 9 dias da propaganda eleitoral no rádio e na televisão influenciaram pouco o desempenho dos candidatos ao governo de Minas. Os dados são de 2 pesquisas Quest divulgadas antes e depois do início do horário eleitoral gratuito em sessões. Com 12% do tempo de propaganda, o senador Cleitinho seguiu à frente da disputa, oscilando de 29% para 32% dentro da margem de erro. Cleitinho está 21 pontos percentuais à frente da segunda colocação, embolada entre Patrus Ananias e Alexandre Calil, com 11% das intenções de voto cada. Com a maior coligação e 1/3 do tempo de antena, o governador Matheus Simões oscilou positivamente apenas 1 ponto, de 7% para 8% das intenções de voto, e segue 3 pontos abaixo de Patrus e Calil. Flávio Rosco, e candidato de Flávio Bolsonaro em Minas, que dispõe de 19% da fatia da propaganda, se manteve com 3% das preferências em empate técnico com Gabriel Azevedo, que conta com apenas 9% da propaganda. Na intenção de voto estimulada, que apresenta ao eleitor os nomes dos candidatos ao governo de Minas, 17% seguem indecisos. Esse número salta para 73% na pergunta espontânea de intenção de voto, quando não são informados ao eleitor os nomes que estão concorrendo ao governo do estado. Esse é um indicador de desatenção à corrida. O primeiro levantamento, depois do início do horário eleitoral, sugere que o eleitor comum, que não é militante, está menos mobilizado. Na disputa ao Senado, Marília Campos e Aécio Neves lideram a corrida, respectivamente, com 13% e 10% das intenções de voto. Carlos Viana e Domingos Sávio têm, respectivamente, 8% e 6% das intenções de voto. Marcelo Aro tem 4%, Áurea Carolina 2% e os demais candidatos 1% ou não pontuou. Para o Senado, 29% estão indecisos e 21% manifestam intenção de votar branco e nulo. Com quase um terço do eleitorado ainda indeciso e um quinto propenso ao voto nulo na disputa ao Senado, a eleição segue aberta, assim como na disputa ao governo de Minas, em que 3 em cada 4 mineiros não tem o nome de seu candidato na ponta da língua. Berta Macaron para o Jornal da Itatiaia.
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3: Bom dia para você que acompanha a nossa programação. 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Eu sou Eni Souza, satisfação comunicar para você até às 10 da manhã, trazendo música, informação, entretenimento, prestação de serviço, evangelização, dicas, a participação dos melhores ouvintes do mundo. Pelo nosso telefone do sucesso, que já está liberado, é o 3741-1521. Participe! Hoje, quarta-feira, 9/9. Esse 9 de setembro é dia do administrador de empresas, dia do técnico administrativo,

0: Também dia dos nossos amados doutores para as quatro patas, dia do médico com V, parabéns aos veterinários. Quero deixar um abraço carinhoso para a doutora Isabela de Paula, nossa querida parceira aqui na Santa Cruz. Nos proporcionou aqui a oportunidade do Momento Pet, né? Para você que tá em casa. Deixar um abraço muito especial também para Denis Andrade, nosso mais novo veterinário. Cuidando da saúde dos nossos pets. A você, aniversariante de hoje, dia 9 de setembro, saúde, sucesso, felicidades mil, longevidade para você. Um abraço todo especial e carinhoso. Inclusive a você que nos acompanha via aplicativo, site, pelos links, pela Alexa, pelo som do carro, pelo seu rádio convencional, pelo som do vizinho, pelo som no comércio. Você com a gente.
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4: 8 horas e 15 minutos.

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Muita gente se pergunta se coelhos são agressivos, né? Nada disso. Eles são uns amores, super carinhosos, ótimos companheiros. Dá pra treinar e são limpinhos, tipo gatos. Só precisam de carinho e da gaiola em dia. Mais simples que cão ou gato, viu? Falando em roedores, o hamster chinês, por exemplo, come grãos e rações especiais. Mas cuidado com vegetais e frutas frescas. O excesso de água pode dar diarreia. Melancia e chuchu, por exemplo, não são indicados. E sempre tire as sementes das frutas. Algumas podem ser tóxicas, como as da maçã. Fiquem ligados nessas dicas, viu? Que alegria ter você com a gente nessa parte do Momento Pet. A gente se encontra na próxima, com mais novidades e muito amor pelos nossos companheiros peludos, emplumados ou escamosos. Um abraço do Lineu e até lá!

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3: 8:20.
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5: Olá, gente! Hoje nós vamos conversar sobre alimentos ricos em antioxidantes. Alimentos ricos em antioxidantes vêm ganhando cada vez mais espaço como grandes aliados no combate aos radicais livres e no funcionamento do nosso sistema imunológico. Entre os mais eficazes estão as frutas vermelhas e o gengibre, que, ao lado da cúrcuma, oferecem uma poderosa combinação para quem busca prevenir doenças e promover o bem-estar. Esses alimentos são ricos em vitamina C e em outros compostos que ajudam a proteger as células do nosso organismo contra danos oxidativos e contribuem para a funcionalidade do sistema imunológico. Além disso, o consumo frequente dessas frutas pode reduzir inflamações e infecções, ampliando a proteção do organismo contra doenças. O gengibre é conhecido pelos compostos bioativos que combatem inflamações e promovem a saúde respiratória. Já a cúrcuma tem propriedades anti-inflamatórias e atua no reforço da imunidade. Direto dos estúdios da Rádio Itatiaia, em Belo Horizonte, para a rede Itasati, repórter Clarissa Guimarães.
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7: Quem é o locutor?
8: N Souza, bom dia. Aqui na feira vamos falar com o senhor Geraldo, depois eu converso com os feirantes. Agora é ele que vai falar comigo e pedir uma música bacana. Bom dia, senhor Geraldo. Tá tudo bem com o senhor?
9: Bom dia, tá tudo bem, graças a Deus, tá na paz.
8: Tem uma frase aqui no peito do senhor, aqui na camiseta: o raso não nos serve mais. O significado disso, senhor sabe?
9: Aí esse é o... aquele que onde Deus fundou no mar, né? Que aquilo ali, Deus, ele estava no raso e foi lá pro fundo, né? Então, nós não temos que pensar raso, nós temos que pensar nossa vida fundo.
8: Ah, sim, tá vendo, Enio Souza? Rua do Sucesso fazendo escola, hein? Ô, senhor Geraldo, a música que Enio Souza vai tocar para atender o pedido do senhor e da esposa.
9: Como é que é? Irid Irineu?
8: É Irid Irineu, cachorro amigo.
9: Cachorro amigo.
8: Música bonita, manda pra quem?
9: Vamos mandar pra Aldília, pra Vicença e todo o pessoal lá da comunidade dos Coelhá.
8: Ah, beleza. Mais alguém?
9: Lá no Sumiguilim, viu?
8: Sumiguilim, né? Beleza. N Souza, tá aí então, Indiana, você fala o seu bem, Indiana 100, Telepizza bacana, é bacana demais, com Toninho bacana, a Paiva tem pão quente pela manhã, à tarde, à noite, alinhamento, balanceamento, sistema em 4D, com Justinho, São Cristóvão, 87, bairro Montes Claros, 33999-3015-75. 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
3: É a Santa Cruz na Feira aqui do SECAF. Uma das primeiras bancas aqui na entrada é a do Paulo Sérgio, que está recheada de produtos. Frutas, verduras, legumes, tem aquele requeijão delicioso. Ele conta pra gente aqui a disponibilidade. Paulo Sérgio, bom dia, tudo bem com você?
4: Bom dia, Alberto, foi prazer ver você gostando. Ó, aqui temos requeijão, tem milho verde, tem pimentão, quiabo, farinhazinha boa e uns tomates também, viu, gente?
3: Tem um coentro ali também?
4: Tem coentro também, é coisa boa.
3: E a partir de qual o valor aqui os preços?
4: Ó, o coentro é 5, o requeijãozinho é 30, nada de Zé Ramiro, é muito bom, viu, gente? E é tudo que é 5 reais.
3: E o milho verde?
4: 5 também.
3: 5, só precinho bom.
4: Só precinho bom, viu?
3: Boas vendas pra você.
4: Obrigado, meu amigo. Deus te abençoe, viu?
3: Aí o Paulo Sérgio aqui fazendo seu trabalho de vendas na Feira do SECAF. Hoje, quarta-feira, voltamos aos estúdios.
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3: A dona Alice, essa chuvinha na madrugada refrescou bastante e apagou a poeira e a senhora veio no meio dela, né?
6: Graças a Deus, né? Refrescou bastante, viu, para nossas hortas e os milho que tem pendoando, né, Alberto? É um alimento muito bom.
3: Sim, e a senhora tem o que para vender aqui na banca?
6: Nós temos banana da terra, mandioca, alface americana, mostarda, couve, brócolis, quiabo, feijão maduro, batata, um porçãozinho de coisa.
3: Ah, tá bom. Bom trabalho pra senhora, viu?
6: Obrigada, Alberto, pra você também.
3: Tá aí a dona Alice falando conosco, voltamos aos estúdios.
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6: 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Hora certa. 8 horas e 36 minutos.

Você acompanha agora os avisos da paróquia São Miguel e Almas de Jequitinhonha. Até o dia 10 de setembro, ainda estão abertas as inscrições para o concurso de poesias com o tema A Vida de São Francisco de Assis. O amor. Se você tem entre 12 e 25 anos, esta é a sua oportunidade de demonstrar sua criatividade, seu talento e sua fé por meio da poesia. E de ser missionário. Para mais informações e realizar inscrições, procurar a Secretaria Paroquial na Paróquia São Miguel e Almas. Participe, valorize seus dons e venha homenagear São Francisco de Assis com a sua poesia. Hoje, quarta-feira, 9 de setembro, às 7 horas da noite, missa na Comunidade São José. Às 7 horas da noite, missa na Comunidade Nossa Senhora Aparecida. Quinta-feira, 10 de setembro, às 7 horas da noite, missa na Comunidade São Cristóvão. Às 7 horas da noite, missa na Comunidade Nossa Senhora das Graças. Sexta-feira, 11 de setembro, às 7 horas da noite, missa na Comunidade São Pedro do Vaticano. Às 7 horas da noite, missa na Comunidade São

0: para a escala de missas nos setores rurais com o Frei João Bosco Rezende. 13 de setembro, domingo, às 9 horas da manhã, missa na comunidade Nossa Senhora do Rosário, Mumbuca. Excepcionalmente, esse mês de setembro, o Frei João Bosco não poderá atender todas as comunidades do setor em razão dos compromissos relacionados à festa do padroeiro da paróquia. Neste período, será celebrada missa em apenas uma comunidade, com visita aos enfermos, previamente agendada nesta comunidade. As demais comunidades serão atendidas normalmente a partir do mês de outubro, retomando assim as escalas habituais. Você acompanhou os avisos da paróquia São Miguel e Almas de Jequitinhonha. 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
3: 8:48.
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0: Minuto MPB de hoje, agora na voz de Marina Lima. Acontecimentos anteriormente, você ouviu Vanessa da Mata, Nada Mais. E começamos muito bem com Ivete Sangalo, Agora Eu Já Sei.
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1: 9:09.
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3: O goleiro Otávio, também o zagueiro Jonathan Jesus, o volante Zé Lucas, o meia Matheus Pereira e o atacante Caio Jorge estão na expectativa. Podem ser chamados pelo técnico Carlo Ancelotti para compromissos com a seleção brasileira contra a Austrália e também contra a Índia, amistosos da seleção. Em relação à preparação, na toca da raposa, o técnico Arthur Jorge agora cuidando da defesa, porque o Cruzeiro tomou 13 gols em 9 jogos. É, o Cruzeiro arrumar também a defesa pensando na sequência do Campeonato Brasileiro. Sábado, às 9:00 PM, é o Santos na Vila Belmiro. O Cruzeiro que está emprestando o atacante Juan Índio pro Radomiak Radom, da Polônia, jovem atleta do Cruzeiro.
4: Kleber Ariel Gonçalves Silva, árbitro paranaense, apita América e Náutico. Às 8:30 PM, no Independência, pela rodada 27 da Série B do Campeonato Brasileiro. O América, que está concentrado com duas novidades: Felipe Amaral, recuperado de dores no pubis, 2 jogos fora, e Matias Segovia, recuperado de lesão ligamentar no joelho esquerdo, 7 jogos fora. Eles voltam esta noite. Acredito que, num primeiro momento, como opções no banco de reservas. O América deve hoje, pelo 3º jogo seguido, repetir a escalação, algo inédito na temporada e na Série B. Bruno Brígido, Alex Silva, Rafa Barcelos, Ricardo Silva e Oschega, Otávio, Barreto, Júlio César, Guilherme Parede, William do Bigode e Paulo Vitor é o provável coelho esta noite contra o Timbu.
5: É, o Galo quer repetir o que fez na fase anterior, no duelo brasileiro, venceu o Bragantino no interior de São Paulo e depois carimbou vaga na Arena MRV. Hoje é aqui na Vila Belmiro, local em que o Atlético tem muita dificuldade historicamente para vencer. Em 31 jogos, apenas 4 vitórias na casa do Santos. O Galo para hoje, sem Everson, Juan, que estão no departamento médico, e o Coelho, suspenso com o 3º cartão amarelo, mas podendo o Barba Domingues contar com reforços importantes, jogadores que saíram do departamento médico. Casos do zagueiro Lianco e dos meio-campistas Maicon e Igor Gomes. Há uma dúvida no ataque: se começa Renier ou Cassierra.
6: E falando dos cariocas, a gente começa com o Fluminense, que ganhou do Platense no seu 100º jogo de Libertadores, 2-0, com gols de Nonato e Hulk. A renda foi de R$ 3.462.518. Tivemos 46.775 pagantes, 50.731 torcedores presentes ao Maracanã. Depois do jogo, o Thiago Silva, ex-capitão da seleção brasileira, detonou o técnico Carlo Ancelotti, criticando esta renovação e rejuvenescimento da seleção brasileira que ele pretende, inclusive dizendo que não se pode abrir mão de jogadores de seleção de 30, 31, 32, 33 anos que sabem jogar competições internacionais. O Vasco, com um time misto, foi até a Colômbia e conseguiu um empate 0-0 com o Santa Fé. Vai decidir sua ida para as semifinais em casa, no estádio de São Januário, já que Fluminense e Flamengo não aceitaram liberar o Maracanã. O Flamengo negociando Cebolinha por empréstimo até dezembro com o Santos. E o time vai fechar o ano aí concorrendo com Paris Saint-Germain, Arsenal e Bayern de Munique, e o Bodoglin da Noruega como o melhor time do mundo. E a premiação será em outubro. Já o Botafogo anunciou a chegada e a apresentação do zagueiro Arthur Chaves, de 25 anos, emprestado pelo Hoffenheim da Alemanha. E passou pelo Avaí, Botafogo, que busca mais reforços, e a janela fecha nesta sexta-feira. Dos estúdios da Rádio Itatiaia, no Rio de Janeiro, repórter Wellington Campos.
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2: 9:17.
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4: Bom dia. Sou Luciene aqui do assentamento Brejão. Gostaria de ouvir uma música, se possível, com Trio Parada Dura, Barco de Papel. Ofereço para minha curtição, para toda a minha família. Ofereço para minha filha Gleice. Ofereço para Dona Cida e seu Santo na Elza Mourão. Ofereço para Conceição e família na Lua Bonita. Ainda para Tereza, com o esposo lá no Santo Antônio Rural. Todos da comunidade Maranhão, comunidade Boa Vista. E, enfim, para todos que estiverem na escuta da Rádio Santa Cruz e para vocês. Um abraço, uma excelente quarta-feira para todos nós.

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3: Fala, amigo, bom dia. Tudo bom? É o Gilson aqui da comunidade Lagoa Encoberta, município de Pontos Volantes. Gostaria de ouvir a música nova do Zezé de Camargo e Luciano aí. Oferecer para minha esposa Fernanda, especialmente para ela, né? Para meu irmão Vani, que tá aqui comigo na fazenda. Para meu sogro lá de São Paulo, que tá aqui, o seu Fernando e a dona Francisca. E para todo mundo que estiver na escuta aí, viu? Um forte abraço, um bom dia.
4: Gilson, um abraço pra você e pra todo mundo em Pontos Volantes. Eu não sei se a música é essa não, que você não falou o nome.
5: Quando a gente...
4: Mas a mais recente do Zezé é essa aqui, Cada Minuto, viu? É por...

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2: 9:32.

9h33, vamos agora a alguns comunicados para você que está acompanhando a nossa programação, uns pequenos recadinhos. 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

Aí, por falar em prêmios, eu vou aproveitar rapidinho o nosso tempo aqui para ler rapidamente aqui os nomes, os ganhadores do sorteio Show de Prêmios da Rádio Santa Cruz, tá? É, Maria de Lourdes dos Santos Araújo, Elisa Vieira Moura, Eldis Pinto Duarte, Elisa Vieira Moura, Edicleusa Porto Moraes, Gabriel Alves Santos, Aloísio Marques, Eric Trindade, Iraci Alves, Maria Aparecida Guimarães, Maria Lúcia Nunes, Auresto Luiz Pereira, Mariano Martins, Luciana Moraes Gil, Ananias Teixeira Chaves, Adalberto Santos Gonçalves, Márcio Aloísio dos Anjos, Adriana Antunes, Rosival Matos, Carla Vitória, Paulo Ricardo Batista da Silva, também Ademar Bispo dos Santos, Águida Cardoso, Eldi Carlos Ferreira, Regina Garcia de Oliveira, Márcio de Souza Campos, Jânio Gomes Batista, Anteno Gonçalves, Evaneide Soares, Jeane Almeida, Alexandre Souza, Ademilton Rodrigues. Dos prêmios extras, Francisco Figueiredo Souza, Leonor Alves, Antônio Pereira dos Santos, Regilene Ferreira de Jesus, Alan Caldeira, Vera Lúcia Gomes dos Santos, Adriana Oliveira Casimiro, Iralice Alves e Arlane Valdo.

Comecei falando de quem ganhou e agora eu vou ter que comunicar quem perdeu, viu? Olha só, o José Oliveira Santos perdeu seus documentos em uma carteira preta entre as imediações supermercado 5 estrelas ao bairro Alvorada. Se você encontrou uma carteira preta e dentro dela documentos em nome de José Oliveira Santos, pode deixar na Rádio Santa Cruz para ser feita a devolução. Desde já agradecemos a sua colaboração. Marques Ruber Alves também perdeu sua carteira, cor preta. Quem encontrou, deixar na Rádio Santa Cruz ou entrar em contato pelo telefone 31

Telefone confuso, 909-9990-5628. Eita, como perde documento, Benza. Também perdidas nas imediações do Viva Vida ao centro, documentos em nome de Leonardo Batista dos Santos. Pedindo também que quem encontrou deixar na Rádio Santa Cruz para ser feita a devolução.

nossos estúdios se encontra um cartão azul da Neon, em nome de Bruna Alves da Silva. Gentileza, vir buscar seu cartão. Bruna Alves da Silva.

0: bem, entregues os recados, vamos lá?
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4: Oi, Anne Souza, bom dia. Rosa Hilde de Felisburgo. Eu peço uma música aí com Vanusa, Manhãs de Setembro. Eu ofereço pela passagem do meu aniversário ontem e para todos que estão na escuta, né? Assim, meio que passado, né? Mas está valendo. Eu quero que você passe para mim essa música com Vanusa. Obrigada, bom dia. Eu ofereço também para minha tia Elizabeth, lá na Rua Brasília, porque ela é fã dessa música, viu?
0: Parabéns para você, Rosilda. Um abraço carinhoso, viu? Deus abençoe sua vida e não se preocupe. No passado estão as melhores canções, as que marcaram os melhores momentos da nossa vida. Tá tudo certo.

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3: Oi, Eni, bom dia, sou aqui do Maranhão. Gostaria de pedir a música do Zezé de Camargo, Luciano, no dia que eu saí de casa. Oferecer para todos meus filhos, meus netos, meu esposo,

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Vamos finalizando o nosso show da manhã na voz de Eduardo Costa. Contagem regressiva já, viu? Todo mundo ansioso. A canção Coração Pirata, quem participa comigo é o Erley, de Felisburgo, pedindo, oferecendo também para a curtição do amigo Carlinhos. Bom dia para vocês, um abraço carinhoso. Na sequência tem Oração da Família, logo após o Experiência de Deus com o padre Reginaldo Manzotti. Tô contigo no Brasil Sertanejo. Não

Pai da Sintonia, um beijo carinhoso pra tia Bá, Rosimária Rodrigues. Leva vida. Também pra querida Tamires, participando comigo aqui por último. Um abraço pra vocês.

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3: O Senhor é meu pastor e nada me faltará. Convite para a missa de sétimo dia. A família de Heraldo Veloso dos Reis agradece pelas manifestações recebidas por ocasião do seu falecimento e convida todos os parentes, amigos e vizinhos para a missa de sétimo dia, que será celebrada nesta quarta-feira na comunidade Nossa Senhora Aparecida às 7 horas da noite. A Rádio Santa Cruz fez o convite para a missa de sétimo dia a ser celebrada por intenção da alma de Heraldo Veloso dos Reis.
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4: 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Hora certa. 9:57.
3: Na nossa oração da família de hoje, pedimos pela vida dos amigos do nosso clube de amigos, pelos nossos representantes, por seus familiares, pelos renovantes Heitor Rodrigues Santiago, Simvaldo Souza Costa, Maria José de Souza Pereira, Maria dos Anjos Rodrigues da Silva, por Lícia Santos Xavier na rua Elza Mourão, que aniversariou no dia 4 de setembro, e também por Gabriel Marques da Silva na rua Safira, completando mais um ano de vida hoje. Oração pela vida e pela família de todos os nossos ouvintes, pela recuperação dos enfermos, pelas casas de apoio, pelos desempregados, pelos desesperados, por todos que necessitem orações.
5: Amabilíssimo Jesus, os profetas vos anunciaram como príncipe da paz. Os anjos igualmente anunciaram paz aos homens por ocasião do vosso nascimento. Morrestes na cruz para consolidar a paz entre Deus e os homens. E o fruto mais precioso da vossa paixão foi aquela paz que transmitisses aos apóstolos no dia da ressurreição. Vós lhes ordenastes que levassem a paz a toda a casa onde entrassem. Dai-nos também aquela paz que o mundo não nos pode dar. Concedei-nos a todos nesta família que guardemos a paz de uma boa consciência, para que a serenidade e o vosso amor reinem entre nós. Vossa providência divina colocou-nos em uma família e nos uniu intimamente pelos laços sagrados do sangue e da graça. Que esta união verdadeiramente exista entre nós, aqui na terra, e continue no céu. Dai a mim, especialmente, amor e carinho por todos os meus familiares. Guardai-nos de toda ira, impaciência, da perigosa desconfiança e maledicência, de discussões e brigas. Sagrada Família de Nazaré, minha família vossa é.
6: Pai nosso que estais no céu, santificado seja o vosso nome. Venha a nós o vosso reino. Seja feita a vossa vontade, assim na terra como no céu. O pão nosso de cada dia nos dai hoje. E perdoai-nos nossas ofensas, assim como nós perdoamos a quem nos tem ofendido. Não nos deixeis cair em tentação, mas livrai-nos do mal. Amém.
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0: Louvado seja nosso Senhor Jesus Cristo, para sempre seja louvado, queridos filhos e filhas. É quarta-feira, é quarta mariana, e nós clamamos Nossa Senhora do Carmo, madrinha da obra evangelizar. É preciso, rogai por nós, Nossa Senhora, mãe do Santo Escapulário, madrinha da obra evangelizar. É preciso, intercedei por nós. Queridos filhos e filhas, é quarta mariana e coloquemos tudo sob a intercessão de Maria. Nós estamos no sexto dia da novena da exaltação da Santa Cruz. Na tua cruz eu coloco a minha cruz. Qual é a cruz que você quer colocar na cruz redentora de nosso Senhor Jesus Cristo? Filhos e filhas, quero saudar a todos a partir da Rádio Evangelizar, de onde tudo começa. As rádios irmãs, cujos nomes cito neste momento:
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0: Saúdo a você pela TV Evangelizar, sinal digital em todo o país, em várias cidades, canal aberto. Pelo YouTube, Padre Manzotti Oficial, onde fizemos há pouco a quaresma de São Miguel. Você o fez? Vamos levar adiante. Pelo aplicativo da Associação Evangelizar É Preciso e todas as plataformas digitais. Querido povo de Deus, Maria, minha mãe, Maria, sob a intercessão de Nossa Senhora, sabendo que ela reza por nós, intercessora, e reza conosco como serva de Deus, em nome do Pai, do Filho e do Espírito Santo. Amém. Naquele tempo, Jesus, levantando os olhos para os seus discípulos, disse: bem-aventurados os pobres, porque vosso é o reino de Deus. Bem-aventurados vós que agora tendes fome, porque sereis saciados. Bem-aventurados vós que agora chorais, porque haveis de rir. Bem-aventurados sereis quando os homens vos odiarem e vos insultarem, vos expulsarem, amaldiçoarem o vosso nome por causa do Filho do Homem. Alegrai-vos neste dia e exultai, porque será grande a vossa recompensa no céu. Porque era assim que os antepassados deles tratavam os profetas. Mas ai de vós, ricos, porque já tendes a vossa consolação. Ai de vós que agora tendes fartura, porque passareis fome. Ai de vós que agora rides, porque tereis luto e lágrimas. Ai de vós quando todos vos elogiam. Era assim que os antepassados deles tratavam os profetas. Hoje, as bem-aventuranças, segundo o evangelista Lucas, difere de Mateus. Mateus são 8 bem-aventuranças. Lucas, de uma forma muito peculiar, particular, apresenta 4 bem-aventuranças e 4 ais. 4 aspectos que somos chamados a viver e 4 formas erráticas de se viver, não cristãs. Por isso, vamos retomar um e outro. Ele começa dizendo: bem-aventurados os pobres, porque o vosso é o reino de Deus. E diz: ai de vós, ricos, porque tendes consolação. Bem-aventurados vós que agora tendes fome, porque sereis saciados. Ai de vós que agora tendes fartura, porque passareis fome. Terceiro, bem-aventurados os que agora chorais, porque havereis de rir. Em contrapartida, ai de vós que agora rides, porque tereis luto e lágrimas. Quarto, bem-aventurados sereis quando os homens vos odiarem e vos expulsarem, vos amaldiçoarem em meu nome por causa do Filho do Homem. Ai de vós, quando todos vos elogiam. Senhor, dai-nos consciência de como vivemos. Dai-nos, Senhor, consciência de sermos solidários, justos, caridosos, que se temos, partilhemos. Nossa Senhora, hoje é quarta-feira, ajudai-nos.
2: O teu nome eu chamei.
0: Que não vivamos presos ou reféns de nossa fartura, confortados no nosso ter, enquanto outros passam fome. Nossa Senhora, nos ajude a sermos solidários com aqueles que choram. Presença, atitude de conforto, consolo e promoção humana. Nossa Senhora, serva fiel de Deus, ajude-nos a sermos pessoas que, sem receio, vivamos o nosso discipulado, mesmo que isso nos leve a críticas, e não procuremos os elogios. É assim que Lucas nos apresenta como podemos ser santos e como podemos nos perder. De forma muito concreta, prática e objetiva. Então vamos pedir a Nossa Senhora, a serva de Deus, a discípula amada, que nos ajude a viver este evangelho. É claro, vamos também colocar as nossas súplicas e pedidos à Virgem Maria. Quais são elas? Falando da exaltação da Santa Cruz, nós lembramos que Maria acompanhou Jesus todos os momentos da vida, do nascimento à cruz, e estava de pé junto à cruz de Jesus. Coloquemos as nossas intenções e peçamos: Nossa Senhora, nos ajude. Nossa Senhora, peça a teu filho Jesus, ó amada de Deus, pelos doentes, os que estão agora enfermos, os que estão endividados, e não por maldade, mas porque a circunstância assim se manifesta. Nossa Senhora, fica conosco durante todo este programa, acolhe os nossos pedidos e leve a teu filho Jesus. Fica conosco, mãe. Nós só começamos o programa. Eu vou pro intervalo e volto já. Volte comigo, avise teu amigo, tua amiga, voltamos já.

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0: obrigado às milhares de rádios parceiras, rádios irmãs, que estão transmitindo experiência de Deus. Você não imagina o quanto bem faz às pessoas. Então eu vou falar duas coisas. Primeiro, ligue na sua rádio e diga obrigado por transmitir o programa. Isso mesmo, ligue na sua rádio e diga obrigado por vocês transmitirem o programa Experiência de Deus. Também quero lembrar que nós estamos com uma ação, um lugar no seu coração. E foi a partir de 2 Coríntios capítulo 7, versículo 2. Dai-nos um lugar em vossos corações. E eu quero dizer para você, você tem um lugar em nosso coração. Por isso, direcione o seu celular no QR Code e é para pedir oração. Isso mesmo, direcione o seu celular na câmera, no QR Code que está na tela, e você pode pedir orações. Também quero lembrar que você pode fazê-lo para as missas, adorações, terços, intercessões, através do 0800 460 0800 460 6060 ou 0413221 6060. Vou repetir, você tem um lugar em nosso coração. O nosso coração está sempre aberto. Direcione a sua câmera e peça oração, nós iremos colocar no altar do Senhor. Você também pode ligar 0800 410 6060 ou pelo WhatsApp 41 3221 6060. Confie sua intenção, a obra evangelizar é preciso. Aqui você tem um lugar em nosso coração. Queremos rezar com você e por você. Emerson, que a paz de Jesus esteja com você.
1: Bom dia, Pai, só a bênção.
0: Deus abençoe. De onde você fala, Emerson?
1: São Paulo, capital.
0: Seja bem-vindo, filho. Como que você me acompanha ali em São Paulo, capital?
1: Eu acompanho pela TV Evangelizar, né? Às vezes pela Rádio Mix, Barroso Mix, e pela 9 de julho.
0: Tá certo. Então, pela parabólica digital, o aplicativo Mix e 9 de julho. Diga, Emerson.
1: Eu queria fazer um agradecimento, né? E fazer um pedido de oração também, Padre.
0: Então vamos começar louvando a Deus, Emerson.
1: Vamos.
0: Conte o seu testemunho.
1: Eu há 3 anos, meu irmão não falava comigo.
0: Certo.
1: Por causa de um comentário maldoso de uma pessoa que eu me relacionei.
0: Certo.
1: Ela defamou a filha dele, né?
0: Sim.
1: Me falou que eu tinha falado coisas dela, né?
0: Certo.
1: Ele ficou 3 anos sem falar comigo. Eu rezava, pedia pra Jesus da Santa Chagas que restaurasse a minha família, né?
0: Com certeza.
1: Porque era Natal, era tudo. Era diariamente a gente afastado deles, né?
0: Certo.
1: E chegou na véspera do Dia dos Pais desse ano. Ele estava na casa dos meus pais aqui, eu tinha ido no médico. Na hora que eu cheguei, ele me abraçou.
0: Oh, meu Deus, que bom.
1: E voltamos a falar.
0: Oh, filho.
1: Ele pediu para não comentar nada, não falar nada.
0: Claro.
1: Né? E sobre o que tinha acontecido. Me abraçou e voltando lá, falar. E reuniu toda a família.
0: Ô, filho, então que graça e bênção. Houve o perdão e, de fato, há certas coisas que não devem ser mais tocadas. Deixa no passado e o perdão cura. O importante é que a sua família está reunida de novo. Então diga, obrigado Jesus das Santas Chagas.
1: Obrigado Jesus das Santas Chagas.
0: Pela restauração da paz na minha família.
1: Pela restauração da paz na minha família.
0: Graça recebida.
1: Graça testemunhada, toca o sino, sacristão.
0: Amém, isso mesmo. E Emerson, você disse que ia pedir oração para quem?
1: É, para mim, para a família D'Alessio, para a família Monteiro Martins e a família Roque.
0: Tá bom.
1: E eu queria pedir uma oração, se eu pudesse rezar comigo, eu perdi uma boa parte da minha visão, né? Por causa da diabetes, glaucoma e. Operei de glaucoma e catarata. Depois que operei a catarata, eu só enxergo numa vista,
0: entendi,
1: né? E essa vista tá muito ruim.
0: E é difícil, eu sei disso.
1: E a gente é acostumado no dia a dia correndo pra cima e pra baixo, de repente você se sente inútil, né?
0: É.
1: E eu tô com um problema também no pé, no dedo do pé, que tá com o risco de ter que amputar o dedinho do pé, o dedo do pé, né? E queria pedir que Jesus das Santas Chagas derramasse uma gota da sua Santas Chagas na minha vida, na minha saúde.
0: Tá bom. O seu problema mais grave é a diabetes, não é?
1: É.
0: E você tá fazendo tratamento, filho?
1: Tô, padre.
0: Tá levando a sério a dieta?
1: Tô levando a sério, eu faço acompanhamento, né?
0: Certo.
1: E do referente problema do dedo do pé que eu tivesse machucado, inclusive amanhã eu tenho um médico.
0: Tá,
1: né?
0: Bom. Então vamos rezar agora, filho. Vamos pedir a Deus, reze comigo, Senhor Jesus.
1: Senhor Jesus.
0: Pelas tuas santas chagas.
1: Pelas tuas santas chagas.
0: Dolorosas e gloriosas.
1: Dolorosas e gloriosas.
0: Ajudai-me, Senhor.
1: Ajudai-me, Senhor.
0: Que a minha diabetes.
1: Que a minha diabetes.
0: Seja curada.
1: Seja curada.
0: No mínimo controlada.
1: No mínimo controlada.
0: Eu te peço, Jesus.
1: Eu te peço, Jesus.
0: Que o tratamento médico.
1: Que o tratamento médico.
0: Surta efeitos.
1: Surta efeitos.
0: Senhor.
1: Senhor.
0: Sois um Deus do impossível.
1: Sois um Deus do impossível.
0: E eu creio em milagres.
1: Eu creio em milagres.
0: Eu creio no teu poder.
1: Eu creio no teu poder.
0: E na tua misericórdia.
1: É na tua misericórdia.
0: Derrame, Jesus.
1: Derrame, Jesus.
0: Uma gota.
1: Uma gota.
0: Do teu preciosíssimo sangue sobre mim.
1: Preciosíssimo sangue sobre mim.
0: Que a circulação no meu dedo.
1: Que a circulação no meu dedo.
0: Volte a acontecer.
1: Volte a acontecer.
0: Diminua minha diabetes, Jesus.
1: Diminua minha diabetes, Jesus.
0: Continue em oração, Senhor Jesus, eu te peço. Não só pelo Emerson, mas por todas as pessoas que sofrem com diabetes e outros males. Este mal que vai tirando a visão, Senhor, restitua por intercessão de Santa Luzia esta visão, amado Deus e Senhor, e controle essa diabetes, Senhor Jesus. Nós te pedimos, ó médico dos médicos, manifesta o teu imenso poder e tua infinita misericórdia. Isso nós te pedimos pelo Pai, no Espírito Santo. Diga amém.
1: Amém.
0: Que Deus abençoe, Emerson, e que a consulta amanhã possa ser inspirada e iluminada pelo Divino Espírito Santo. Eu vou para o intervalo e volto já. Volte comigo e voltamos com a leitura orante.

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queridos irmãos e irmãs, mês da Bíblia, mês das Santas Chagas de Jesus. E contagem regressiva para a festa das Santas Chagas, dia 21, dia 27. Mas isso eu falo depois, só faço lembrar. Eu falei com Emerson de São Paulo, acompanha pelo aplicativo Parabólica Digital, também pela Barroso Mix e também pela 9 de julho. Minha saudação ao cardeal arcebispo Dom Odilo Pedro Scherer. Filhos queridos, hoje nós tivemos a quaresma de São Miguel Arcanjo. E Deus colocou no meu coração a necessidade de rezar nesta batalha espiritual pelos filhos que se afastaram de Deus. Você percebe que seus filhos, eu diria filhos, netos, se afastaram de Deus, se afastaram da fé, se afastaram da igreja? Convido você, se já fez, louvado seja Deus. Se não, depois da experiência de Deus, imediatamente vai lá e faça hoje a oração de São Miguel Arcanjo pelo seu filho, pelo seu neto que se afastou de Deus. É um material exclusivo no YouTube Padre Manzotti. Rezemos, gente. Se teu filho se afastou de Deus, Arcanjo Miguel, intervenha. Traga de volta esta pessoa para a religião, traga esta pessoa de volta para a igreja, traga esta pessoa de volta para Deus. É a batalha espiritual na quaresma de São Miguel. E agora, vamos juntos para a leitura orante. Bíblia aberta, cartilha de oração. Segundo Coríntios, capítulo 12, versículo 11 seguintes. Capítulo 12, versículo 11 seguintes. Atenção, que vou saltar alguns versículos na perícope, no texto de hoje, para que peguemos a essência. Paulo agora manifesta sua profunda preocupação com a comunidade de Corinto. Estamos terminando. Esta semana terminamos a carta aos Coríntios. O que vem depois, padre? Conto depois. Paulo diz assim, versículo 11: eu estou agindo como um louco, mas foram vocês que me obrigaram a isso. Por quê? Porque vocês é que deviam falar bem de mim. Pois mesmo que eu não valha nada, não sou inferior de nenhum a esses tais superapóstolos de vocês. Versículo 12, atenção. As coisas que provam que de fato sou apóstolo foram feitas entre vocês com muita paciência. O que está dizendo Paulo? Aquilo que eu plantei foi com muita paciência. A evangelização é feita com paciência. A semente do verbo, da palavra, tem que ser lançado com muita paciência. Por quê? Porque o próprio Senhor Jesus Cristo disse: é como uma semente plantada que vai germinar e não adianta o dono da terra toda hora ficar olhando a semente, vai demorar dias. A natureza segue seu fluxo. Portanto, é com paciência que se cresce na vida da santidade. É com paciência que se prova a fé. É isso que está como ponto central. E Paulo continua: foram sinais, maravilhas e milagres o que aconteceu na vida de vocês. Sinais, maravilhas, milagres. Ele diz, versículo 15: vou ficar contente
em gastar tudo que tenho e até a mim mesmo para ajudá-los. Neste propósito de crescimento, de maturidade, Paulo diz: vou ficar contente de gastar tudo que tenho e até a mim mesmo para ajudá-los. Gastar a mim mesmo. Veja como ele é desinteressado. E aqui vale para todos nós, para todos nós que estamos nesta missão. Eu falava para os pais nesta quaresma de São Miguel, que hoje coloquei, meu coração pediu rezar pelos filhos que abandonaram a fé, os netos. Gastar a si mesmo, mas não desistir. Mas eu já fiz tudo, padre. Não, ter paciência, tenha paciência. Gaste a si mesmo, como uma vela se consome iluminando. Estou eu usando uma metáfora. Essa metáfora não está no texto. Uma vela se consome iluminando. Que possamos nos consumir por Cristo. Que possamos nos consumir em Cristo. Nos consumir para Cristo. Você tem claro isso na sua vida? Se consumir em favor de Cristo. Sem querer retorno. Sem querer resultados imediatos. Então não abandone a sua pastoral. Não abandone a sua família. Não abandone querer ver todos no céu. Versículo 20. Tenho medo, continua Paulo, de que quando chegar aí, fala de Corinto, eu os encontro diferentes que eu gostaria que fossem, e que vocês me achem diferente do que gostariam que eu fosse. Segundo, tenho medo também de encontrar brigas, ciúmes, ódio, egoísmo, insulto, falatório, orgulho e desordem. Tenho medo de que na vossa comunidade, tenho medo de encontrá-los imersos em brigas. Como Paulo viria hoje a nossa igreja? Como Paulo viria hoje as nossas comunidades, as nossas pastorais? Como Paulo encontraria hoje a nossa vida de cristão? Não viria brigas, ciumeiras? Como é feio a ciumeira, ódio num coração de um cristão, egoísmo, insultos, falatórios, orgulho, desordem. Eu vou para o intervalo e eu volto ainda para o versículo 21, quando Paulo fala dos receios do que pode existir no seio de uma comunidade cristã. Eu vou para o intervalo e volto já. Volte comigo, lembrando que nós estamos na leitura orante. Agora tem reprise às 10 da noite, fica no YouTube, e no final da tarde é feito um recorte colocado como leitura orante. Você perdeu de sábado? Perdão, de ontem. Ontem foi feriado aqui, me dá a impressão de sábado. Perdeu de ontem? Tá lá no YouTube, Padre Manzotti. Eu volto já.

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1: 10:36.
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continuando a leitura orante, depois de ter falado, tenho medo de encontrar entre vocês. E aqui, em todas as instâncias, eu diria no Brasil, é o que estamos vivendo. Na igreja, que Deus nos livre. Na família, que o Deus rechace, o Miguel Arcanjo rechace. Brigas, ciumeiras, ódio, egoísmo, insulto, falatório, fofoca, gente. Orgulho e desordem. Ele diz, receio. Eu vou por conta própria dizer, tenho medo de ter que chorar muito por vocês. Por quê? Porque Paulo choraria. Jesus chorou olhando para Jerusalém. Jerusalém, que rejeitas o próprio Messias. Paulo choraria. Ele diz, por vocês continuarem a cometer os mesmos pecados que cometiam no passado. Não se arrependeram da sua imoralidade sexual. Perceba, meus irmãos, seguir Jesus Cristo tem que ter renúncia, conversão, conversão, busca da santidade. Cada um no seu estado de vida, eu como padre, você como casado, solteiro, viúvo, viúva, separado. Imoralidade sexual, nem das relações sexuais proibidas, não se converteram, nem de outras coisas indecentes que faziam. Chorarei, porque vocês não mudaram de vida. Continuam a cometer os mesmos pecados do passado. Imoralidade sexual, relações sexuais proibidas. E termina aqui o texto, outras coisas indecentes que faziam. Esta foi a leitura orante de hoje, muito forte, questionadora, um apelo de conversão. Segundo Coríntios, capítulo 12, versículo 11 a 21. Reflita, pense, reze. 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Todos os anos eu celebro, e acontecerá em dois lugares, em dois momentos distintos. 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Iremos a Selafu, no sul da Itália, Sicília, na missa dominical na Catedral Normanda, grandioso, Pantocrato. 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Lá ela foi martirizada em Siracusa, e tem a Basílica de Santa Luzia. 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

0: 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Ana Maria, que a paz de Jesus esteja com você, Ana Maria. Ana Maria.
1: Uma bênção, padre.
0: Bom dia. Deus abençoe, querida. De onde você fala?
1: De Senador Canedo, Goiás.
0: Meu abraço ao Senador Canedo, Goiás.
1: Como? Isso, Senador Canedo.
0: Senador Canedo. Como é que você me acompanha ali, querida?
1: Eu acompanho pelo YouTube.
0: Tá certo. O que que você quer partilhar, filha?
1: Padre, eu comecei a assistir o canhão no texto de São José e fui gostando cada dia mais, cada dia mais, e foi me dando uma alegria tão grande no meu coração.
0: Que bom.
1: E aí meu esposo estava desempregado e muita tribulação na nossa vida. E eu pedi para, fui pegando as novenas, fui pedindo por um emprego para ele, pedindo. Graças a Deus ele conseguiu um emprego, não é de carteira assinada, mas ele conseguiu, está trabalhando.
0: Louvado seja Deus.
1: E o outro testemunho é que ele também está me levando em banho-maria já tem 18 anos, que ele sem querer casar, dizendo que na hora certa vai dar certo, na hora certa vai dar certo, e eu pedindo, meu Deus, ajuda esse homem desse coração para nós casar, e eu falava para ele, o padre Manzotti falou que quem vive junto está vivendo em pecado. Nós já temos um filho de 18 anos. Nós estamos passando o quê com o nosso filho?
0: Isso.
1: Um de 18 e um de 14.
0: Eita.
1: O que nós vamos ensinar para esses meninos? Nós vamos ensinar coisa errada, coisa feia, porque nós estamos vivendo em pecado.
0: Certíssimo.
1: Aí lá na hora certa, nós vamos casar. Na hora certa é aquela que Deus está botando no meu coração. Eu quero casar e pronto. Já vamos fazer o curso de noiva agora no final de semana e no mês de julho do ano que vem já vai casar.
0: Louvado seja, toca a corneta, sacristão. Que coisa linda, filha. Água mole em pedra dura. Água mole em pedra dura.
1: Tanto como pura.
0: É verdade. Mas primeiro diga comigo, pelo emprego do seu marido, a São José rogou?
1: A São José rogou.
0: São José,
1: providenciou.
0: Amém. E fico feliz pelo seu casamento, filha. Que bom que vai fazer o curso de noivos.
1: Vamos fazer o curso agora, esse final de semana, sexta, sábado, vamos fazer o curso, se Deus quiser.
0: Tá bom.
1: E vamos, já estamos programando tudo para julho do ano que vem. Eu vou fazer 40 anos, nesses 40 anos eu vou fazer casando.
0: Louvado seja Deus. Podia ser antes, mas tá bom, já tá bom que seja em julho.
1: Eu queria que fosse antes, mas... Tá bom,
0: não tem problema. O importante é que está no caminho para endireitar de vez e colocar o trem no trilho. Quer deixar alguém em oração, filha?
1: Eu quero deixar minha mãe perdeu meu irmão agora essa madrugada.
0: Meus sentimentos. Seu irmão veio a óbito, meus sentimentos. Como é que é o nome dele?
1: Nilzomar Rodrigues.
0: Eu não ouvi, querida.
1: É Nilzomar Rodrigues.
0: Vou rezar a missa do meio-dia na intenção dele. Nilzomar Rodrigues. Como é que é o nome da mãezinha?
1: É Maria Helena Rodrigues. E ela tá num choro, padre. Eu tô tão longe dela também.
0: Tá bom.
1: Eu tô tão triste porque não tem nenhum dos meus parentes por perto.
0: Filha, muita força para você, muita força, muita, que Jesus, sinta Jesus do teu lado, porque ele está, e Nossa Senhora também. Eu tenho que ir pro intervalo, eu volto já, volte comigo.

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0: Eu falava com a Ana Maria, de Senador Canedo, Goiás, que perdeu o irmão na madrugada. Ana Maria, meus sentimentos, e vou rezar a missa do meio-dia, convido Curitiba, região metropolitana, venham para o santuário. Amanhã, quinta-feira, eu rezo em horário alternativo. Amanhã às 16h e amanhã às 17h30. Mas hoje rezarei na intenção do seu irmão e minha solidariedade à sua mãe Maria Helena, lá de Senador Canedo, Dom João Justino Medeiros da Silva, Arquidiocese de Goiânia. Hoje faz aniversário a Rádio Irmã, Sociedade Top FM de Espigão do Oeste, e também Vale FM de São João do Ivaí, Paraná. Quero lembrar a você, assim que terminar o programa, quem não fez a Quaresma de São Miguel, vai no YouTube Padre Manzotti. E hoje, padre, eu não fiz, eu quebrei, teve feriado e foi difícil. Não importa, faça hoje. Nós estamos pedindo a São Miguel que traga de volta os filhos, os netos que se apartaram da igreja, que se apartaram da religião. Isso, logo depois do programa. Quero lembrar que neste sábado, dia 12, eu estarei às 18h no DNJ, no Dia Nacional da Juventude. Às 18h a missa é presidida por Dom José Antônio Peruso e eu estarei animando a Santa Missa. Às 18h no Colégio Arquidiocesano de Curitiba. Juntos no DNJ da Arquidiocese de Curitiba. E, gente, é com grande alegria que anuncio, faltam 12 dias, contagem regressiva para o nosso momento, o maior evento católico do Brasil. Oh, meu Deus, que confusão que eu fiz agora. Ia falar do Evangelizar é Preciso Fortaleza, programa ao vivo é assim, gente, desculpe, é empolgação. O Evangelizar é Preciso é dia 31 de outubro, mas 12 dias para a festa de Jesus da Santa em Chagas. Venha celebrar conosco, venha, faça sua caravana, reserve hotel, compre sua passagem. Você pode escolher segunda, terça, quarta, quinta, sexta, sábado, domingo. Chama atenção. Segunda-feira é abertura ao meio-dia, quarta-feira, dia de São Pio de Pietreutina, quinta-feira começa o trido, sexta-feira tem o show à noite que sempre faço, no sábado nós teremos aquela procissão que é uma procissão de muita cura, de muita graça, porque nós contemplamos as chagas dolorosas de Jesus na Via Sacra, encenada pelas ruas de Curitiba. E quantos testemunhos são dados. Inclusive, se você recebeu uma graça nas Santas Chagas, mande agora para mim que eu vou soltar até a festa das Santas Chagas, 41-3221-6060. Grave um áudio para mim. E se você vem para a festa e quer dar um testemunho, seja de segunda a domingo, entre em contato com a nossa equipe. Eu abro o microfone para você dar um testemunho na igreja. E no sábado à noite, então, vem a Curitiba, região metropolitana, com as velas dia 26, dia 27, o dia todo das Santas Chagas. Gente, um ano você vem pedir, o outro ano você vem para agradecer. A festa das Santas Chagas está por acontecer. E agora, juntos, a novena da Exaltação da Santa Cruz. E cadê o teu jornal do Evangelizador, feito com muito carinho? Eu me valho dele para a novena Exaltação da Santa Cruz, sexto dia.
1: Vitória.
0: Pelo sinal da Santa Cruz, livra-nos Deus nosso Senhor de nossos inimigos. Senhor Jesus, pelas tuas chagas fomos curados, por tua cruz fomos libertados. Jesus, que em seu próprio corpo levou nossos pecados ao madeiro, a fim de que morrêssemos para os pecados e vivêssemos para a justiça, por tuas chagas fomos curados. Ó Jesus, em cujos ombros foram abertas feridas por causa do peso da cruz, feridas causadas pelo madeiro e pelos nossos pecados. Se a cruz pesar, seja nosso sirineu. Se a cruz pesar e eu cair, ajude-me a levantar. Que a tua cruz seja a minha salvação. Ó Santa Cruz bendita, onde a humanidade foi redimida e o Filho do Homem teve suas mãos transpassadas, seu peito aberto, de onde jorrou água e sangue. Ó Santa Cruz, instrumento de morte e de castigo, mas que pelo sangue redentor tornou-se sinal de nossa salvação. Jesus, na tua cruz eu coloco a minha cruz. Qual é a tua cruz? Eu coloquei três intenções lá. Está lá na cruz de Jesus, junto com as flores. Uma é a terra prometida, e você sabe, me ajude a rezar para que comecemos as obras. E duas intenções particulares. Quais são as suas? Na tua cruz eu coloco a minha cruz. Salve, ó cruz, doce esperança, concede aos réus remissão, dai-nos o fruto da graça que floresceu na paixão. Jesus, dai-nos a graça de viver os frutos da tua redenção. O Senhor esteja convosco, ele está no meio de nós. Abençoai, Senhor, a água, a roupa dos enfermos, os remédios, hoje, os diabéticos, que possam ter regularizado este problema, esta doença, que os remédios surtam efeito, cicatrize, Senhor, as feridas, restitua a visão por intercessão de Santa Luzia, volte a circulação, abençoai, Senhor, e santificai, Pai, Filho e Espírito Santo, amém. E agora, quem não fez, faça a quaresma de São Miguel pelos filhos e netos. Eu me despeço com o templo vivo, evangelizar é preciso. O meu

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Muito bom dia para você, louvado seja nosso Senhor Jesus Cristo, para sempre seja louvado. Hoje é dia 9 de setembro, quarta-feira, da 23ª semana do tempo comum. Estamos começando mais um programa Caminho, Verdade e Vida, aqui pela sua Rádio Santa Cruz. Sejam todos muito bem-vindos a este nosso momento de escuta, de reflexão da Palavra de Deus. Vamos juntos pedir a luz do Espírito Santo para que nos ajude a compreender sempre mais e melhor esta palavra que vamos meditar. Em nome do Pai, e do Filho, e do Espírito Santo. Amém. Vinde, Espírito Santo, enchei os corações dos vossos fiéis, e acendei neles o fogo do vosso amor. Enviai o vosso Espírito, e tudo será criado, e renovareis a face da terra. Oremos. Ó Deus, que instruístes os corações dos vossos fiéis, com a luz do Espírito Santo, fazei que apreciemos retamente todas as coisas, segundo o mesmo Espírito, e gozemos sempre da sua consolação. Por Cristo Senhor nosso. Amém. O Senhor esteja convosco, Ele está no meio de nós. Proclamação do Evangelho de Jesus Cristo segundo Lucas. Glória a vós, Senhor. Naquele tempo, Jesus levantou os olhos para os seus discípulos e disse: Bem-aventurados vós, os pobres, porque vosso é o reino de Deus. Bem-aventurados vós, que agora tendes fome, porque sereis saciados. Bem-aventurados vós, que agora chorais, porque havereis de rir. Bem-aventurados sereis quando os homens vos odiarem, vos expulsarem, vos insultarem e amaldiçoarem o vosso nome por causa do Filho do Homem. Alegrai-vos nesse dia e exultai, pois será grande a vossa recompensa no céu. Porque era assim que os antepassados deles tratavam os profetas. Mas ai de vós, ricos, porque já tendes vossa consolação. Ai de vós, que agora tendes fartura, porque passareis fome. Ai de vós, que agora rides, porque tereis luto e lágrimas. Ai de vós, quando todos vos elogiam. Era assim que os antepassados deles tratavam os falsos profetas. Palavra da salvação. Glória a vós, Senhor. No Antigo Testamento, lá no livro do Êxodo, Moisés desceu do Monte Sinai com as tábuas da lei e as entregou ao povo. A aliança foi selada por Deus com todo o povo, e Moisés foi responsável por doar ao povo as tábuas da aliança, o Decálogo. Agora é Jesus que, descendo da montanha, na planície, Ele apresenta a constituição do novo povo de Deus. É uma espécie de constituição, é uma espécie de quase decálogo. São as orientações dadas pelo Espírito Santo de Deus para que o povo viva na fidelidade ao projeto do Senhor.
Lucas constrói o seu texto com duas seções antitéticas, paralelas e opostas. São quatro bem-aventuranças e quatro ais, quatro fórmulas imprecativas. Esses dois gêneros literários são muito presentes, especialmente nos profetas do Antigo Testamento.

As bem-aventuranças são também chamadas de macarismos, porque a palavra bem-aventurado se diz macarios. Nos profetas há macarismos, e nos profetas há também fórmulas imprecativas, ais. Na verdade, são um convite para a conversão. Jesus se refere a quatro tipos de categorias, quatro categorias distintas. A primeira bem-aventurança é construída com o verbo no presente. Vosso é o reino dos céus, o reino de Deus. O primeiro ai também é construído no presente do indicativo, porque já tendes vossa consolação. As demais bem-aventuranças são construídas com o verbo no futuro. As demais maldições ou ais também são construídas com o verbo no futuro. Qual é o conteúdo das bem-aventuranças? Os pobres, aqueles que têm fome, aqueles que choram, e quando os homens vos odiarem, vos expulsarem, vos insultarem e vos amaldiçoarem. São quatro situações: pobres, fome, choro e ser odiado pelos homens. São as quatro situações que justificam a bem-aventurança.

De fato, os pensamentos de Deus não são os nossos. É por isso que, na compreensão humana, a justiça significa dar a cada pessoa aquilo que lhe é devido. Para Deus, não. A justiça tem a ver com a misericórdia, com a compaixão, com a bondade, com a presença amorosa de Deus que acompanha o seu povo. Portanto, não é simplesmente dar ao povo aquilo que lhe é devido. É a presença amorosa de Deus que nos convida à conversão e, ao mesmo tempo, coloca o critério da compaixão e da misericórdia como elemento central para compreender a lógica da justiça do Evangelho Novo do Reino. Nós somos convidados, então, a olhar para esse texto e meditar sobre ele, como sendo propriamente a constituição da nova comunidade de cristãos, a constituição do novo povo de Deus que está sendo formado. Vamos então procurar no dia de hoje meditar sobre estas bem-aventuranças e estes ais, lembrando que eles são para nós. Não adianta pensar que os ais são para os outros e as bem-aventuranças são para nós. Ambos são dirigidos a nós. Nós somos os destinatários das bem-aventuranças, mas também dos ais. Procuremos, com a graça e a misericórdia de Deus, viver o espírito das bem-aventuranças e dar uma resposta efetiva ao apelo de Deus, que nos convida à conversão. Pensemos nisso. Louvado seja nosso Senhor Jesus Cristo, para sempre seja louvado.

Oremos. Ó Deus, olhai com bondade os que redimistes e adotastes como filhos e filhas, e concedei aos que creem no Cristo a verdadeira liberdade e a herança eterna. Por nosso Senhor Jesus Cristo, vosso Filho, que é Deus, e convosco vive e reina, na unidade do Espírito Santo, por todos os séculos dos séculos. Amém. Ave Maria, cheia de graça, o Senhor é convosco. Bendita sois vós entre as mulheres. Bendito é o fruto do vosso ventre, Jesus. Santa Maria, Mãe de Deus, rogai por nós, pecadores, agora e na hora de nossa morte. Amém. O Senhor esteja convosco, Ele está no meio de nós. Abençoe-vos o Deus Todo-Poderoso, Pai, Filho e Espírito Santo. Amém. Meu irmão, minha irmã, esta foi a nossa reflexão de hoje. Fiquem todos com Deus e até o nosso próximo encontro, se Deus quiser.

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2: Porteira decolou, vai embora. Vamos com Deus e Nossa Senhora. Tá no ar o momento da música sertaneja do seu rádio. 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Eu começo com Matheus Vargas e Zé Felipe, Mural dos Sonhos, 11:23.

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3: 11:30.
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2: 11:40 da manhã, cola comigo que amor não vai faltar, viu? Bruno e Marrone cantaram pra gente. Chegando Ícaro Gilmar, Humberto e Ronaldo e Panda.

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2: 11:51, mais sucesso agora na voz de Fernando e Sorocaba. Faz mais uma vez comigo. Será que foi saudade?

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última é na voz de Sérgio Reis, lá no pé da serra. Ô Gal, bom dia pra você, um abraço pra sua família, viu? Seu pai Messias, sua mãe Kula, todos no centro sintonizados com a gente. Não deu tempo baixar a garça branca, viu? Dessa vez eu vou te deixar na mão, me perdoa. Na sequência tem a propaganda eleitoral obrigatória. E logo após temos o Radar Santa Cruz com Gilberto Santos. Até o nosso próximo encontro. Obrigada pelo carinho da sua audiência e pela participação.

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0: no ar mais um Fala Domingos, aquele bate-papo semanal com o futuro senador Domingos Sávio. 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
15: 12:29.
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2: Nós somos a Rádio Santa Cruz de Jequitinhonha, a serviço da igreja e do povo. Boa tarde, senhoras e senhores. Está entrando no ar mais uma edição do nosso Radar Santa Cruz, o nosso informativo dos vales. Aqui nós damos voz à população. São 12 horas, mais 33 minutos. Hoje é quarta-feira, 9 de setembro de 2026. Prazer, eu sou Gilberto Santos. Já destacamos a primeira notícia aqui no Radar Santa Cruz. A feirinha do SECAF acontece todas as quarta-feiras, criando um ponto regular de encontro entre produtores e consumidores e também entre participantes. Quem destaca pra gente é o repórter Alberto Ferreira. Boa tarde, Alberto.
3: Todo sábado tem a feira em Jequitinhonha e na quarta-feira no SECAF. A feira está cada vez mais elevada, com presença de público, as barracas, né? Nós temos esses dois movimentos, além da feira de sexta-feira também, que traz bons resultados. Doutor Nilo, a feira de quarta-feira ganhou aquele espaço, o SECAF, e ficou mais aconchegante. E a de sábado também continua com toda a estrutura ao ar livre, como sempre foi. Eu gostaria que o senhor falasse não só das duas feiras, mas das três, que nós temos o pessoal da sexta-feira, o senhor manda o carro pegar o pessoal nas comunidades rurais, né? Os quilombola, e faz um balanço aí dessa feira da agricultura familiar, já que o agro hoje é líder em termos de arrecadações, de negócios, né? O agro está sempre à frente, né?
4: E para alegria minha, eu estou vendo uma feira farturosa, né? Isso prova que a agricultura familiar está pujante aqui na nossa região, está crescendo a cada dia, graças sobretudo ao apoio, né, dessa gestão nossa, da Secretaria da Agricultura, que não deixa faltar aqueles ingredientes, aqueles insumos, aquelas máquinas necessárias para o povo nosso, né, desenvolver a agricultura familiar e poder trazer o que eles produzem aqui para a feira. Olha para você ver, nós temos os ônibus que traz o povo, tem caminhão que traz o que eles produzem para vender aqui. Então, eles podem continuar contando com o nosso apoio. Como você falou aí, Alberto, a feirinha de quarta-feira construiu um belo galpão lá para abrigar aqueles que vêm trazer seus produtos para vender e também para dar mais conforto aos clientes que vão lá adquirir os produtos. Então é isso aí, eu estou muito satisfeito, estou vendo aqui a nossa produção, os alimentos muito bons, e o secretário da Agricultura está aqui, é prova disso.
3: Ô secretário, o que o senhor gostaria de falar sobre a feira, já que o senhor está sempre debatendo com a dona Leninha o que precisa acrescentar e sempre atuante aí nessa gestão?
5: Alberto, como o prefeito falou, a feira está pujante. A feira está oferecendo grandes produtos da agricultura e isso está cada vez aumentando mais, aumentando a diversificação. E agora mesmo, ó, através de uma ação da prefeitura aqui, né, dessa gestão, nós vamos receber aí agora nesse mês que vem vários tratoritos que é para a gente poder liberar para o trabalho na agricultura familiar, para poder produzir ainda mais hortaliças, esses produtos que estão sendo comercializados aqui na feira. A feira de quarta-feira ela já ficou tradicional, né? E graças a uma ação também dessa administração, aquele galpão lá em cima, né, que é o SECAF, ficou lindo, maravilhoso. A feira muito, muito bem conduzida lá pela Associação dos Feirantes com dona Leninha. E aí a gente está oferecendo à população de Jequitinhonha conforto para produzir e conforto para poder comercializar.
3: Sem contar com o pessoal de sexta-feira que está sempre marcando presença aqui na sexta, trazendo produtos de qualidade.
5: Sim, existe uma preocupação por parte da prefeitura também, no sentido de não deixar de trazer os feirantes para cá, né? Então, sexta-feira tem os ônibus, os caminhões que estão trabalhando aí para poder trazer os feirantes para cá, a mesma coisa no sábado, e isso aí tem proporcionado à população de Jequitinhonha maior conforto e maior disponibilidade de alimento da agricultura familiar.
3: Ô, Nilo, obrigado, viu, pela gentileza, viu, Nilo?
4: Ok, eu que agradeço, né, e mandar um abraço, um beijo para cada um, principalmente esse da zona rural, né, que sou pessoal trabalhador, né, e dá muito apoio à nossa gestão aqui. Forte abraço, tudo de bom, vamos em frente, que vai dar tudo certo.
3: Reportagem Alberto Ferreira.
2: É o nosso Radar Santa Cruz liderando a audiência. Hora certa, são 12 horas mais 37 minutos, horário de Brasília. Acionamos o nosso correspondente direto da capital mineira, direto do Poder Legislativo do Estado de Minas Gerais. Acionamos o repórter Arleison Roberto. Alô, Arleison, boa tarde para você, uma ótima quarta-feira.
6: Olá, Gilberto Santos, boa tarde para você, um abraço, uma excelente quarta-feira, um ótimo dia a todos que estão acompanhando a Santa Cruz 105,7. A você, ouvinte do Radar Santa Cruz, noticiário aqui da Assembleia Legislativa, informando hoje o seguinte. Mais de 158 milhões de brasileiros estão aptos a votar este ano, mas nem sempre esse colégio eleitoral foi tão numeroso. Em certos períodos da história do nosso país, uma minoria tinha direitos a escolher nossos representantes, e durante décadas foram vários avanços e retrocessos ao longo das 7 constituições brasileiras. Ana Paula Ciribelli tem detalhes.
7: A história do voto se mistura à das constituições. Na primeira, em 1824, eram os tempos do Brasil Império, do voto indireto e censitário. Nesta, só podiam participar homens livres e com renda. E para votar ou ser eleito, era preciso ter dinheiro, como explica o professor de Direito Constitucional, José Luiz Quadros.
8: Para poder votar para deputado, tinha que ter uma renda anual de R$200 mil. Para poder se candidatar a deputado, uma renda anual de R$400 mil. E para poder se candidatar ao Senado, uma renda anual de R$800 mil, ou seja, um sujeito muito rico.
7: Na primeira Constituição da República, em 1891, votavam os homens alfabetizados maiores de 21 anos. O voto não era secreto e a contagem cabia ao próprio governo, favorecendo fraudes e controle local. Em 1934, o voto passou a ser secreto e obrigatório e as mulheres ganharam o direito de ir às urnas. O rigor aumentou com a Constituição de 1937. O então presidente Getúlio Vargas dissolveu o Congresso e os partidos políticos foram extintos. O professor lembra que ninguém podia votar.
8: Tinha uma Constituição de inspiração social-fascista. Ela é bem autoritária, prevê pena de morte para várias situações, acaba com o federalismo, então isso é importante.
7: Com o fim do Estado Novo, a Constituição de 1946 restabeleceu as liberdades civis. Podiam votar homens e mulheres alfabetizados. Já no auge do regime militar, a Constituição de 1967 previa eleições indiretas, regras autoritárias e controle político. Já com a Constituição de 1988, chamada de Constituição Cidadã, o voto se tornou direto, secreto e com valor igual para todos. E hoje, quem vai às urnas? Os maiores de 18 anos, obrigatoriamente, jovens de 16 e 17 anos, maiores de 70 e analfabetos de forma facultativa, segundo José Luiz Quadros.
8: Ela consagra também outros mecanismos democráticos, além da democracia representativa, democracia participativa, e além disso é uma Constituição que ainda traz referência aos direitos à diversidade, que é o tópico que existe hoje assim de mais avançado com relação aos direitos dos povos originários, dos povos indígenas, dos povos quilombolas. Então a Constituição de 88, hoje, sem dúvida, uma das Constituições mais importantes do mundo.
6: Outras informações sobre as eleições no portal almg.gov.br. De Belo Horizonte, com informações da Assembleia Legislativa de Minas Gerais, repórter Arleison Roberto para o Radar Santa Cruz. Segue você, Gilberto. Aquele abraço e bom descanso.
2: Obrigado, Arleison Roberto. Eu entro 15 dias de recesso. Amanhã quem apresenta aqui o Radar Santa Cruz é Vinícius França, que estará comandando aqui, apresentando o Radar Santa Cruz. Hora certa, são 12:41, 12:41. Vamos falar de eleições 2026. Confira a agenda dos presidenciáveis hoje, quarta-feira, 9 de setembro. Quem destaca pra gente a agenda é o repórter Alan Barbosa, trazendo a agenda pra gente, pra todos os ouvintes.
9: Confira agora a agenda dos candidatos à presidência da República para esta quarta-feira. Clariana Barão do DC, Edmilson Costa do PCB e escritor Augusto Cury do Avante não divulgaram a agenda. Flávio Bolsonaro do PL não tem agendas públicas para esta quarta-feira. Lula do PT vai a Teresina, no Piauí, onde visita uma escola e obras do veículo leve sobre trilhos. Renan Santos do Missão não tem agenda pública para esta quarta-feira. Ronaldo Caiado, do PSD, participa de encontro da Associação Brasileira de Incorporadoras e concede duas entrevistas a emissoras de rádio em São Paulo. Também vai ao Instituto Resgatando Vidas. Romeu Zema, do Novo, apresenta carta de princípios aos cristãos em Brasília. Rui Costa Pimenta, do PCO, não enviou agenda pública para esta quarta-feira. Samara, do UP, participa do ato por uma pátria sem feminicídios e sem estupros, com concentração na Praça da Sé, em São Paulo. Veterinário Wilson Grassi, do Democrata, participa de sabatina com membros do grupo Dados Políticos e concede entrevista a jornalista independente. Agenda com informações enviadas pelas assessorias de imprensa dos candidatos até às 22 horas desta terça-feira. Agência Rádio Web, na cobertura das eleições 2026, Alan Barbosa.
2: É o nosso Radar Santa Cruz liderando a audiência, são 12:44. No próximo bloco, vem chegando o giro de notícias. Permaneça comigo aqui na mais ouvida, a voz dos vales. Permaneça comigo.
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0: manifestações recebidas por ocasião do seu falecimento e convida todos os parentes, amigos e vizinhos para a missa de sétimo dia que será celebrada hoje, quarta-feira, na comunidade de Nossa Senhora Aparecida, às 7 horas da noite. A Rádio Santa Cruz fez o convite para a missa de sétimo dia a ser celebrada por intenção da alma de Heraldo Veloso dos Reis.
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Santa Cruz FM, sua rádio, sua música, onde quer que você esteja, você está muito bem sintonizado. Obrigado por nos preferir. Hora certa, 1:49, chegando o embaixador Gustavo Lima, aqui na mais ouvida no nosso Conexão Santa Cruz. Boa tarde para você, na sintonia da número 1, a voz dos vales.

0: Santa Cruz FM. Henrique e Juliano, permaneçam comigo, já já eu volto.
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1: 14h01.
2: A Advocacia Geral da União recorreu ao presidente do STF, ministro Edson Fachin, da decisão que afastou de forma cautelar, por 90 dias, o diretor-geral da Polícia Federal, Andrei Rodrigues. A medida do ministro André Mendonça, desta terça-feira, arrastou de vez o governo federal para dentro da crise da Suprema Corte. O recurso é assinado pelo advogado-geral da União, Jorge Messias, e por outros integrantes da direção da AGU, e sustenta a existência de grave lesão à ordem pública e administrativa, e também argumenta que o afastamento cautelar viola frontalmente a prerrogativa constitucional privativa do presidente da República. Um dos motivos do pedido de afastamento de Andrei seria o monitoramento do AGU, Jorge Messias e do próprio Mendonça. Segundo a Advocacia Geral da União, o conjunto fático atrelado à produção e à divulgação de relatórios de inteligência da Polícia Federal já se encontrava sob a condução direta da presidência da Suprema Corte desde 3 de setembro de 2026. A partir disso, o ministro Edson Fachin determinou o prazo de 5 dias para manifestação das autoridades, inclusive de Andrei Rodrigues e do diretor de inteligência da Polícia Federal, Leandro Almada da Costa, também afastado. O recurso da AGU é uma das medidas do Planalto. O presidente Lula também foi aconselhado a convocar o Conselho da República para apaziguar a crise. Formado por 15 membros, o colegiado tem como funções aconselhar o presidente em momentos de crise institucional ou instabilidade democrática. Agência Rádio Web de Brasília, Alan Barbosa.
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10: Santa Cruz FM, aqui o sucesso é você, onde quer que você esteja, você está muito bem sintonizado, são 2h05, boa tarde, com alegria, obrigado pelo prestígio da audiência, 2h05, tarde gostosa de quarta-feira e você curtindo a mais ouvida.

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3: 14 horas e 17 minutos.
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9: Santa Cruz FM, gostosa de se ouvir, são 2:18. 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São e 19, Santa Cruz FM, a rádio da nossa gente, trazendo para você agora a Raça Negra. Boa tarde, cidade.

Santa Cruz FM, Raça Negra e Harmonia do Samba. Por aqui o sucesso não para, são 2:26. Boa tarde com alegria.

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1: 14:29.
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0: Santa Cruz FM, sua rádio, sua música, galera bonita ouvindo a gente, na Dedé Autoelétrica, Gal, Dan, Dedé, também Edil Mecânico, tá todo mundo na sintonia, alô Pedro, tá todo mundo curtindo a Voz dos Vales, são 2:34, boa tarde, pra você curtindo a mais ouvida.
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1: 14 horas e 45 minutos.
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0: Santa Cruz FM, sua rádio, sua música. Bom dia, finalizando muito bem o nosso Conexão Santa Cruz de hoje. Sou grato pela sua audiência, obrigado pela companhia de sempre. Um forte abraço. Eu vou entrar de recesso, só volto no dia 25 de setembro. Amanhã, Vinícius França estará apresentando o nosso Radar Santa Cruz e também o Conexão Santa Cruz. Obrigado pelo prestígio, um forte abraço e até dia 25. Bem, gente, hein? São 2h54. Já nós vamos ao Santuário da Mãe Aparecida. Abraços para todos. Fiquem todos com Deus e até dia 25. Forte abraço.
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consagração de hoje nós dedicamos aos aniversariantes do dia de hoje, em 4 de outubro, aqui em Jequitinhonha, Lícia Santos Xavier, na rua Elza Mourão. Também Jequitinhonha, hoje dia 9, Gabriel Marques da Silva, na rua Zafira. Parabéns, feliz aniversário, são os votos de toda a família Rádio Santa Cruz. Amigos que renovaram no nosso clube de amigos: Heitor Rodrigues Santiago, Sinvaldo Souza Costa, Maria José de Souza Ferreira, Maria José de Souza Ferreira, também Maria dos Anjos Rodrigues da Silva. O nosso muito obrigado, você que ingressou no nosso clube de amigos da Rádio Santa Cruz, você que ainda não faz parte, venha fazer parte, venha ingressar no nosso clube de amigos da Rádio Santa Cruz. Nossos ouvintes, devotos de Nossa Senhora Aparecida, estão sintonizados pela fé. Nosso ouvinte Elzane está sintonizada pela fé, ela pede intenção da consagração para ela, para toda a sua família e todos que estão sintonizados. Catarina, do Santa Luzia, pede intenção da consagração para ela, para toda a sua família e todos seus amigos. Diênio Barbosa também pede intenção da consagração para ele, para toda a sua família. Nosso ouvinte Vitória do Alvorada também pede intenção da consagração para ela, para toda a sua família. Maria da Conceição da Lua Bonita pede intenção da consagração para ela e para todos que estão sintonizados pela fé. Deus abençoe todos aí na Lua Bonita, na sintonia da mais ouvida. A consagração de hoje nós dedicamos aos enfermos do Hospital São Miguel de Jequitinhonha, também dedicamos aos idosos da Vila Santana de Jequitinhonha, de forma especial às crianças do Instituto de Jequitinhonha. Dedicamos também a consagração de hoje aos enfermos do Hospital Municipal Antônio Grapiúna, lá em Joaíma, aos irmãos detentos privados de liberdade, aos idosos da Casa de Repouso em Joaíma, lá no asilo. Também oferecemos aos enfermos do Hospital APROMIF de Felisburgo e de forma especial aos idosos da Casa de Repouso em Felisburgo. E dedicamos com todo carinho a consagração a Nossa Senhora Aparecida aos enfermos do Hospital São Vicente de Paulo em Águas Formosas e aos enfermos do Hospital Deraldo Guimarães em Almenara. Vamos ao Santuário da Mãe Aparecida para a consagração de hoje.

0: Louvado seja nosso Senhor Jesus Cristo.
1: Para sempre seja louvado.
0: Salve Maria.
1: Salve Maria.
0: Queridos irmãos e irmãs, sejam bem-vindos ao Santuário da Mãe Aparecida. Neste momento nós estamos aqui na Capela do Santíssimo Sacramento, preparando-nos para a consagração das 15 horas. Nós estamos com a transmissão gerando o sinal a Rádio Aparecida, que ontem completou 75 anos de permanente e perseverante anúncio da redenção copiosa. Nossos parabéns à equipe de colaboradores da rádio. E com a Rádio Aparecida nós temos a Rede Aparecida de Rádio. São outras 115 emissoras espalhadas pelo Brasil de norte a sul que estão conosco. Dentre estas nós temos Rádio Caiari FM de Porto Velho, Rondônia, Rádio América AM de Uberlândia, Minas Gerais, Rádio Manhuaçu de Manhuaçu, Minas Gerais, Rádio Brasil AM e OT de Campinas, São Paulo, Rádio Líder FM de Ubá, Minas Gerais. A alegria do Senhor sempre foi e sempre será a nossa força. Por isso a Ele nos dirigimos, em nome do Pai, do Filho e do Espírito Santo.
1: Amém.
0: O anjo do Senhor anunciou a Maria.
1: E ela concebeu do Espírito Santo.
0: Ave Maria, cheia de graça, o Senhor é convosco. Bendita sois vós entre as mulheres, e bendito é o fruto do vosso ventre, Jesus.
1: Santa Maria, Mãe de Deus, rogai por nós, pecadores, agora e na hora de nossa morte. Amém.
0: Eis aqui a serva do Senhor.
1: Faça-se em mim segundo a vossa palavra.
0: E o Verbo divino se fez carne
1: e habitou entre nós.
0: Rogai por nós, Santa Mãe de Deus,
1: para que sejamos dignos das promessas de Cristo.
0: Oremos. Infundi, Senhor, nos nossos corações, vos rogamos, a vossa graça, para que nós, que conhecemos pela anunciação do anjo a encarnação de Jesus Cristo, vosso Filho, por sua paixão e morte de cruz, cheguemos à glória da ressurreição, pelo mesmo Cristo nosso Senhor. Amém. Dirijamo-nos à nossa querida mãe. À vossa proteção recorremos, Santa Mãe de Deus. Não desprezeis as nossas súplicas em nossas necessidades, mas livrai-nos sempre de todos os perigos, ó Virgem gloriosa e bendita. Rogai por nós, Santa Mãe de Deus,
1: para que sejamos dignos das promessas de Cristo.
0: Podemos nos assentar um instante. Meu querido irmão, querida irmã, você que está aqui na Capela do Santíssimo, no Santuário Nacional, e você que nos acompanha pela Rádio Aparecida e pelas nossas rádios parceiras, vamos refletir um pouco esse mês da Bíblia, mês de setembro, mês que a igreja nos convida a refletir, meditar a Sagrada Escritura, que não é restringir a leitura da Bíblia a um mês por ano, mas sim ter um mês especial para compreendermos e mergulharmos no mistério desta palavra tão bonita, tão boa e tão sagrada. Por que esse mês especial? Porque nós precisamos renovar constantemente a nossa consciência, os nossos votos, nossa vontade. O mês da Bíblia tem por especial origem no tempo ali do Concílio Vaticano, pós-Concílio Vaticano II, em que a igreja motiva a leitura da Sagrada Escritura a todos os fiéis batizados, católicos batizados, que assumem a sua fé. Precisamente na Constituição Dogmática, Dei Verbo, que fala da encarnação, esse mistério da encarnação de Deus. É bonito quando a gente usa essa palavra mistério, porque quando entendemos bem o que é mistério, nós estamos falando de um caminho a ser feito e não de um assustador ser ou fenômeno, ou de um fenômeno que não entendemos. Ah, isso aí é mistério porque eu não entendo nada. Não, isso não é mistério não, isso aí é falta de compreensão, falta de conhecimento, alguma coisa assim. Mas o mistério, ele é o caminho a ser feito. Por quê? Porque no caminho é que vai se revelar aquilo que nós pretendemos. Aqui nós temos peregrinos que fazem a caminhada para vir ao Santuário da Mãe Aparecida. Conversa com o peregrino, pergunta para ele e para ela como é que foi a caminhada, desde a hora que saiu de casa, a hora que saiu de casa, até a hora que chegou aqui no santuário. Você vai ver que nesse percurso a pessoa vivenciou algo diferente do seu dia a dia. Ela caminhou como caminha todo dia, ela dormiu como dorme todo dia, ela comeu como come todo dia, conversou com as pessoas como conversa todo dia, em algum momento lavou sua roupa, seu tênis, fez tudo o que faz, porém no caminho. Esse é o mistério. Mistério é o caminho que Deus nos mostra para vivenciar a sua experiência. Então, desse grande mistério da revelação de Deus encarnado, o documento do Dei Verbo chama nossa atenção para que a gente faça essa leitura especial. Também tem uma outra origem bonita, que é a memória de São Jerônimo, que nós celebramos no dia 30 de setembro. São Jerônimo foi o responsável, sabe para quê? Para que nós pudéssemos ter a Sagrada Escritura na nossa língua hoje. Senão os textos teriam ficado nas línguas antigas, hebraico, aramaico, ou no grego, ou no latim. Quem fala latim aqui, hein? Por favor, tem alguém que fala latim aqui, ou grego, né? O que que possibilitou São Jerônimo? Ele possibilitou que a gente compreendesse essa palavra encarnada. Olha que bonito. Mistério é Deus falando no caminho, e mistério da palavra encarnada em Jesus Cristo, que vai se dar na nossa vida, na nossa história. Por isso esse aprofundamento na palavra. A cada ano a igreja nos oferece um livro. Esse ano é o livro de Daniel. Leia o livro de Daniel, que você vai ver que beleza, que maravilha. No livro de Daniel a gente tem ali a retratação de uma experiência profunda de fidelidade a Deus e fidelidade nos momentos mais adversos. Daniel passa por situações nas quais nós iríamos pensar duas vezes. Ele não pensa, ele age, ele vai. Porque a sua força não está na brutalidade, a sua vitória não está no convencimento, a sua força e a sua vitória estão no Deus. Por isso o livro de Daniel é de inspiração para nós. Por quê? É interessante nós lembrarmos que quando fazemos essa leitura de um livro da Sagrada Escritura, especificamente no mês da Bíblia, a gente está fazendo, na verdade, um mergulho ou abrindo uma janela para que possamos compreender os outros textos também. A gente vai ver o texto na sua realidade, no seu contexto, e vamos entender que a palavra, ela não é solta no ar, ela fala a nossa história concreta. Então façamos a leitura do livro de Daniel, aprendamos com o profeta Daniel a confiança total em Deus, a rezar sabendo que Deus nos escuta de verdade. Não é rezar para nos satisfazer ou tirar a nossa tensão, o nosso medo, a nossa preocupação, rezar para aliviar a nossa cabeça, o nosso pensamento. Não, rezar sabendo que Deus nos escuta. Mesmo que eu não sinta nada, mesmo que eu não veja nada, quando eu rezo, Deus me escuta. Daniel ensina isso. E só a partir da experiência, dessa confiança, que ele vai perceber os resultados. Vamos pedir essa graça ao Senhor e pedir a bênção da água. Deus eterno e todo-poderoso, quisestes que pela água, fonte de vida e princípio de purificação, as nossas almas fossem purificadas e recebessem o prêmio da vida eterna. Abençoai esta água para que nos proteja e renovai em nós a fonte de vida da vossa graça, a fim de que nos livre de todos os males e possamos nos aproximar de vós com o coração puro, receber a vossa salvação. Que a água nos recorde, a água do nosso batismo, como fonte que jorra para a vida eterna, por Cristo nosso Senhor. Amém. Agora fiquemos de pé, meus queridos, e vamos juntos, elevando as nossas mãos, estendendo a nossa vida, entregando a nossa querida Mãe Aparecida, renovemos a nossa consagração. Ó Maria Santíssima, pelos méritos de nosso Senhor Jesus Cristo, em vossa querida imagem de Aparecida, espalhais inúmeros benefícios sobre todo o Brasil. Eu, embora indigno de pertencer ao número de vossos filhos e filhas, mas cheio do desejo de participar dos benefícios de vossa misericórdia, prostrado a vossos pés, consagro-vos o meu entendimento, para que sempre pense no amor que mereceis. Consagro-vos a minha língua, para que sempre vos louve e propague a vossa devoção. Consagro-vos o meu coração, para que depois de Deus, vos ame sobre todas as coisas. Recebei-me, ó Rainha incomparável, vós que o Cristo crucificado deu-nos por mãe, no ditoso número de vossos filhos e filhas. Socorrei-me em todas as minhas necessidades, acolhei-me sob a vossa proteção e, sobretudo, na hora de minha morte, abençoai-me, ó celestial cooperadora, e com vossa poderosa intercessão, fortalecei-me em minha fraqueza, a fim de que, servindo-vos fielmente nesta vida, possa louvar-vos, amar-vos e dar-vos graças no céu, por toda a eternidade, assim seja.

0: Que a proteção da Mãe Senhora Aparecida chegue a todos os enfermos nos leitos dos hospitais, das famílias. Chegue a proteção, a bênção e a fortaleza do Deus Todo-Poderoso, que vos abençoe, o Pai, o Filho e Espírito Santo. Amém. A alegria do Senhor seja a vossa força, uma boa e abençoada tarde, e de em paz e o Senhor vos acompanhe, e viva a Senhora Aparecida!
1: Viva!
0: Viva a Rainha e Padroeira do Brasil!
1: Viva!
0: Após o canto, nós vamos fazer a bênção dos objetos. Você pode ficar aqui no lugar que você está mesmo, depois a gente faz a fila para aspersão ao final. Pode ficar no banquinho onde você está mesmo, no final que a gente faz a nossa procissão aqui para a aspersão. Cantemos!

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0: tarde gostosa, papo bom. E você com a gente aqui no A Tarde é Nossa.
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0: Muito boa tarde pra você, meu amigo. Uma ótima tarde pra você, meu amigo ouvinte. Tá começando a tarde é nossa. Olha a hora certa pra você. 3:22. Hoje é quarta-feira, dia 9 de setembro de 2026. Hoje que é dia da velocidade, dia internacional pra proteger a educação de ataques. Também é dia internacional do Sudoku. Hoje também é dia do cachorro quente, dia do administrador, dia do médico veterinário. E eu quero parabenizar você que faz parte aqui do nosso Clube dos Amigos, você aí do outro lado do rádio, soprando velinhas na data de hoje. Eu quero desejar para você aqui muita paz, saúde, felicidades, alegrias mil, tudo de bom para você, muitos e muitos anos de vida para todos os aniversariantes do dia de hoje. E a gente já começa mandando aquele boa tarde mais que especial para você que tá aí acompanhando através do site, através do aplicativo, nas cidades, nos municípios vizinhos, você que vai dando carona aí no veículo de passeio, no veículo de trabalho, você que tá aí no local de trabalho, uma ótima tarde pra você, tenha um bom trabalho, viu? Boa tarde pros amigos que já estão na sintonia, estavam aguardando o programa começar. Preta do Convém lá em Joaíma, Maria da Conceição da Lua Bonita, Dínio Barbosa no bairro Alvorada, Vitória no bairro Alvorada, Tia Cida tá aí trabalhando com o rádio ligado, um bom trabalho pra você. Deixar um abraço pra Dalva no São Pedro do Jequitinhonha, Alzenir na Transilvânia, Zinoela na Inglaterra, Gilza Matos em Lisboa, Portugal, e você que chegou agora, seja muito bem-vindo, muito bem-vinda, é uma alegria enorme ter você aqui conosco, viu? A gente segue junto até logo mais às 5:20 da tarde de hoje. A partir das 5:30 da tarde tem o programa da família, hoje na apresentação do meu amigo Damião Alves. Dona Vilma volta na próxima semana. E pra gente começar bem demais a nossa quarta-feira, vamos trazer ele, é o Alberto Ferreira, é o homem da galinha gorda e a Rua do Sucesso, que tem um oferecimento do supermercado Pais e Filhos, é o dono do menor preço da cidade. 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Esse pessoal todo tá trazendo ele. É o nosso amigo Alberto Ferreira e a primeira Rua do Sucesso de hoje.
1: Taisson Ribeiro, de volta com Isso. A Rua do Sucesso. Eu tô entrando aqui no mercado. Acertou. Aqui, o pessoal tá me chamando aqui pra falar na Rua do Sucesso. Oi, como é que é seu nome?
2: Jusilene de Felisburgo.
1: E a música hoje é qual que é?
2: Aquela, toda a vida.
1: A de sempre? Canta um trechinho dela aí pra mim.
2: Ó, gostaria de oferecer pra neguinha, ó, o mototáxi mais bonito.
1: Ô, pra Márcia,
2: pra Lúcia, pra William e pra Anderson, o açougueiro mais bonito de Jequitinhonha.
1: Ah, beleza.
2: E pra meu pai Fidelcinho.
1: E pra dona Márcia que você vai mandar.
2: Especialmente pra Márcia, olha, acertou. É lógico.
1: Como é que é a música?
2: E pra William. Isso. É aquela. Nenhuma carta pra lembrar, nenhum anjo pra poder me ajudar. Será que já
1: me esqueceu,
2: por favor? É mesmo! Além de tudo, ela lembrou para minha amiga Goy, lá no Vaticano, Paraguai. Amor da minha vida, que está em outros braços. Até quando? Especialmente para eu também, seu nome? Seu nome?
3: Você tá doido?
2: Que Deus abençoe você, Ani Souza, Alberto, louco todo da minha vida, meu coração. Ani Souza é minha fã, é linda.
1: Meu Deus.
2: E Taisson. Ô,
1: Taisson Ribeiro, beleza.
2: Taisson Ribeiro. Ô, Márcia, especialmente pra você, viu? O salgado dela, gente, é uma delícia especial. Fica com Deus.
1: Beleza, tá aí, Taisson.
2: Tá vendo?
1: Falou tudo.
2: Ô, Márcia, seu salgado é bom,
1: Márcia. 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
0: Beleza, Alberto, Leandro, Leonardo, diga pra mim.

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1: 11:30.
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6: Estamos de volta com o programa Tarde Nossa, aqui na sua Rádio Santa Cruz. Após a Rua do Sucesso, depois das 4 da tarde, a gente começa a atender todos os pedidos musicais, viu? 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Esse pessoal todo tá trazendo ele, é o Alberto Ferreira, o homem da galinha gorda, em mais uma participação aqui da Rua do Sucesso. Alberto, é com você, meu amigo.
7: Tyson Ribeiro, aqui no mercado, falar com a dona Oswaldina. Tudo bem, dona Oswaldina?
8: Comigo tudo bem, Alberto.
7: E o brejão lá, como é que tá lá? Muito frio, calor, chuva, como é que é?
8: O brejão tá bom, que tá hoje começou chovendo, graças a Deus, tem chuva lá pra nós.
7: Ah, beleza. E a música, qual que a senhora gostaria?
8: É, Zezé de Camargo e Luciano.
7: Dedica pro marido.
8: Quero oferecer para meu esposo João, para todos os meus amigos lá do Projeto Brejão, para você, Alberto Ferreira, e para Thaís Ribeiro e a Márcia aqui, a colega Márcia aqui da banquinha do mercado.
7: O lanche aqui é gostoso, né?
8: É gostoso, é maravilhoso.
7: Você vai pedir o que ali?
8: É.
7: Uma coxinha? O quê?
8: É, pode ser qualquer coisa aí.
7: Dona Márcia, tá querendo qualquer coisa aqui. Tem qualquer coisa aqui, dona Márcia?
9: Qualquer coisa? Qualquer coisa não tem, não. Nós tem pastel, nós tem coxinha, nós tem bolinha de presunto e queijo, cafezinho passado na hora.
7: Café quente.
9: Café quente é aqui mesmo,
7: ó. E tem uma ferroada ali também.
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O supermercado Pais e Filhos informa a hora certa. 15 horas e 45 minutos.

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0: De volta com a Tarde é Nossa, 3:49. Deixar um abraço aqui para Cleusa, lá na Fazenda São Bernardo, tá aí acompanhando o nosso programa, ela e o esposo Marcelo. Abraço para Dalva do São Pedro do Jequitinhonha, Preta do Convém, Tereza também tá aí sintonizada, Robson Móveis Planejados, um abraço para você. Abração também aqui pro Robinho lá no bairro São Geraldo, meu amigo Pedro Serralheiro, Pedro aí no bairro Nova Esperança, sua esposa Aneilde, dona Julinha tá aí com rádio ligado, um abraço pro meu amigo Zé dos Santos, Roberto aí na Avenida Brasil, deixar um abraço pra dona Geralda também, tá sempre com rádio ligado, obrigado pelo carinho, viu? 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Esse pessoal todo tá trazendo ele, é o Alberto Ferreira e a última rua do sucesso de hoje.
1: Ô Tyson Ribeiro, aqui no mercado, boa tarde, né? A nossa rua do sucesso. Tem um cantor aqui que ele vai solicitar aí pra você executar uma música dele que tem aí no repertório, viu? Como é que é o seu nome?
2: Anivaldo.
1: Ô Anivaldo, do seu repertório hoje, qual que Tyson Ribeiro vai executar?
2: É a História de um Pedreiro.
1: História de um Pedreiro.
2: É, com o Anivaldo, é. Desde que todos estão na escuta da Rádio da Cruz e a todo o pessoal da Construção Civil. Eu conheço essa música para os trabalhadores da Construção Civil, que nós, trabalhadores civis, no Brasil, nós não temos, a profissão não é valorizada, a profissão do pedreiro. Eu, pelo menos, na minha opinião, eu acho, entendeu?
1: Sim. E obrigado pela galinha gorda que você trouxe.
2: Obrigado. Ô, Alberto, beleza. E breve eu tenho que dar outra pra quem é que gosta de galinha gorda.
1: Tyson Ribeiro, tá?
2: Mais ou menos. Aí agora
1: pode me dar que eu levo.
2: Beleza, vou dar pra você leva.
0: Ou se você entregar Alberto Ferreira, eu não vejo nem as penas, viu? Não sei nem qual a cor da galinha, não chega não.
1: Pois é, eu levo, viu, Tyson? Você fica esperando aí.
2: Beleza, você é confiança.
1: Você conhece a Maria Augusta?
2: Conheço, Maria Augusta?
1: Leva mais custa.
2: Meu Deus do céu.
1: Falou então, Thais. Prepara a música do Nivaldo aí, que ele vai trazer uma galinha gorda pra me levar pra você, viu, Thais Oliveira? Ele não falou o dia não, moço, mas é assim que chega, aqui eu levo.
0: Né?
1: Sim,
0: chega.
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0: Beleza, Alberto, chegando o sucesso com o Nivaldo, a História de um Pedreiro.

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0: horas em Belo Horizonte, 25 graus na Itatiaia, umidade relativa do ar 63%. Nas redes sociais, o ministro do Supremo Tribunal Federal, Flávio Dino, ficou na lista dos assuntos mais comentados na internet por causa da decisão tomada hoje que restituiu o diretor da Polícia Federal, Andrei Rodrigues, ao cargo, em embate direto com também ministro da Corte, André Mendonça, que havia afastado o policial federal do cargo. De acordo com o levantamento da Vox Radar, obtido pela Itatiaia e CNN Brasil, a conversa nas plataformas digitais foram quase duas vezes mais concentradas em Flávio Dino, 13.727 menções, do que em Mendonça, com 7.515. Em contrapartida, a maioria dos comentários analisados pelo Instituto aponta que os brasileiros condenam mais do que apoiam a decisão de reintegrar Andrei Rodrigues à Polícia Federal.
1: O presidente Lula anunciou agora há pouco novas medidas para tentar conter a alta dos combustíveis provocada pelo aumento do petróleo no mercado internacional. Um dos decretos assinados pelo presidente Lula reduz em 67 centavos por litro os tributos cobrados sobre a gasolina e também zera as contribuições sobre o etanol. Para o diesel, o presidente Lula assinou uma medida provisória que autoriza o subsídio de R$1 por litro inicialmente. O presidente Lula diz que a intenção é evitar que o impacto da guerra no Oriente Médio chegue ao consumidor brasileiro. Vamos ouvir.
2: Eu acabo de assinar um decreto, eu acabo de assinar a medida provisória. A medida provisória é para garantir que a gente consiga um subsídio para a Petrobras e para o Odido, para não permitir que o preço da guerra do Irã venha para o bolso do brasileiro e para o prato de comida. E o decreto da gasolina também. Ou seja, a gente vai aumentar um pouco o subsídio com o imposto cobrado mesmo da Petrobras para evitar que o preço da guerra, tanto da gasolina quanto do óleo, chegue no bolso do brasileiro.
1: De Brasília, Pedro Nascimento.
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5: Sobe para mais de 5 quilômetros o congestionamento na BR-040 na chegada a Belo Horizonte, desde antes do viaduto da Mutuca até o anel rodoviário no bairro Olhos d'Água, local onde um motociclista morreu em um acidente envolvendo moto e caminhão bem na altura da área de escape, local onde agora há pouco uma carreta utilizou a estrutura. De acordo com informações iniciais do Corpo de Bombeiros, o motociclista tentava ultrapassar um carro e um caminhão no corredor quando acabou caindo debaixo do caminhão e sendo atropelado. No momento, a pista está parcialmente interditada, equipes da perícia da Polícia Civil são aguardadas, militares do Corpo de Bombeiros e também da Polícia Militar estão na região. Motorista que pode, deve evitar, portanto, o anel rodoviário no sentido Vitória, na passagem pelo bairro Olhos d'Água. Da Central de Trânsito, Itatiaia, Mive, repórter Gustavo Cícero.
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7: O Galo de Barba Domingues tenta repetir a fase anterior no duelo contra o Bragantino, que venceu o jogo de ida fora de casa e encaminhou a classificação. Logo mais, 19h, aqui na Vila Belmiro, em Santos, tem o Peixe pela frente. O treinador atleticano ainda leva um mistério no ataque. Sem Coelho, que está suspenso, mas vai permanecer no clube, Reinier e Cassierra disputam vaga de centroavante. Da Baixada Santista para a Rede Itatiaia com o Galo, Cláudio Rezende.
0: Informação também de Wellington Campos.
8: Uma das novidades da seleção brasileira na lista apresentada às 15h pelo técnico Ancelotti para os amistosos com a Austrália, 25 e 29 de setembro, e com a Índia no dia 3 de outubro, é o goleiro Otávio, de 20 anos, do Cruzeiro. Aliás, temos 9 jogadores com idade para jogar as Olimpíadas de Los Angeles em 2028 com o técnico Paulo Vitor. Essa é a prioridade no momento, segundo Carlo Ancelotti. Da sede da CBF no Rio de Janeiro, Wellington Campos.
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0: 16:06.
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Voltamos com A Tarde é Nossa, 4:09. Quem tá na sintonia do nosso programa é a nossa amiga ouvinte, a Cleusa, da Fazenda São Bernardo, lá em Joaíma. Ela tá pedindo uma música com toque 10, tá oferecendo pro seu esposo Marcelo e também pra sua própria curtição. Eu mando pra você aqui a música Nega. Quem também tá na sintonia do nosso programa é a Dalva, lá no São Pedro do Jequitinhonha. Tá pedindo pra mandar um sucesso com o Soro Silva. Eu mando pra você aqui na sequência a música Casinha lá do Fundo. Deixar um abraço aqui pra minha amiga Vitória, tá sempre com o rádio ligado aí no bairro Alvorada. Daqui a pouquinho a gente atende mais pedidos musicais. 4:10.

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9: Vamos seguindo aqui com A Tarde é Nossa, 4:19. Quem está acompanhando o nosso programa pelo nosso aplicativo é a nossa amiga ouvinte, a Mariana Yassara. Ela está pedindo uma música com o Rincon e a participação de Ana Castela e o DJ Boss. A música Não É Pressa, É Pressão. Ela que está acompanhando o nosso programa lá em Patos de Minas. Obrigado pelo carinho, viu? Abraço para todo mundo que está na sintonia do nosso programa através do nosso aplicativo. Eu vou mandar para você aqui na sequência, viu? Quero deixar um abraço também para minha amiga Kula Moraes, está aí com o rádio ligado, está sempre acompanhando. Dona Elina Rua Amazonas, também Dona Joalina. Abração especial aqui também para minha amiga Dal, tá nos acompanhando pelo aplicativo. Obrigado pelo carinho, viu? 4:20. Daqui a pouquinho eu atendo mais pedidos musicais. Chegando o sucesso com Rincon e a participação de Ana Castela e o DJ Boss. A música Não É Pressa, É Pressão. Música

0: Tem amigo ouvinte participando conosco aqui, nossa amiga Aldeir, boa tarde.
1: Alô, Tarsi, uma boa tarde. Peço que você baixar uma música aí de Lourenço e Lorisvaldo.
0: Isso.
1: Eu nunca pensei que tivesse fim.
0: Vai oferecer pra alguém?
1: Minha própria curtição, todos daí da rádio. E todos que estiver na escuta. Um final de tarde abençoada para todos vocês aí. Tchau.
0: Obrigado, um abraço para você, Aldeir, a nossa amiguinha Fabrine, da comunidade Lajeado. Boa tarde, Fabrine.
2: Olá, boa tarde. Meu nome é Fabrine, da comunidade Lajeado. Queria desejar um pedido de música para minha mãe Vilma, para todos da comunidade Lajeado e os ouvintes da Rádio Santa Cruz, no toca-fita do meu carro.
0: Isso. Abraço pra você, Fabrini, obrigado pelo carinho, viu? Vem chegando o sucesso com Lourenço e Lorival, a música Como Eu Chorei. E na sequência tem Bartô Galeno, a música No Toca-Fitas do Meu Carro. 4 horas e 27 minutos.

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1: 16:34.
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2: Boa tarde, amiga.
3: Boa tarde, tudo bem com você?
2: Tudo bem com você.
3: Aqui quem fala é Catarina, do Baixo Santa Luzia.
2: Isso.
3: E eu gostaria de uma música com Zezé de Camargo e Luciano.
2: Qual que é a
3: Pão
2: música?
3: Pão de Mel. Essa música é para minha curtição, escutando meus filhos, meus netos, e para
2: sim,
3: todas as minhas irmãs, sobrinhas aqui no Baixo Santa Luzia.
2: Isso.
3: E para você na rádio, para meu namorado no Vaticano, e para meu sobrinho Romário na Estiva, sua esposa Alcione e seu filho Nathan.
2: Isso.
3: Acho que é esse nome, não sei, né? Mas acho que é assim.
2: Tá bom.
3: E para todos que só curte essa música aí. É isso aí. Então, boa tarde. Com Deus.
2: Fica com Deus também. Um abraço para você, Catarina, Gilvânia, lá de Fronteira dos Vales.
4: Boa tarde, Thales.
2: Acho boa que é tarde, Thales. Minha amiga.
4: Eu sou o Gilvânia, Vânia de Fronteira dos Vales. Gostaria de ouvir uma música. Parabéns pra você. Hoje é meu aniversário.
2: Isso.
4: Que Deus abençoe você grandemente. Nós todos, né?
2: Amém, minha amiga. Deus abençoe você. Te dê muitos anos de vida, saúde, paz, viu? Quem também tá participando conosco é ela, nossa amiga Tereza, mulher de Deus. Boa tarde, mulher de Deus.
5: Ai, Deus Santa Cruz. Boa tarde, homem de Deus. Boa tarde.
2: Boa tarde, hein?
5: Peço, por favor, você rodar uma música.
2: Qual que é a música?
5: Com Barquinho de Ouro. Ofereço você, sua esposa, sua linda filha, Joalinha, Conceição, na Lua Bonita, esposa Joaquim, Maria Auxiliadora, esposa de filho, Maria Lúcia Alves Santos, José Roberto, Maurino, Matheus, Dayala e filhos, Iraci e filhos, e Ula e Caldino, Wanda e esposa, Santo Antônio Dural, Tereza e esposa e filhos, Solange Joaim, Irene no Vaticano. E quem gostar da música, de Deus.
2: Abração pra você, Tereza. Obrigado pelo carinho, viu? 4 horas 44 minutos. Vem chegando o sucesso com Zezé de Camargo e Luciano, a música Pão de Mel. Na sequência tem Leandro Leonardo, hoje é o seu aniversário. E o trio Parada Dura cantando pra gente a música Barquinha de Ouro. Daqui a pouquinho tem o nosso parabéns pra você. Música.

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1: 16 horas e 55 minutos.

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8: Atenção, atenção, amigos e amigas, está no ar o nosso momento mais especial do dia. É o quadro que celebra a vida, a amizade e o carinho daqueles que fazem parte da nossa história. Hoje a nossa Rádio Santa Cruz, ela se enche de alegria para celebrar o aniversário dos nossos queridos membros aqui do nosso Clube dos Amigos. Que privilégio é ter vocês aqui conosco, acompanhando, apoiando e fazendo parte desta grande família. Vamos fazer o registro dos amigos que renovaram conosco aqui no Clube de Amigos. Heitor Rodrigues Santiago, Simvaldo Souza Costa, Maria José de Souza Pereira, Maria José de Souza Pereira, Maria dos Anjos Rodrigues da Silva. Aos amigos que hoje, dia 9 de setembro, completam mais um ano de vida. Em Jequitinhonha, Gabriel Marques da Silva, na Rua Safira, completando mais um ano de vida. Completou mais um ano de vida no dia 4 de setembro, em Jequitinhonha, Lícia Santos Xavier, na Rua Elza Mourão. E chegou aquele momento tão especial, aquele momento em que a nossa Rádio Santa Cruz se enche de alegria para celebrar a vida dos nossos queridos amigos aqui do nosso Clube de Amigos da Rádio Santa Cruz, que hoje comemoram mais um ano de vida. A cada aniversariante de hoje, deixamos o nosso abraço carinhoso, o nosso desejo de muita saúde, paz, felicidade e muitos anos de vida. Que Deus continue iluminando cada passo, abençoando cada caminhada e renovando a cada manhã a esperança e a alegria de viver. Que nunca falte motivos para sorrir e pessoas queridas ao lado e sonhos para realizar. Queremos deixar também aqui uma homenagem muito especial à nossa aniversariante do dia 4 de setembro, nossa querida amiga. Que a passagem de mais um aniversário seja marcada por muita emoção, gratidão e bênçãos. Que Deus esteja sempre presente em sua vida, protegendo você, sua família e iluminando todos os seus caminhos. Nesse momento tão bonito também, queremos agradecer aqui aos amigos que renovaram o nosso Clube de Amigos. cada renovação representa muito mais do que uma contribuição. Representa amizade, carinho, confiança e principalmente o desejo de continuar caminhando ao lado da nossa Rádio Santa Cruz. Muito obrigado aos amigos que renovaram, viu? Aos aniversariantes, o nosso parabéns, feliz aniversário. Aos amigos que renovaram, que Deus abençoe, viu? E você, amigo ouvinte, que deseja fazer parte do Clube dos Amigos, mas não sabe como, pode estar ingressando através dos nossos representantes. Lá em Joaíma tem a Solanginha, o Dazinho Chaveiro. Em Felisburgo tem a Lindalva Alves. Aqui em Jequitinhonha tem a Dona Ceiça, há mais de 30 anos prestando serviços ao Clube de Amigos. Também pode falar com Alberto Ferreira pelas ruas da cidade, na feirinha, pode vir nos nossos estúdios. E você, amigo ouvinte, que hoje completou mais um ano de vida, que Deus abençoe você. Nós te desejamos muita paz, saúde e muitos anos de vida, viu? A todos a gente manda essa linda canção com o Grupo Melim, a música Peça Felicidade.

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1: 17 horas e 5 minutos.
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10: Boa tarde, a música de...
11: Qual que é a música?
10: Azul fez pra mim, os amigos, falando pra vocês. Da rádio, tô esperando, espero que...
11: Beleza, minha amiga, vou mandar aqui pra você na sequência, viu? Quem também tá participando conosco aqui é o nosso amigo João Nunes, lá de Itinga, lá da Taboca. Boa tarde, meu amigo.
12: Boa tarde, Tássio. Era aqui da Taboca, fala que é João Nunes Mendes. Fala, toca uma música pra mim aí, rapaz. Toca.
11: Pode falar.
12: Vovó, se for possível pra você, faz favor pra mim. Eu ofereço pra todo mundo da Rádio de Santa Cruz. Eu ofereço pra você e pra todo mundo.
11: Muito obrigado,
12: faz
11: viu?
12: Faz favor pra mim aí, meu jovem.
11: Beleza, João, um abraço pra você, viu? Chegando sucesso com os Gargantas de Ouro, Meu Céu Azul. Na sequência tem Lourenço e Lorival, A Casa da Vovó. Daqui a pouquinho tem a última de hoje do nosso programa. 5 horas e 10 minutos.

0: 17:16.
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14: Voltamos com A Tarde é Nossa, 5 horas e 23 minutos. O programa de hoje já está finalizando. Eu quero agradecer todas as pessoas que participaram conosco no dia de hoje. Aquelas que não participam, mas estão sempre com seu rádio ligado. O meu muito obrigado. Eu agradeço pelo carinho, também pela grande audiência. Eu desejo para você um excelente fim de tarde, um bom início de noite. Que Deus abençoe você, abençoe toda a sua família. Que você fique com Deus, tenha um bom descanso e espero poder contar com você amanhã, viu? A última de hoje quero mandar de forma especial para minha amiga Nália na comunidade Vento Frio, também para dona Joalina que tá aí acompanhando, para Maria da Conceição da Lua Bonita. Na sequência vem o programa da família, hoje na apresentação do meu amigo Damião Alves. Forte abraço, fique com Deus e até amanhã. Finalizamos bem demais ao som do Padre Reginaldo Manzotti e a participação de Michel Teló, a música Um Jantar para Jesus. Música.

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2: 17 horas e 28 minutos.

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4: Olá, ouvintes da Rádio Santa Cruz, esse é o programa Em Sintonia com a Família, um programa que vai ao ar toda quarta-feira a partir das 17h30. Olá, eu sou Daniel Alves, muito boa tarde, meu querido irmão, minha querida irmã. Sejam todos bem-vindos e bem-vinda a este programa. Hoje é quarta-feira, já está no ar a palavra do Senhor. E o tema deste programa da reflexão hoje é este aqui: Jesus é uma grande luz. Será que eu estou seguindo Jesus? A minha satisfação de eu seguir a Jesus? Como eu fico adiante do olhar de Jesus? Como Jesus me vê quando não estou observando as tuas palavras? Quando não coloco tuas palavras em prática, como Jesus me vê? Será que sou como um grão de areia, ou como uma árvore que não brotas, não tem folhas e nem flores? E aí, como vamos fazer ficar desta maneira? Se Jesus me vê como um bom cristão, claro, meu querido irmão, dará frutos ao reino do Senhor. Mas quando Jesus não me vê com este olhar de amar ao meu próximo, sou como a árvore seca e uma semente, e como não dá frutos para o reino do Senhor. Essa é a reflexão do dia de hoje. A gente vai ver a mensagem do Padre Natalino e eu vou voltar com essa pequena reflexão daqui a pouquinho.
5: A instituição que declara escancaradamente o amor de Deus é com certeza a família. É a sua casa. É o seu lar, lugar evidente e certo da manifestação do Divino Pai Eterno, que quer ficar perto de todos nós que somos seus filhos. É feliz quem não troca sua família, que é lugar seguro de encontros verdadeiros e prósperos, por realidades outras que levam brutalmente ao seu esfacelamento. É feliz quem ama este ninho sagrado e, mesmo que alce voos longínquos, o carrega como referência certa de unidade e aprendizado.
4: Muito bem, estamos de volta aí com o programa Em Sintonia com a Família. E eu quero convidar você, meu querido irmão, para que neste momento você acompanhe esta oração, que sim, ela disse sim para aceitar o amor e a prosperidade de Jesus por mim e por você. O anjo do Senhor anunciou a Maria e ela concebeu pelo Espírito Santo. Ave Maria, cheia de graça, o Senhor é convosco. Bendita sois vós entre as mulheres. Bendito é o fruto do vosso ventre, Jesus. Santa Maria, Mãe de Deus, rogai por nós, pecadores, agora e na hora de nossa morte. Amém. Eis aqui a serva do Senhor, faça-se em mim segundo a vossa palavra. Ave Maria, cheia de graça, o Senhor é convosco. Bendita sois vós entre as mulheres. Bendito é o fruto do vosso ventre, Jesus. Santa Maria, Mãe de Deus, rogai por nós, pecadores, agora e na hora da nossa morte. Amém. E o Verbo Divino se fez carne e habitou entre nós. Ave Maria, cheia de graça, o Senhor é convosco. Bendita sois vós entre as mulheres. Bendito é o fruto do vosso ventre, Jesus. Santa Maria, Mãe de Deus, rogai por nós, pecadores, agora e na hora de nossa morte. Amém. Glória ao Pai, ao Filho e ao Espírito Santo, como era no princípio, agora e sempre. Amém. Ó meu Jesus, perdoai-nos, livrai do fogo do inferno, levai as almas todas para o céu e socorrei principalmente aquelas que mais precisarem da vossa infinita misericórdia. Amém. Meu querido irmão, minha querida irmã, que vocês todos sejam bem-vindos. Este programa hoje, quarta-feira, que fala um tema: Jesus é a grande luz, e esta luz é a luz que nós segue e deve seguir para sempre até os dias do final do nosso tempo. Mas também nessa reflexão também fala um pouquinho desse tema: como eu me encontro diante das minhas satisfações, no olhar de Jesus, na presença de Jesus, como eu estou me vivendo como cristão? Será que Jesus me vê menos que um grão de areia ou como uma árvore seca que não dá folha nem flores e às vezes é determinada e destruída pelo tempo? Quando você planta uma semente numa terra seca, provavelmente ela vai morrer, né? Porque não tem nem chuva e o sol castiga. E claro que ela não vai ter a possibilidade de criar. Ela só vai enfraquecendo, as raízes vão perdendo força e assim ela vai ser destruída pelo tempo, pelo o sol, a quentura e o calor. Meu querido irmão, também somos nós quando não estamos praticando a palavra do Senhor. Neste tema dessa reflexão, ela fala que nós é como árvore seca quando não está observando a palavra de Deus e não coloca em prática, que muitas vezes nós estamos tirando os nossos olhos diante do olhar do Senhor e colocando aos olhos lá no mundo. Mas quem sou eu? Como Jesus me vê? Se eu estou acolhendo o amor de Jesus ou estou colhendo o amor do mundo? Provadamente eu tenho que escolher o amor de Jesus. Esse amor que nos dá prova, esse amor de Jesus, que ele morre na cruz por mim e por você, que ele derrama o sangue para nos levar um dia ao caminho da salvação. Ele é a grande luz do nosso momento. Ele é a história que marca no nosso caminho, na nossa vida. E não é o mundo que marca o caminho da nossa vida. O mundo lá fora não tem a opção de oferecer o bom amor, a justiça, bem que Jesus coloca diante de mim, de você. Mas também, quando a gente coloca o amor de Jesus em prática, que a gente observa, que a gente dá todo o nosso apoio ao nosso próximo, que nós faz tudo para vencer, para que nós seja tranquilo numa vida humana como cristão, sim, esta é a luz que segue nós todos os dias. Esse é o próprio Jesus que está falando dentro de mim, o próprio Jesus que entra dentro de mim e vai me fortalecer a cada vez, a cada segundo, a cada minuto, seguindo os meus passos para onde eu vou. Meu querido irmão, a palavra de Jesus é como nós, como fosse subir uma montanha. Uma montanha, muitas vezes, a gente acha às vezes até difícil, cansados, machucados, mas lá no final a gente vence com tanta alegria. Você já subiu assim uma montanha para que você sente um cansaço, mas um cansaço que vale a pena. Um cansaço que muitas vezes você correu muitos quilômetros para você ir a um lugar para ganhar uma grande vitória. E esta vitória muitas vezes se transforma no caminho do bem. Então, se esse cansaço de você ir até essa montanha, você está indo ao encontro da palavra do Evangelho de Jesus. É Jesus chamando você, é Jesus escrevendo uma nova história na minha vida, na sua vida, é Jesus mostrando que o caminho que nós devemos seguir todos os dias é Ele, e não o mundo lá fora que muitas vezes oferece brigas, ódios, guerras, intrigas, e não é isto que Jesus quer. Jesus quer um mundo de amor, de prosperidade, sem guerra, união com todos, com pobres, ricos, aqueles ricos também, que tem um caminho da prosperidade de Deus. Nesse tema desta reflexão, que fala que nós somos como uma árvore seca, porque muitas vezes nós tiramos nosso olhar do olhar de Jesus e vira o nosso olhar contra Jesus e vira a direita do mundo esquerdo. E às vezes se caímos em derrotas, derrotas que muitas vezes nós pensamos que estamos às vezes achando que está indo longe demais, e às vezes o pouco e o tempo tão pouco para mim, para que eu possa observar como a palavra de Deus é importante para mim, e a luz do Senhor, que Ele é o próprio Jesus, que nos indica esta verdade, esta vida, para que um dia, para que nós possa tomar posse do amor de Jesus, como Ele morreu na cruz por mim e por você. Meu querido irmão, seguir ao caminho de Jesus não é fácil, mas é preciso nós ir com luta, com coragem, com sofrimento, as nossas angústias, somos humilhados, somos pisados. Este é o mundo que fala, às vezes, quando nós não estamos prosseguindo a palavra desse Jesus maravilhoso, essa luz que nos brilha a todo momento na minha vida, na sua vida. Meu querido irmão, minha querida irmã, que nesta tarde nós precisa baixar nossas cabeças e pensar: o que que eu sou para Jesus? Como Jesus me vê adiante de tantas essas coisas? Será que estou virando meu olhar mais para o lado do mundo, ou meu olhar está mais firme nos olhos de Jesus? Essa é a pergunta dessa reflexão, desta tarde, que fala para mim e para você. Uma reflexão que fala que nós, quando não está observando a palavra de Deus, que nós não estamos colocando o amor de Jesus em prática, que nós estamos vivendo nosso olhar através de um mundo lá fora, então nós não passamos mais que um grão de areia. Talvez um grão de areia vale muito mais que nós quando está dando ouvido à palavra do Senhor. Quando a gente não está colocando esta palavra de Deus em prática, quando a gente está lá fora humilhando os nossos irmãos, quando chega alguém na nossa casa que nós fecha a porta, quando chega alguém na nossa casa que nós não dá o pão, e muitas vezes isso aí nós estamos fazendo essa desfeita com o próprio Jesus. Jesus foi no meio dos pequenos. Jesus, ele não foi no meio dos poderosos. Jesus, ele derruba os poderosos tronos para nos libertar, para nos dar paz, a alegria de nós viver um dia num reino melhor com Ele. E é isso, meu querido irmão, que nessa palavra, nessa reflexão de hoje, fala neste exato momento que nós é preciso ficar de olhos abertos e de vigília para que nós possa ouvir, escutar, colocar em prática, amar o nosso próximo e ser feliz na glória do Senhor. É isto que Jesus fala nesta tarde para mim e para você, que somos filhos do Senhor. E quando nós estamos seguindo esta luz, claramente nós temos ao merecimento de dizer em voz alta e bater no peito: eu amo Jesus, e esta luz de Jesus, ela é o meu alimento, que me alimenta, que me fortalece todos os dias para a minha caminhada, para o meu trabalho, para todos os lugares onde eu estou, esta luz está me seguindo. Mas quando eu não estou colocando esta luz no meu caminho, eu não sou ninguém, eu não sou nada, eu sou apenas fraco e um derrotado. Meu querido irmão, que essas palavras do Senhor Jesus, nessa reflexão de hoje, que deixa bem claro que Jesus é o caminho e a luz, é a verdade e a vida. Ele vem para todos e nem todos está nele, porque Jesus foi o único que passou as maiores humilhações no mundo. Foi pisado, chicotado, humilhado até a sua morte, mas por mim e por você. Então, numa tarde de quarta-feira, nós podemos ir ao nosso cantinho lá do nosso quarto, põe a nossa Bíblia, colocar a nossa mão direita e agradecer a Deus por tudo que Ele colocou diante da minha vida nesta quarta-feira, nesta tarde, porque se eu recebi o bem, agradeço o Jesus. E quando se vê adiante de uma coisa que está ali te incomodando, peça a Jesus, feche os seus olhos e fala com Ele. Fala com Jesus: meu Senhor e meu Deus, me fortalece no teu caminho, marque a sua história dentro de mim, porque sou filho do Senhor e quero um dia morar no reino do Senhor para a vida eterna. E não quero viver no mundo esquerdo, e quero viver no mundo direito, que é a luz do Senhor Jesus. Louvado seja nosso Senhor Jesus Cristo. Vem aí, Roberto Carlos, a montanha.

4 horas escrevendo a nossa história, a nossa vida, viu? Bom, vamos agora aqui às orações. A primeira oração hoje eu mando aqui para Maria Aparecida, na Fazenda Nova Araçatuba.

programa. Deus abençoe a senhora aí, viu, Dona Maria? É, oração para seu Geraldo na rua Berim, no bairro de Santo Antônio, para sua esposa, sua filha Margarete. Oração para Cosme Alves.

Nilza, Dona Maria, todos seus netos, suas famílias. Oração também para seu Anito no bairro Montes Claro, junto com sua família, que Deus abençoe o senhor. Oração para Dona Luzia, no assentamento Transval, que está lá nos ouvindo esse programa agora. Deus abençoe a senhora aí, família, e todo o pessoal aí que está na comunidade Transval, que está ouvindo esse programa. Que Jesus ilumina todos os seus caminhos. Também mandando oração para Dona Neguinha, mais conhecida por Neguinha de Vigário, no bairro Alvorada. Que Deus abençoe a senhora aí e que Jesus cada vez fortalece a senhora. Oração para Juliano no Brejão. Juliano está nos ouvindo lá também nesse programa. E para toda a família de Juliano no Brejão e para todas as pessoas aí do Brejão que está nos ouvindo. Coloca oração para Juscelio, mais conhecido por Juscelio da Prefeitura em Joaema. Denaldo em Felisburgo, com sua esposa Eva, que Deus abençoe vocês. Lindalva Alves, com seu esposo Ivan, seu filho Alvino. E todo o pessoal de Felisburgo que está nos ouvindo através dessa emissora. Coloca oração também para a família dos Augusto, lá em Fronteira dos Vales. E também para o pessoal de Fronteira dos Vales que está nos ouvindo este programa dessa emissora. E eu coloco oração também em minha família, que Deus possa abençoar cada um, pela saúde de minha mãe, que Deus abençoe ela, fortalece cada vez mais, pela família dos nossos queridos amigos aqui da Rádio Santa Cruz, nossos funcionários, Alberto Ferreira, Tais, todos aqui da família da Rádio Santa Cruz, que Deus possa abençoar. E também deixar aqui oração para o nosso terço dos homens, para que Deus possa abençoar, que nós vamos ter uma boa viagem, um encontro lá em Santo Antônio Jacinto. Alô, pessoal de Santo Antônio Jacinto, estamos chegando aí no domingo, se Deus quiser, para um grande encontro do terço diocesano regional de Santo Antônio Jacinto, domingo agora que vem. Que Deus possa abençoar todos vocês e que nós tenhamos uma boa viagem, que Jesus nos coloca no caminho certo e nos abençoa na ida e na volta. Vamos fazer a nossa oração, agradecer a Deus por essa tarde maravilhosa e que essas palavras sejam plantadas no coração de cada um de nós. Também eu vou deixar aqui um abraço para seu Helene aí na rua Elza Mourão, que ele também gosta de ouvir esse programa, ele já falou comigo. Sua Helena aí, um abração para o senhor, que Deus abençoe o senhor aí. Sua Helena é gente boa, eu, irmão de seu Anito, que Deus abençoe. Ele também tem um irmão enfermo em casa, que Deus possa abençoar, que Jesus possa fortalecer a saúde de seu irmão. Vamos orar e agradecer a Deus por essa tarde que tivemos, que nós temos uma noite abençoada pela luz divina que é o Senhor Jesus.

0: Pai nosso que estás no céu, santificado seja vosso nome. Venha a nós o vosso reino, seja feita a vossa vontade, assim na terra como no céu. O pão nosso de cada dia nos dá hoje, perdoai as nossas ofensas, assim como nós perdoamos a quem nos tem ofendido, e não deixeis, Senhor, cair em tentação, mas livrai-nos do mal. Amém. Ave Maria, cheia de graça, o Senhor é convosco, bendita sois vós entre as mulheres, bendito é o fruto do vosso ventre, Jesus. Santa Maria, Mãe de Deus, rogai por nós, pecadores, agora e na hora da nossa morte. Amém. Que a paz do Senhor Jesus, meu irmão, esteja com você na sua casa neste momento. E salve Maria, que a nossa Mãe Santíssima, a Mãe de Cristo, que nos tem antecessão de um dia nós chegar ao seu Filho Jesus. Vamos dar a nossa bênção final. Nosso programa, a reflexão foi curta, mas vale a pena fazer essa reflexão para que você possa entender e nós entender que Jesus todos os dias escreve uma história na minha vida e na sua vida. Basta nós levantar nossos olhos, meu querido irmão, enxergar o mundo com a clareza de Jesus, mas não olhar ao mundo escuro lá fora, porque o mundo lá fora oferece mais escuridão e menos luz. Mas a luz certa é este que Jesus, aquele que morreu na cruz por mim e por você. O Senhor esteja convosco, Ele está no meio de nós. Pela intercessão da Virgem Maria Santíssima, que a bênção de Deus Todo-Poderoso, em nome do Pai, do Filho e do Espírito Santo. Louvado seja nosso Senhor Jesus Cristo, para sempre seja louvado. Tenha uma ótima noite. E eu volto na quarta-feira, assim se Deus nos permitir. Boa noite!
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0: 6 horas.
1: O anjo do Senhor anunciou a Maria e ela concebeu do Espírito Santo. Ave Maria, cheia de graça, o Senhor é convosco. Bendita sois vós entre as mulheres e bendito é o fruto do vosso ventre, Jesus. Santa Maria, Mãe de Deus, rogai por nós, pecadores, agora e na hora da nossa morte. Amém. Eis aqui a serva do Senhor, faça-se em mim segundo a vossa palavra. Ave Maria, cheia de graças, o Senhor é convosco. Bendita sois vós entre as mulheres, e bendito é o fruto de vosso ventre, Jesus. Santa Maria, Mãe de Deus, rogai por nós, pecadores, agora e na hora de nossa morte. Amém. E o Verbo se fez carne e habitou entre nós. Ave Maria, cheia de graças, o Senhor é convosco. Bendita sois vós entre as mulheres, e bendito é o fruto de vosso ventre, Jesus. Santa Maria, Mãe de Deus, rogai por nós. Nós pecadores, agora e na hora de nossa morte. Amém. Rogai por nós, Santa Mãe de Deus, para que sejamos dignos das promessas de Cristo. Oremos. Infundi, Senhor, em nossos corações a vossa graça. Vô-lo suplicamos a fim de que, conhecendo a anunciação do anjo e a encarnação de Jesus Cristo, vosso Filho, pelos merecimentos de sua paixão e morte, cheguemos à glória da ressurreição. Pelo mesmo Cristo, Senhor nosso. Amém. Glória ao Pai, ao Filho e ao Espírito Santo, como era no princípio, agora e sempre. Amém.

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0: Muito boa noite, querido ouvinte da Rádio Santa Cruz. Nesse momento, a Rádio Santa Cruz transmite para você este Santo Terço de Nossa Senhora. E eu quero deixar a minha saudação para todos aqui do município de Jequitinhonha e também dos municípios que compõem a nossa Diocese de Almenara. Quero convidar todos vocês à oração. Pelo sinal da Santa Cruz, livrai-nos, Deus nosso Senhor, de nossos inimigos. Em nome do Pai, e do Filho, e do Espírito Santo. Amém. Creio em Deus Pai, Todo-Poderoso, Criador do céu e da terra, e em Jesus Cristo, seu único Filho, nosso Senhor, que foi concebido pelo poder do Espírito Santo. Nasceu da Virgem Maria, padeceu sobre Pôncio Pilatos, foi crucificado, morto e sepultado, desceu à mansão dos mortos, ressuscitou ao terceiro dia, subiu aos céus, está sentado à direita de Deus Pai Todo-Poderoso, de onde há de vir e a julgar os vivos e os mortos. Creio no Espírito Santo, na Santa Igreja Católica, na comunhão dos santos, na remissão dos pecados, na ressurreição da carne e na vida eterna. Amém. Pai nosso que estais nos céus, santificado seja vosso nome. Venha a nós o vosso reino. Seja feita a vossa vontade, assim na terra como no céu. O pão nosso de cada dia nos dai hoje. Perdoai as nossas ofensas, assim como nós perdoamos a quem nos tem ofendido. Não nos deixeis cair em tentação, mas livrai-nos do mal. Amém. O anjo do Senhor anunciou a Maria e ela concebeu do Espírito Santo. Ave Maria, cheia de graça, o Senhor é convosco. Bendita sois vós entre as mulheres. Bendito é o fruto do vosso ventre, Jesus. Santa Maria, Mãe de Deus, rogai por nós, pecadores, agora e na hora de nossa morte. Amém. Maria disse, eis aqui a serva do Senhor. Faça-se em mim, segundo a tua palavra. Ave Maria, cheia de graça, o Senhor é convosco. Bendita sois vós entre as mulheres. Bendito é o fruto do vosso ventre, Jesus. Santa Maria, Mãe de Deus, rogai por nós, pecadores, agora e na hora de nossa morte. Amém. E o Verbo divino se fez carne e habitou entre nós. Ave Maria, cheia de graça, o Senhor é convosco. Bendita sois vós entre as mulheres. Bendito é o fruto do vosso ventre, Jesus. Santa Maria, Mãe de Deus, rogai por nós, pecadores, agora e na hora de nossa morte. Amém. Glória ao Pai, ao Filho e ao Espírito Santo, como era no princípio, agora e sempre. Amém. Ó meu Jesus, perdoai-nos, livrai-nos do fogo do inferno, levai as almas todas para os céus e socorreis principalmente aquelas que mais precisarem da vossa infinita misericórdia. Nossa Senhora Aparecida, rogai por nós. São José, rogai por nós. São Miguel Arcanjo, defendei-nos no combate. Este primeiro mistério, nós contemplamos o batismo de Jesus nas águas do Rio Jordão. Esse mistério será conduzido pelo Padre Gabriel. Rezemos com o Padre Gabriel.
1: Pai nosso que estais no céu, santificado seja o vosso nome. Venha a nós o vosso reino. Seja feita a vossa vontade, assim na terra como no céu. O pão nosso de cada dia nos dai hoje, perdoai as nossas ofensas, assim como nós perdoamos a quem nos tem ofendido. E não nos deixeis cair em tentação, mas livrai-nos do mal. Ave Maria, cheia de graça, o Senhor é convosco. Bendita sois vós entre as mulheres, bendito é o fruto do vosso ventre, Jesus. Santa Maria, Mãe de Deus, rogai por nós, pecadores, agora e na hora de nossa morte. Ave Maria, cheia de graça, o Senhor é convosco. Bendita sois vós entre as mulheres, bendito é o fruto do vosso ventre, Jesus. Santa Maria, Mãe de Deus, rogai por nós, pecadores, agora e na hora de nossa morte. Ave Maria, cheia de graça, o Senhor é convosco. Bendita sois vós entre as mulheres, bendito é o fruto do vosso ventre, Jesus. Santa Maria, Mãe de Deus, rogai por nós, pecadores, agora e na hora de nossa morte. Ave Maria, cheia de graça, o Senhor é convosco. Bendita sois vós entre as mulheres, e bendito é o fruto do vosso ventre, Jesus. Santa Maria, Mãe de Deus, rogai por nós, pecadores, agora e na hora de nossa morte. Ave Maria, cheia de graça, o Senhor é convosco. Bendita sois vós entre as mulheres, bendito é o fruto do vosso ventre, Jesus. Santa Maria, Mãe de Deus, rogai por nós, pecadores, agora e na hora de nossa morte. Ave Maria, cheia de graça, o Senhor é convosco. Bendita sois vós entre as mulheres, bendito é o fruto do vosso ventre, Jesus. Santa Maria, Mãe de Deus, rogai por nós, pecadores, agora e na hora de nossa morte. Ave Maria, cheia de graça, o Senhor é convosco. Bendita sois vós entre as mulheres, bendito é o fruto do vosso ventre, Jesus. Santa Maria, Mãe de Deus, rogai por nós, pecadores, agora e na hora de nossa morte. Ave Maria, cheia de graça, o Senhor é convosco. Bendita sois vós entre as mulheres, bendito é o fruto do vosso ventre, Jesus. Santa Maria, Mãe de Deus, rogai por nós, pecadores, agora e na hora de nossa morte. Ave Maria, cheia de graça, o Senhor é convosco. Bendita sois vós entre as mulheres, bendito é o fruto do vosso ventre, Jesus. Santa Maria, Mãe de Deus, rogai por nós, pecadores, agora e na hora de nossa morte. Ave Maria, cheia de graça, o Senhor é convosco. Bendita sois vós entre as mulheres, bendito é o fruto do vosso ventre, Jesus. Santa Maria, Mãe de Deus, rogai por nós, pecadores, agora e na hora de nossa morte. Glória ao Pai, e ao Filho, e ao Espírito Santo, assim como era no princípio, agora e sempre. Amém. Ó meu Jesus, perdoai-nos, livrai-nos do fogo do inferno, levai as almas todas para o céu e socorrei principalmente as que mais precisarem da vossa misericórdia.
0: Segundo o mistério, nós contemplamos o primeiro milagre de Jesus nas bodas de Caná. Este segundo mistério será contemplado e será conduzido pelo Padre Gilberto. Rezemos juntos com o Padre Gilberto.
1: Pai nosso que estais nos céus, santificado seja o vosso nome. Venha a nós o vosso reino, seja feita a vossa vontade, assim na terra como no céu. O pão nosso de cada dia nos dai hoje, perdoai as nossas ofensas, assim como nós perdoamos a quem nos tem ofendido. Não nos deixeis cair em tentação, mas livrai-nos do mal. Amém. Ave Maria, cheia de graça, o Senhor é convosco. Bendita sois vós entre as mulheres, bendito é o fruto do vosso ventre, Jesus. Santa Maria, Mãe de Deus, rogai por nós, pecadores, agora e na hora de nossa morte. Amém. Ave Maria, cheia de graça, o Senhor é convosco. Bendita sois vós entre as mulheres, bendito é o fruto do vosso ventre, Jesus. Santa Maria, Mãe de Deus, rogai por nós, pecadores, agora e na hora de nossa morte. Amém. Ave Maria, cheia de graça, o Senhor é convosco. Bendita sois vós entre as mulheres, bendito é o fruto do vosso ventre, Jesus. Santa Maria, Mãe de Deus, rogai por nós, pecadores, agora e na hora de nossa morte. Amém. Ave Maria, cheia de graça, o Senhor é convosco. Bendita sois vós entre as mulheres, bendito é o fruto do vosso ventre, Jesus. Santa Maria, Mãe de Deus, rogai por nós, pecadores, agora e na hora de nossa morte. Amém. Ave Maria, cheia de graça, o Senhor é convosco. Bendita sois vós entre as mulheres, bendito é o fruto do vosso ventre, Jesus. Santa Maria, Mãe de Deus, rogai por nós, pecadores, agora e na hora de nossa morte. Amém. Ave Maria, cheia de graça, o Senhor é convosco. Bendita sois vós entre as mulheres, bendito é o fruto do vosso ventre, Jesus. Santa Maria, Mãe de Deus, rogai por nós, pecadores, agora e na hora de nossa morte. Amém. Ave Maria, cheia de graça, o Senhor é convosco. Bendita sois vós entre as mulheres, bendito é o fruto do vosso ventre, Jesus. Santa Maria, Mãe de Deus, rogai por nós, pecadores, agora e na hora de nossa morte. Amém.
2: Ave Maria, cheia de graça, o Senhor é convosco. Bendita sois vós entre as mulheres, bendito é o fruto do vosso ventre, Jesus. Santa Maria, Mãe de Deus, rogai por nós, pecadores, agora e na hora de nossa morte. Amém. Ave Maria, cheia de graça, o Senhor é convosco. Bendita sois vós entre as mulheres, bendito é o fruto do vosso ventre, Jesus. Santa Maria, Mãe de Deus, rogai por nós, pecadores, agora e na hora de nossa morte. Amém. Ave Maria, cheia de graça, o Senhor é convosco. Bendita sois vós entre as mulheres, bendito é o fruto do vosso ventre, Jesus. Santa Maria, Mãe de Deus, rogai por nós, pecadores, agora e na hora de nossa morte. Amém. Glória ao Pai, ao Filho e ao Espírito Santo, como era no princípio, agora e sempre. Amém.
0: Nossa Senhora da Divina Providência, providenciai. Jesus, manso e humilde de coração, fazei o nosso coração semelhante ao vosso. Agora estamos no terceiro mistério, e nesse mistério contemplamos as proclamações das bem-aventuranças do Senhor. Este mistério será rezado e conduzido pelo Frei Esdras. Vamos rezar juntos esse mistério com o Frei Esdras.
3: Pai nosso que estais nos céus, santificado seja o vosso nome. Venha a nós o vosso reino, seja feita a vossa vontade, assim na terra como nos céus. O pão nosso de cada dia nos dai hoje, perdoai as nossas ofensas, assim como nós perdoamos a quem nos tem ofendido. E não nos deixeis cair em tentação, mas livrai-nos do mal. Amém. Ave Maria, cheia de graça, o Senhor é convosco. Bendita sois vós entre as mulheres, bendito é o fruto do vosso ventre, Jesus. Santa Maria, Mãe de Deus, rogai por nós, pecadores, agora e na hora de nossa morte. Amém. Ave Maria, cheia de graça, o Senhor é convosco. Bendita sois vós entre as mulheres, bendito é o fruto do vosso ventre, Jesus. Santa Maria, Mãe de Deus, rogai por nós, pecadores, agora e na hora de nossa morte. Amém. Ave Maria, cheia de graça, o Senhor é convosco. Bendita sois vós entre as mulheres, bendito é o fruto do vosso ventre, Jesus. Santa Maria, Mãe de Deus, rogai por nós, pecadores, agora e na hora de nossa morte. Amém. Ave Maria, cheia de graça, o Senhor é convosco. Bendita sois vós entre as mulheres, bendito é o fruto do vosso ventre, Jesus. Santa Maria, Mãe de Deus, rogai por nós, pecadores, agora e na hora de nossa morte. Amém. Ave Maria, cheia de graça, o Senhor é convosco. Bendita sois vós entre as mulheres, bendito é o fruto do vosso ventre, Jesus. Santa Maria, Mãe de Deus, rogai por nós, pecadores, agora e na hora de nossa morte. Amém. Ave Maria, cheia de graça, o Senhor é convosco. Bendita sois vós entre as mulheres, bendito é o fruto do vosso ventre, Jesus. Santa Maria, Mãe de Deus, rogai por nós, pecadores, agora e na hora de nossa morte. Amém. Ave Maria, cheia de graça, o Senhor é convosco. Bendita sois vós entre as mulheres, bendito é o fruto do vosso ventre, Jesus. Santa Maria, Mãe de Deus, rogai por nós, pecadores, agora e na hora de nossa morte. Amém. Ave Maria, cheia de graça, o Senhor é convosco. Bendita sois vós entre as mulheres, bendito é o fruto do vosso ventre, Jesus. Santa Maria, Mãe de Deus, rogai por nós, pecadores, agora e na hora de nossa morte. Amém. Ave Maria, cheia de graça, o Senhor é convosco. Bendita sois vós entre as mulheres, bendito é o fruto do vosso ventre, Jesus. Santa Maria, Mãe de Deus, rogai por nós, pecadores, agora e na hora de nossa morte. Amém. Ave Maria, cheia de graça, o Senhor é convosco. Bendita sois vós entre as mulheres, bendito é o fruto do vosso ventre, Jesus. Santa Maria, Mãe de Deus, rogai por nós, pecadores, agora e na hora de nossa morte. Amém. Glória ao Pai, ao Filho e ao Espírito Santo, como era no princípio, agora e sempre. Amém.
0: Nossa Senhora Aparecida, rogai por nós. Santa Teresinha do Menino Jesus, rogai por nós. Agora nós estamos no quarto mistério, e nesse quarto mistério nós estamos contemplando a transfiguração do Senhor no Monte Tabor. E este mistério será rezado pelo Padre Vicente. Vamos rezar junto com o Padre Vicente.
4: Pai nosso que estais no céu, santificado seja vosso nome. Venha a nós o vosso reino. Seja feita a vossa vontade, assim na terra como no céu. O pão nosso de cada dia nos dai hoje. Perdoai as nossas ofensas, assim como nós perdoamos a quem nos tem ofendido. E não nos deixeis cair em tentação, mas livrai-nos do mal. Amém. Ave Maria, cheia de graça, o Senhor é convosco. Bendita sois vós entre as mulheres. Bendito é o fruto do vosso ventre, Jesus. Santa Maria, Mãe de Deus, rogai por nós, pecadores, agora e na hora de nossa morte. Amém. Ave Maria, cheia de graça, o Senhor é convosco. Bendita sois vós entre as mulheres. Bendito é o fruto do vosso ventre, Jesus. Santa Maria, Mãe de Deus, rogai por nós, pecadores, agora e na hora de nossa morte. Amém. Ave Maria, cheia de graça, o Senhor é convosco. Bendita sois vós entre as mulheres, bendito é o fruto do vosso ventre, Jesus. Santa Maria, Mãe de Deus, rogai por nós, pecadores, agora e na hora de nossa morte. Amém. Ave Maria, cheia de graça, o Senhor é convosco. Bendita sois vós entre as mulheres, bendito é o fruto do vosso ventre, Jesus. Santa Maria, Mãe de Deus, rogai por nós, pecadores, agora e na hora de nossa morte. Amém. Ave Maria, cheia de graça, o Senhor é convosco. Bendita sois vós entre as mulheres, bendito é o fruto do vosso ventre, Jesus. Santa Maria, Mãe de Deus, rogai por nós, pecadores, agora e na hora de nossa morte. Amém. Ave Maria, cheia de graça, o Senhor é convosco. Bendita sois vós entre as mulheres. Bendito é o fruto do vosso ventre, Jesus. Santa Maria, Mãe de Deus, rogai por nós, pecadores, agora e na hora da nossa morte. Amém. Ave Maria, cheia de graça, o Senhor é convosco. Bendita sois vós entre as mulheres. Bendito é o fruto do vosso ventre, Jesus. Santa Maria, Mãe de Deus, rogai por nós, pecadores, agora e na hora de nossa morte. Amém. Ave Maria, cheia de graça, o Senhor é convosco. Bendita sois vós entre as mulheres. Bendito é o fruto do vosso ventre, Jesus. Santa Maria, Mãe de Deus, rogai por nós, pecadores, agora e na hora de nossa morte. Amém. Ave Maria, cheia de graça, o Senhor é convosco. Bendita sois vós entre as mulheres. Bendito é o fruto do vosso ventre, Jesus. Santa Maria, Mãe de Deus, rogai por nós, pecadores, agora e na hora de nossa morte. Amém. Ave Maria, cheia de graça, o Senhor é convosco. Bendita sois vós entre as mulheres. Bendito é o fruto do vosso ventre, Jesus. Santa Maria, Mãe de Deus, rogai por nós, pecadores, agora e na hora de nossa morte. Amém. Glória ao Pai, ao Filho e ao Espírito Santo, como era no princípio, agora e sempre. Amém. Ó meu Jesus, perdoai-nos, livrai-nos do fogo do inferno, levai as almas todas para o céu e socorrei principalmente as que mais precisares.
0: Nossa Senhora da Ajuda, rogai por nós. São José, rogai por nós. Agora nós chegamos no quinto e último mistério, que será rezado pelo Padre Messias. Neste quinto mistério, estamos contemplando a instituição da Eucaristia. Vamos rezar juntos com o Padre Messias.
5: Pai nosso que estais no céu, santificado seja o vosso nome. Venha a nós o vosso reino, seja feita a vossa vontade, assim na terra como nos céus. O pão nosso de cada dia nos dai hoje, perdoai-nos as nossas ofensas, assim como nós perdoamos a quem nos tem ofendido. Não nos deixeis cair em tentação, mas livrai-nos do mal. Amém. Ave Maria, cheia de graça, o Senhor é convosco. Bendita sois vós entre as mulheres, bendito é o fruto de vosso ventre, Jesus. Santa Maria, Mãe de Deus, rogai por nós, pecadores, agora e na hora de nossa morte. Amém. amém. Ave Maria, cheia de graça, o Senhor é convosco, bendita sois vós entre as mulheres, bendito é o fruto de vosso ventre, Jesus. Santa Maria, Mãe de Deus, rogai por nós, pecadores, agora e na hora de nossa morte. Amém. Ave Maria, cheia de graça, o Senhor é convosco, bendita sois vós entre as mulheres, bendito é o fruto de vosso ventre, Jesus. Santa Maria, Mãe de Deus, rogai por nós, pecadores, agora e na hora de nossa morte. Amém. Ave Maria, cheia de graça, o Senhor é convosco, bendita sois vós entre as mulheres, bendito é o fruto de vosso ventre, Jesus. Santa Maria, Mãe de Deus, rogai por nós, pecadores, agora e na hora de nossa morte. Amém. Ave Maria, cheia de graça, o Senhor é convosco, bendita sois vós entre as mulheres, bendito é o fruto de vosso ventre, Jesus. Santa Maria, Mãe de Deus, rogai por nós, pecadores, agora e na hora de nossa morte. Amém. Ave Maria, cheia de graça, o Senhor é convosco, bendita sois vós entre as mulheres, bendito é o fruto de vosso ventre, Jesus. Santa Maria, Mãe de Deus, rogai por nós, pecadores, agora e na hora de nossa morte. Amém. Ave Maria, cheia de graça, o Senhor é convosco, bendita sois vós entre as mulheres, bendito é o fruto de vosso ventre, Jesus. Santa Maria, Mãe de Deus, rogai por nós, pecadores, agora e na hora de nossa morte. Amém. Ave Maria, cheia de graça, o Senhor é convosco, bendita sois vós entre as mulheres, bendito é o fruto de vosso ventre, Jesus. Santa Maria, Mãe de Deus, rogai por nós, pecadores, agora e na hora de nossa morte. Amém. Ave Maria, cheia de graça, o Senhor é convosco, bendita sois vós entre as mulheres, bendito é o fruto de vosso ventre, Jesus. Santa Maria, Mãe de Deus, rogai por nós, pecadores, agora e na hora de nossa morte. Amém. Ave Maria, cheia de graça, o Senhor é convosco, bendita sois vós entre as mulheres, bendito é o fruto de vosso ventre, Jesus. Santa Maria, Mãe de Deus, rogai por nós, pecadores, agora e na hora de nossa morte. Amém. Glória ao Pai, ao Filho e ao Espírito Santo, como era no princípio, agora e sempre. Amém. Ó meu bom Jesus, perdoai-nos, livrai-nos do fogo do inferno, levai as almas todas para os céus, socorrei principalmente as que mais precisam. Nossa Senhora do Sagrado Coração, rogai por nós. São José, rogai por nós.
0: Chegamos ao final do nosso texto de Nossa Senhora. Com muita gratidão no coração, vamos agradecer a Deus por mais um texto rezado e todas as graças e bênçãos que pedimos nesse momento de oração. Por isso, vamos fazer juntos o nosso agradecimento a Nossa Senhora. Infinitas graças vos damos, soberana Rainha, pelos benefícios que todos os dias recebemos de vossas mãos liberais. Dignai-vos agora e para sempre tomarmos debaixo de vosso precioso amparo. Para mais obrigá-la, vos saudamos como a Salve Rainha. Salve Rainha, Mãe de Misericórdia, vida, doçura e esperança nossa, salve. A vós bradamos e debredados, filhos de Eva, a vós suspirando, gemendo e chorando neste valo de lágrimas. Em aposa, advogada nossa, estes vossos olhos misericordiosos a nós volveis, e depois deste desterro, mostrai-nos, Jesus, bendito é o fruto do vosso ventre. Ó clemente, ó piedosa, ó doce, sempre Virgem Maria, rogai por nós, Santa Mãe de Deus, para que sejamos dignos das promessas de Cristo. Amém. E agora a bênção da água. O Senhor esteja convosco, Ele está no meio de nós. A nossa proteção está no nome do Senhor que fez o céu e a terra. Deus de amor e de bondade, Deus de carinho, de ternura e proteção. A vós imploramos a vossa bênção sobre esta água, criatura vossa. A água que os ouvintes da Rádio Santa Cruz irão usar confiantes para implorar o perdão de seus pecados, a proteção de suas vidas e a saúde do corpo e da alma. Abençoai, Senhor, esta água em nome do Pai, do Filho e do Espírito Santo. Amém. O Senhor esteja convosco, Ele está no meio de nós. Pela intercessão de Nossa Senhora Aparecida, Rainha e Padroeira do Brasil, abençoe-vos o Deus Todo-Poderoso, Pai, Filho e Espírito Santo. Amém. Fique com Deus e com as bênçãos da Mãe do Céu. Muito obrigado a todos vocês pelo carinho, pela audiência e por termos feito juntos esse momento de oração.

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0: Deus abençoe você e toda a sua família. Que alegria estar aqui com você, começando mais um programa Eu Seguirei. Eu tenho certeza de que Deus vai falar muito ao seu coração através deste programa. Olha, se você pode, eu já quero convidar você a pegar a sua Bíblia, porque hoje nós vamos meditar a palavra de Deus. A palavra de Deus é o nosso alimento, a palavra de Deus que é o nosso sustento. Eu tenho certeza que essa palavra vai mover seu coração. Olha, aqui você vai ouvir a palavra de Deus, aqui você vai poder cantar. São minutos que ficaremos juntos, onde você vai fazer uma experiência com Deus. Lembrando que tudo que você ouvir aqui, depois fica registrado no meu canal do YouTube, Frei Gilson / Som do Monte, no meu Instagram, no meu Facebook, todos com o mesmo nome, Frei Gilson / Som do Monte, para que você possa também compartilhar essa palavra com os seus amigos, tá bom? Então, vamos escutar a palavra de Deus.
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0: Existe um choro que é necessário. O choro muitas vezes está atrelado à dor, atrelado a sofrimento. Não é desse choro que eu quero falar hoje, um choro de sofrimento, um choro de dor. Mas existe um choro que ele é fundamental. Eu diria que ele é até uma exigência para você entrar no reino dos céus. Existe um choro que é uma exigência. Se você ver o evangelho de hoje, nós vamos meditar assim. É Lucas capítulo 6, versículo 21. Bem-aventurado vós que agora chorais. Esse choro é uma exigência. Jesus não está falando para nós assim, olha, tadinho de você que agora está chorando. Jesus não está dizendo que pena que você está chorando. Jesus não está dizendo infeliz de quem te fez chorar. Não, Jesus está falando bem-aventurado. Feliz é você que chora. É como se ele estivesse dizendo esse choro é necessário. Mas, veja, porque havereis de rir. Vamos meditar essa realidade. Em nome do Pai, do Filho e do Espírito Santo. Amém. Lucas capítulo 6, versículo de 20 a 26. Naquele tempo, Jesus, levantando os olhos para os seus discípulos, disse: bem-aventurados vós, os pobres, porque vós é o reino de Deus. Bem-aventurados vós que agora tendes fome, porque sereis saciados. Bem-aventurados vós que agora chorais, porque havereis de rir. Bem-aventurados sereis quando os homens vos odiarem, vos expulsarem, vos insultarem, amaldiçoarem o vosso nome por causa do Filho do Homem. Alegrai-vos nesse dia e exultai, pois será grande a vossa recompensa no céu. Porque era assim que os antepassados deles tratavam os profetas. Mas ai de vós ricos, porque já tendes vossa consolação. Ai de vós que agora tendes fartura, porque passareis fome. Ai de vós que agora rides, porque tereis luto e lágrimas. Ai de vós quando todos vos elogiam, era assim que os antepassados deles tratavam os falsos profetas. Palavra da salvação. Então parece que Jesus está dizendo assim, olha, feliz é você que chora agora, porque um dia você vai sorrir. Agora cuidado você que ri agora, porque amanhã você vai chorar. Então, o que você prefere, terminar sorrindo ou terminar chorando? Eu creio que você está dizendo assim, eu prefiro terminar sorrindo. Então, para terminar sorrindo, você tem que começar chorando. Porque quem começa rindo, vai terminar chorando. O que isso quer dizer? Santo Agostinho vai nos ensinar, vai nos ajudar. Se propuseres uma escolha entre essas duas coisas, qual é melhor? Se alguém te perguntar assim, o que você prefere? Rir ou chorar? O que você prefere? Não, seja sincero. O que você prefere? Rir ou chorar? Haveria alguém que não preferisse rir? É claro que nós queremos rir. Alguém entre riso e choro preferiria o choro? Claro que não, todos nós queremos rir. Como o arrependimento envolve um choro benéfico, o Senhor apresentou as lágrimas como exigência e o riso como o benefício resultante. Nossa, Santo Agostinho, ele vai no certeiro. Aqui, as lágrimas são as lágrimas de arrependimento. E o riso é o benefício do arrependimento. Então, um exemplo. O ladrão na cruz. Ele chorou na cruz. Ali tinha lágrimas de arrependimento, minha gente. Ali é o choro do arrependimento. Lembra-te de mim quando entrares no teu reino. Jesus disse para ele o quê? Hoje mesmo estarás comigo no paraíso. Você entendeu? Ele primeiro chora o choro do arrependimento e depois ele vai sorrir a alegria da salvação. Então, esse choro é uma exigência. Sem o choro do arrependimento não há salvação. Não sabemos aonde do outro lado o outro amigo estava, né? Porque foram dois na cruz, o outro não mostrou arrependimento. Jesus não falou para o outro, hoje você vai estar comigo no paraíso. Nós não sabemos onde ele está, mas a verdade é que um chora, se arrepende e logo recebe a promessa do paraíso. Como assim? Santo Agostinho continua. Quando ele diz no Evangelho, bem-aventurados os que choram, porque haverão de rir, então, chorar é uma exigência e rir a recompensa. Ele usou o riso para significar alegria, não quis dizer gargalhada, mas exultar de alegria. Abra sua Bíblia em 2 Coríntios, capítulo 7, versículo 10. De fato, a tristeza segundo Deus, então essa tristeza Deus quer de você. Bem-aventurados os que choram, Deus quer essa tristeza. De fato, a tristeza segundo Deus produz um arrependimento salutar, de que ninguém se arrepende enquanto a tristeza do mundo produz a morte. Então existe uma tristeza do mundo, mundana, e existe uma tristeza de Deus. A tristeza de Deus te leva ao arrependimento para que você mude de vida e para que um dia você receba a recompensa, a alegria, o riso no paraíso. Abra sua Bíblia em Tiago capítulo 4, versículo de 9 a 10. Reconhecei a vossa miséria, afligi-vos e chorai. Converta-se o vosso riso em pranto e a vossa alegria em tristeza. Humilhai-vos.

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1: Programa de hoje está bom demais e eu quero lembrar você, se você quiser ouvir mais pregações, mais meditação da palavra, basta você me acompanhar no meu canal do YouTube, Frei Gilson barra Som do Monte, no meu Instagram, no meu Facebook, no meu TikTok e lá você vai encontrar muito mais palavra de Deus para você.
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1: Nós vamos terminar este programa rezando. Eu quero clamar agora por você, quero clamar pela sua família. Senhor Deus, libera agora o teu Espírito Santo sobre cada pessoa que acompanha este programa. Vem Espírito Santo, enche todos os que estão acompanhando este programa agora. Libera, Senhor, para esta pessoa o que ela mais precisa, para o corpo e para a alma. Libera, Senhor, curas e libertações em nome de Jesus para esta pessoa que assiste, que acompanha, que escuta e para toda a sua família. Eu clamo a tua poderosa bênção. Visita.

0: agora com bênção de proteção, a bênção que só o Senhor pode dar. Abençoe-vos o Deus Todo-Poderoso, Pai e Filho e Espírito Santo. Amém.
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9: Temos que acompanhar esses jogadores. Se eles não jogam, temos que chamar e dar-lhe a oportunidade de jogar e progressar.
10: Olha, Bianca, Ancelotti convocou os goleiros Hugo Souza, do Corinthians, Pedro Morisco, do Coritiba e Otávio, do Cruzeiro. Para a defesa foram chamados Arthur Dias, do Atlético Paranaense, Douglas Santos, do Zenit, Gabriel Magalhães, Arsenal, Jair, do Nottingham Forest, Marquinhos, do PSG, Mateuzinho, do Corinthians, Mauro Júnior, do PSV, Vitor Reis, do Manchester City e Wesley, de Roma. Os meio-campistas são Andrei Santos, do Manchester United, Breno Bidon, do Corinthians, Bruno Guimarães, do Arsenal, Danilo, Botafogo, Douglas Luiz, do Juventus e Gabriel Bontempo, do Santos. E os atacantes são Endrick, do Real Madrid, Estevão, do Chelsea, João Pedro, também do Chelsea, Pedro, do Flamengo, Rafinha, do Barcelona, Ryan, do Bournemouth, Samuel Lino, do Flamengo, Vinícius Júnior, do Real Madrid. Ancelotti classificou a lista de convocados como equilibrada, com jogadores veteranos, jovens e outros que estão atuando bem no Campeonato Brasileiro. Na Copa do Mundo de 2026, o Brasil, sob comando de Ancelotti, foi eliminado pela Noruega nas oitavas de final. Bianca.
11: A gente deseja sorte, então, para essa escalação aí, para esse time, né, Osama?
10: Boa
11: Muito
10: sorte
11: obrigada.
10: A todos.
11: Agora são 6h59, o Repórter Nacional fica por aqui com trabalhos técnicos de Sanderson Freitas. Você pode conferir as nossas reportagens no site radioagencianacional.ebc.com.br. Nos siga também pelo Instagram, @RadioNacionalNoticias. Até amanhã e uma ótima noite para você. Tchau.
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0: Olá, boa noite.
13: Boa noite para você que nos acompanha em todo o país.
0: Quarta-feira, 9 de setembro de 2026.
13: Vamos aos destaques do dia.
0: Preço dos combustíveis.
13: Decretos alteram tributos sobre gasolina e etanol.
0: Medidas tentam diminuir impactos dos conflitos no Oriente Médio. Gabriela Noronha.
14: As novas alíquotas começarão a valer a partir desta quinta-feira e serão temporárias.
13: Saúde e mudanças climáticas.
0: Força Nacional do SUS reforça a estrutura para acelerar o socorro em emergências e desastres naturais. Luana Karen.
15: Cada base da Força Nacional do SUS vai reduzir o tempo de resposta a emergências sanitárias.
13: Setembro Roxo.
0: Diagnóstico precoce da fibrose cística ajuda a garantir qualidade de vida aos pacientes.
13: Rede Pública mantém centros de referência para identificação da doença. Graziele Bezerra.
16: O SUS oferece uma gama de medicações para tratar a fibrose cística. E no Setembro Roxo, o objetivo é tornar a enfermidade mais conhecida e ampliar os diagnósticos.
0: Hoje, na apresentação da Voz do Brasil, eu, Mariana Jungmann e Luciano Seixas.
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0: Foram assinadas hoje duas medidas para conter a alta dos preços dos combustíveis no país diante da alta no mercado internacional.
13: As novas alíquotas temporárias passarão a valer a partir desta quinta-feira.
14: Nesta quarta-feira foi assinado um decreto que reduz em 63 centavos por litro a cobrança de PIS/PASEP e COFINS sobre a gasolina. Com a redução, os tributos ficarão em 16 centavos por litro. O texto também zerou as contribuições federais sobre o etanol hidratado, o que representa uma redução tributária de 19 centavos por litro. As novas alíquotas começarão a valer a partir desta quinta-feira, 10 de setembro. E serão temporárias, de acordo com o ministro da Fazenda, Dario Durigan.
17: Nós precisamos fazer um acompanhamento mais pormenorizado, por isso o prazo de um mês, para que a gente que está acompanhando isso diariamente, a equipe econômica, assim que essa situação melhorar, amenizar, a gente volte a rever. Lembrando que o nosso objetivo aqui é que a gente estabilize os preços e assim que tivermos condições, a gente também vai estar prontos para fazer as revisões necessárias.
14: Para o diesel rodoviário, foi assinada uma medida provisória que autoriza a concessão de subsídio a produtores e importadores. O valor da subvenção será definido pelo Ministério da Fazenda e poderá ser alterado conforme as condições do mercado. O objetivo das medidas é amenizar os impactos dos conflitos internacionais sobre o mercado doméstico de combustíveis, como disse o ministro do Planejamento e Orçamento, Bruno Moretti.
18: Nós estamos num período particularmente relevante de safra e o aumento dos preços internacionais tem uma repercussão sobre as operações de importação de diesel, então também essa é a razão pela qual a gente está colocando essa subvenção nesse momento, não tem só a ver com preço, mas também para garantir uma oferta estável de diesel. Os prejuízos ao país seriam muito maiores de abastecimento se nós não aplicássemos essa nova medida.
14: Inicialmente, o valor da subvenção para o óleo diesel será de R$1 por litro e deverá ser descontado do preço de venda com registro na nota fiscal. Reportagem Gabriela Noronha.
0: A iniciativa do Ministério da Saúde busca descentralizar as ações sanitárias em situações de crise.
13: Para isso, já estão em operação bases da Força Nacional do SUS que atendem as regiões Sul e Nordeste.
0: Hoje, a unidade do Sudeste começou a operar e passa a monitorar situações como enchentes, inundações e deslizamentos.
13: A preocupação do governo federal é com os possíveis impactos do El Niño.
15: Localizada no Rio de Janeiro, a Base Regional Sudeste da Força Nacional do SUS vai atuar na resposta a emergências em saúde pública, reforçando o apoio a estados e municípios, tanto na preparação quanto no atendimento a situações de crise. De acordo com o ministro da Saúde, Alexandre Padilha, a unidade vai reduzir o tempo de resposta a emergências sanitárias, diante de grandes eventos e desastres climáticos.
19: Com a base aqui no Rio de Janeiro. Em até 12 horas a gente consegue chegar em qualquer localidade da região sudeste do país.
15: A base do Rio é a terceira do país a entrar em funcionamento. Porto Alegre, no Rio Grande do Sul, e Salvador, na Bahia, já estão em atividades. Outras 6 bases estão previstas até o fim deste ano para atender as demais regiões do país. O ministro Alexandre Padilha destacou possíveis problemas de saúde que podem surgir com as mudanças climáticas e o El Niño.
19: Dependendo da região do país, terá um impacto diferente. Por exemplo, deve aumentar as secas na Amazônia. Para isso, tem uma preparação da saúde para enfrentar essa situação de secas. Deve aumentar as secas no semiárido do Nordeste. Deve aumentar queimadas no Centro-Oeste. O idoso que tem problema pulmonar, o idoso que tem diabetes, tem hipertensão. O aumento da temperatura média descompensa esse idoso, descompensa o uso da sua medicação. E também estudos da Fiocruz apontam que o aumento da temperatura média faz nascer mais bebês prematuros. Com isso, você tem maior risco de doenças entre os bebês.
15: Cada base da Força Nacional do SUS dispõe de veículos, posto médico avançado, comunicação via satélite, drones e equipamentos de apoio a equipes mobilizadas em áreas afetadas, inclusive locais remotos ou de difícil acesso. Também nesta quarta-feira, no Rio de Janeiro, foi lançada a plataforma digital Sou Força, destinada à mobilização de profissionais voluntários para atuação em desastres e emergências de saúde. Reportagem Luana Karen.
0: Uma doença rara que afeta principalmente os pulmões e o sistema digestivo.
13: Todos os anos são diagnosticados cerca de 300 novos casos da fibrose cística em todo o país.
0: O Setembro Roxo é o mês de conscientização sobre a doença, que tem diagnóstico e tratamento gratuitos pelo SUS.
20: Identificada pelo teste do pezinho, a fibrose cística afeta 1 a cada 7 mil nascidos vivos no Brasil. Ainda sem cura, a doença é resultado de uma disfunção nas células de membranas internas do corpo, o que faz com que toda a secreção do organismo seja mais espessa que o normal. A pneumologista pediátrica do Instituto Fernandes Figueira, da Fiocruz, Tânia Vrobel, detalha os sintomas.
21: No aparelho respiratório, no aparelho digestivo, no aparelho reprodutor, as secreções muito espessas vão levar aos sintomas que muitas vezes acontecem. São crianças que fazem pneumonia, que muitas vezes aparecem com bronquite, quadros digestivos.
20: A servidora pública Jeane Braga percebeu alguns desses sintomas no filho Pedro André, quando ele ainda era um bebê. O diagnóstico só veio meses após o nascimento.
22: Ele é portador de fibrose cística e teve diagnóstico tardio, infelizmente, aos 5 meses, depois de recorrentes internações na rede privada.
20: Hoje, Pedro tem 12 anos. No Rio de Janeiro, onde vivem, ele faz todo o tratamento pelo Sistema Único de Saúde no Instituto Fernandes Figueira. Com a rotina de treinos, fisioterapia, dieta e medicação, ele conta que leva uma vida normal.
23: Eu faço natação, tomo remédio para neutralizar e deu muito certo, pois hoje eu sou uma pessoa normal, onde a fibrose cística quase não me atinge.
20: O SUS oferece uma gama de medicações para tratar a fibrose cística, como enzimas, antibióticos e inalatórios, além de moduladores da proteína que causa a disfunção nas células. E no Setembro Roxo, campanha que faz alusão à doença, o objetivo é tornar a enfermidade mais conhecida e ampliar os diagnósticos. O diretor de políticas públicas da ONG Unidos pela Vida, Cristiano Silveira, comenta a importância do tratamento, especialmente dos moduladores de proteína que passaram a ser oferecidos recentemente no SUS.
24: Com esses medicamentos a gente viu uma redução drástica no número de transplantes pulmonares, né, por conta, né, de não precisar mais, né. A gente sabe que o medicamento não é barato, mas existe também uma economia de se tratar essas pessoas. Quando a gente tem um tratamento assim como esse, que muda mesmo o prognóstico da doença.
20: O teste do suor, que comprova o diagnóstico, também é feito pelo SUS. Hoje, mais de 6.400 pacientes são acompanhados em centros de referência públicos espalhados pelo país. Reportagem Graziele Bezerra.
13: A Advocacia Geral da União solicitou a retirada de vídeos com falsos médicos criados por inteligência artificial.
0: Os conteúdos simulam profissionais de saúde que divulgam informações falsas e tratamentos sem comprovação científica.
13: Ao todo, foram identificados mais de 90 perfis entre janeiro e julho deste ano.
0: A solicitação foi encaminhada para a Polícia Federal e para o Conselho Federal de Medicina.
1: A Advocacia Geral da União, AGU, notificou o YouTube para remover ou alertar usuários sobre vídeos que usam inteligência artificial para simular médicos e outros profissionais de saúde. A medida foi tomada após a identificação de 97 perfis com esse tipo de conteúdo entre 1º de janeiro e 10 de julho de 2026. Os vídeos apresentam personagens com aparência humana, qualificações profissionais fictícias e linguagem alarmista. Alguns também oferecem produtos, livros digitais e serviços pagos. Entre os riscos estão a automedicação, o uso de terapias sem eficácia comprovada e a interrupção de tratamentos. A notificação determina ainda que o YouTube avalie outros canais e vídeos identificados e adote medidas para prevenir a disseminação desse material. As informações foram encaminhadas à Polícia Federal e ao Conselho Federal de Medicina. A orientação do Ministério da Saúde é buscar informações sobre saúde em fontes confiáveis e denunciar conteúdos que possam colocar pessoas em risco. Dilson Santa Fé, para a Voz do Brasil.
13: A Agência Nacional de Vigilância Sanitária, Anvisa, aprovou o registro de um medicamento usado para a prevenção da enxaqueca.
0: Estudos mostraram que o medicamento Aqipta reduz o número de episódios da doença, tanto na forma esporádica quanto na forma crônica.
13: A enxaqueca pode provocar crises recorrentes de dor de cabeça, náuseas, vômitos e sensibilidade à luz e ao som.
0: O novo medicamento é uma opção de tratamento oral para prevenção em adultos que têm pelo menos 4 episódios da doença por mês.
13: Pacientes da rede pública de saúde serão encaminhados para realizar mais de 600 mil procedimentos na rede privada.
0: O objetivo é diminuir a fila de espera do SUS para quem precisa de médicos especialistas.
2: Mais de 600 mil procedimentos gratuitos para pacientes do SUS estão previstos em contratos com 259 hospitais privados e filantrópicos de 21 estados. Do total, 458 mil procedimentos serão realizados por meio da estratégia Ofertas de Cuidados Integrados, que reúnem consultas, exames e diagnósticos de uma mesma especialidade em um único atendimento. As outras 142 mil intervenções são cirurgias de diferentes níveis de complexidade. A maior parte desses serviços serão na área de oftalmologia, com previsão de 170 mil por ano. Na sequência estão cardiologia com 133 mil, ortopedia com 113 mil e oncologia com 72 mil procedimentos. Outra modalidade incluída é a terapia renal substitutiva, destinada a pacientes que precisam de hemodiálise, que deve atender cerca de 40 mil pacientes por mês. Raquel Mariano, para a Voz do Brasil.
13: Um novo procedimento administrativo regulamentado pelo Ministério da Justiça e Segurança Pública vai tornar mais fácil a transferência de dinheiro das bets ilegais para o Fundo Nacional de Segurança Pública.
0: As casas de apostas online seguem uma rígida regulamentação e podem ter seus recursos bloqueados e perdidos para o poder público quando atuam na ilegalidade.
13: Agora, com uma nova portaria ditada pelo Ministério, os procedimentos para que a Justiça conceda a transferência desses recursos serão acelerados.
0: Mais cedo, nós conversamos com a diretora do Fundo Nacional de Segurança Pública, Camila Pintarelli, sobre como esse dinheiro poderá ser aplicado e os ganhos da medida. Acompanhe.
3: Diretora Camila Pintarelli, bem-vinda à Voz do Brasil. Prazer ter a senhora conosco aqui.
4: Prazer é todo meu. Muito obrigada por nos receber aqui hoje.
3: Vamos começar falando, então, sobre essa portaria nova que foi editada. Ela deve facilitar, né, que os recursos apreendidos das bets ilegais sejam destinados ao Fundo Nacional de Segurança Pública. Como é que isso deve acontecer? O que, Mariana, que ela muda?
4: Eu acho que, antes de mais nada, é preciso explicar que o Fundo Nacional de Segurança Pública é hoje o principal instrumento de financiamento da segurança pública no Brasil. É um fundo federal, robusto, bilionário, que faz transferências fundo a fundo aos estados e Distrito Federal todos os anos para infraestrutura de segurança pública. A principal fonte de recursos do Fundo Nacional de Segurança Pública hoje são as loterias federais, as loterias de prognóstico. Então, quando a população faz aquela fezinha na Mega Sena, na Mega da Virada, ela está contribuindo de alguma forma com os recursos que vão para o Fundo Nacional de Segurança Pública. Agora, desde a edição do Decreto 13.303 deste ano e a edição da Portaria do Ministério da Justiça 1287, nós vamos passar a contar com mais uma fonte de recurso, que é justamente o recurso da BET ilegal, aquela BET que não está cadastrada no Ministério da Fazenda, cujos recursos foram bloqueados pelo Ministério da Fazenda, pela Secretaria de Prêmios e Apostas, e vão passar, depois de um processo administrativo, a compor o Fundo Nacional de Segurança Pública, ou seja, eles vão reverter da ilegalidade para prover infraestrutura para a segurança pública do país.
13: Qual o valor que vocês estimam que pode ser incorporado ao fundo com esses procedimentos e em que políticas e ações esse dinheiro poderá ser empregado?
4: Ainda não temos as cifras exatas por conta de sigilo fiscal e sigilo bancário, mas nós estimamos que são valores na casa dos bilhões de reais que podem muito em breve passar a incorporar aí o orçamento do Fundo Nacional de Segurança Pública. E em termos de política de segurança pública, eles podem ser aplicados a inúmeras finalidades, desde enfrentamento à violência contra a mulher, valorização do profissional de segurança pública e principalmente tecnologia, infraestrutura de segurança pública, equipagem, aquisição de viaturas, aquisição de colete, enfim, tudo para valorizar a infraestrutura de segurança do país.
3: Agora, falando um pouco aí da burocracia para que esse dinheiro chegue efetivamente, né, nas viaturas, nos equipamentos, os procedimentos administrativos que são estabelecidos pela portaria, eles não eliminam a necessidade de uma decisão judicial,
4: de
3: né?
4: De forma alguma.
3: Mas eles reduzem essa burocracia? Como é que eles aumentam a chance dessa vitória judicial?
4: Eles reduzem na medida em que eles facilitam a liquidez da sentença que vai ser dada. Como que vai funcionar, Mariana? A Secretaria de Prêmios e Apostas consolida o valor que foi apreendido, manda para o Ministério da Justiça, o Fundo Nacional de Segurança Pública, por meio de uma comissão processante, avaliza esses valores, ou seja, dá o ok de que tais valores estão de fato corretos e envia isso para a Advocacia Geral da União. A Advocacia Geral da União, em posse desse instrumento, desse arcabouço probatório, simplesmente pede o perdimento desses valores ao Judiciário. Então, a função do Judiciário deixa de ser probatória, deixa de ser instrutória e passa a ser convalidatória daquele título administrativo que já existe. Aqueles valores já estão sedimentados, basta a declaração para que eles passem a integrar o Fundo Nacional de Segurança Pública.
3: Ou seja, já chega na Justiça com meio caminho andado.
4: Quase 70% já.
13: Diretora, sem seguir a regulamentação para o jogo de apostas online, as bets ilegais ficam mais acessíveis a atividades criminosas, né? A destinação desses recursos para o Fundo Nacional de Segurança Pública é uma forma de ajudar a combater esse mesmo crime e outros também que se ligam?
4: Exatamente. Como eu disse no comecinho aqui da nossa entrevista, é a ilegalidade se transformando em infraestrutura de segurança pública. Esse recurso, prioritariamente, vai ser destinado aos estados e Distrito Federal, na modalidade de transferência fundo a fundo, que é uma espécie de PIX que a gente faz para os estados e Distrito Federal investirem em segurança pública. E uma das formas que eles podem investir é justamente em tecnologia para combater a ilicitude de crimes virtuais, ou seja, a cibersegurança ganhando mais investimentos a partir da apreensão e da transformação desses valores para o Fundo Nacional de Segurança Pública.
3: Agora, a aplicação dos recursos, ela tem também um acompanhamento criterioso,
4: tem,
3: né? Que é feito pela Secretaria Nacional de Segurança Pública e existe, inclusive, uma diretoria lá específica.
4: É justamente
3: isso.
4: O Fundo Nacional de Segurança Pública que faz esse acompanhamento desde o momento em que o Estado ele propõe a utilização do recurso do fundo até o fim da prestação de contas. Nós somos acompanhados e auditados, Mariana, diariamente pelo Tribunal de Contas da União, Controladoria Geral da União e todos os ministérios públicos estaduais, porque todo esse recurso vai para os estados. Então, a gente tem realmente um acompanhamento extremamente criterioso, extremamente rígido e rigoroso da aplicação desses recursos. Eu costumo brincar que nós monitoramos mais de 1.000 contas bancárias diariamente. Cada centavo que sai desse recurso é cientificado à nossa equipe.
13: Muito bem, nós conversamos com Camila Pintarelli, diretora do Fundo Nacional de Segurança Pública. Muito obrigado por essa entrevista aqui na Voz do Brasil.
4: Eu que agradeço a oportunidade. Contem conosco.
0: instituições interessadas em participar do edital Restaura Rio Doce terão mais um mês para fazer a inscrição.
13: O prazo para apresentação de propostas foi prorrogado até o dia 30 de setembro.
5: Fruto de uma parceria entre o BNDES, Banco Nacional de Desenvolvimento Econômico e Social, e o Ministério do Meio Ambiente e Mudança do Clima, o edital vai selecionar instituições para executar e coordenar projetos de restauração ecológica e produtiva em 12.500 hectares na região da Bacia do Rio Doce. O objetivo é reparar e compensar os danos causados pelo rompimento da barragem de Fundão, ocorrido em 2015, em Mariana, no interior mineiro. As propostas a serem submetidas devem prever ações envolvendo restauração ecológica por meio da recomposição da vegetação nativa e restauração produtiva, através de sistemas sustentáveis que conciliem geração de renda e conservação ambiental. De acordo com o gerente institucional do Fundo Rio Doce no BNDES, Guilherme Tinoco, será realizada no dia 10 de setembro uma oficina online para o esclarecimento de dúvidas sobre o edital.
6: O encontro ele terá como objetivo orientar as entidades interessadas sobre os critérios, requisitos e procedimentos previstos para a apresentação dos projetos. Para participar, é preciso se inscrever na nossa página do edital na internet.
5: Mais informações sobre o edital Restaura Rio Doce e a oficina online estão disponíveis no site bndes.gov.br/restaurarioDoce. Reportagem André de Barros Lima.
0: O acesso à pós-graduação abre novos caminhos para a qualificação profissional.
13: E estudantes e pesquisadores indígenas têm a oportunidade de ingressar em cursos de mestrado e doutorado em todo o país.
0: Ao todo, são ofertadas 325 bolsas pelo Programa de Desenvolvimento Acadêmico Indígena.
13: O edital é uma iniciativa da Coordenação de Aperfeiçoamento de Pessoal de Nível Superior, a CAPES.
7: Estudantes indígenas que querem fazer mestrado ou doutorado já podem consultar os programas de pós-graduação participantes do Programa de Desenvolvimento Acadêmico Indígena, o PEDAI. A lista está disponível no portal da CAPES e informa a instituição, o curso, a cidade, o estado, o contato e o número de bolsas. São 325 bolsas, sendo 214 para mestrado e 111 para doutorado, distribuídas pelas 5 regiões do país. O estudante pode consultar a relação completa dos programas no portal da CAPES, no gov.br/CAPES, e verificar as oportunidades de interesse. Reportagem Pablo Mundim.
0: Participantes da Prova Nacional Docente 2026 já podem consultar os locais de prova.
13: As informações estão disponíveis no cartão de confirmação da inscrição.
0: O participante pode conferir também informações referentes à sua inscrição e à aplicação da prova, como data e horário.
13: As informações podem ser acessadas em pnd.inep.gov.br.
0: Escolas públicas e privadas de todo o país têm até o dia 11 de setembro para conferir os dados declarados na primeira etapa do Censo Escolar 2026.
13: As informações estão disponíveis para consulta no sistema EducaCenso e identificar possíveis erros.
0: A novidade desse ano é que os gestores podem checar os dados declarados antes da fase oficial de retificação, que deve começar na segunda quinzena de setembro.
13: Após a retificação, os gestores terão 30 dias para corrigir qualquer inconsistência.
0: O endereço para consulta é educacenso.inep.gov.br. Vou repetir, é educacenso.inep.gov.br.
13: E essas foram as notícias do Governo Federal.
0: Uma realização da Secretaria de Comunicação Social da Presidência da República.
13: Com produção da empresa Brasil de Comunicação.
0: Fique agora com o Minuto do TCU. Em seguida, as notícias do Poder Judiciário e do Congresso Nacional. Boa noite.
13: Boa noite para você. Até amanhã.
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10: Presidente do STF toma decisões em 3 diferentes procedimentos.
11: STJ garante justiça gratuita para pessoa com câncer que tem reserva financeira.
10: Forças federais vão atuar em 8 estados nas eleições deste ano.
11: Boa noite, eu sou o Arthur Filho.
10: E eu sou Walter Lima.
11: Nesta quarta-feira, o presidente do Supremo Tribunal Federal, ministro Edson Fachin, passou para a presidência da corte o inquérito que apura a divulgação de notícias falsas e ataques contra integrantes do STF. Até então, o relator do inquérito era o ministro Alexandre de Moraes.
10: O ministro Fachin também suspendeu as decisões dos ministros André Mendonça e Flávio Dino sobre o afastamento e a reintegração de Andrei Rodrigues ao cargo de diretor-geral da Polícia Federal e Leandro Almada do cargo de diretor de inteligência da PF.
11: Andrei Rodrigues e Leandro Almada deverão prestar informações no prazo de 48 horas. Depois disso, o presidente do STF decidirá sobre a permanência ou não deles no cargo da Polícia Federal.
10: O presidente da Suprema Corte também convocou uma sessão plenária presencial extraordinária para a próxima terça-feira, 15 de setembro, às 10 horas da manhã.
11: Superior Tribunal de Justiça mantém justiça gratuita à pessoa em tratamento com câncer que recebe salário mínimo e conta com reserva financeira.
10: Ela recebe um salário mínimo por mês e tinha reservas financeiras, mas para o STJ essa condição por si só não impede o acesso ao benefício. Jaffer Araújo.
12: O pedido de gratuidade foi negado pelo Tribunal de Justiça de Minas Gerais ao considerar a existência de saldos de poupança e aplicações financeiras em nome da parte. No STJ, no entanto, o relator ministro Moura Ribeiro entendeu que exigir que a pessoa em tratamento oncológico use suas reservas financeiras para pagamento de custas processuais poderia comprometer recursos necessários à subsistência e ao próprio tratamento, que envolve despesas elevadas e imprevisíveis.
11: O Tribunal Superior do Trabalho completa 80 anos em 2026. O TST foi criado em 9 de setembro de 1946 e instalado oficialmente no dia 23 do mesmo mês.
10: Para marcar a data, o tribunal preparou ações comemorativas e uma identidade visual especial. Samanta Flor.
16: Nesses 80 anos, mudaram as profissões, as formas de contratação e até a maneira de trabalhar. E o TST foi acompanhando essas transformações com o papel de uniformizar as decisões da Justiça do Trabalho e dar mais segurança às relações de trabalho. Para marcar essa trajetória, o tribunal ganhou uma logomarca especial, inspirada em um labirinto circular e nos azulejos de Atos Bucão, presentes na sede do TST. A proposta é representar os diferentes caminhos para a solução dos conflitos trabalhistas.
11: Forças federais atuarão no apoio das eleições de 2026 de 8 estados.
10: Os pedidos foram encaminhados pelos tribunais regionais eleitorais ao TSE. Guilherme Firmino.
17: Na sessão plenária desta terça-feira, 8 de setembro, o plenário aprovou por unanimidade os pedidos de envio de tropas federais para o Maranhão e para a 37ª Zona Eleitoral do Piauí. A ação envolve a atuação do Exército, Marinha e Aeronáutica. O total de 8 estados terão o apoio da Força Federal no primeiro turno das eleições de 2026. A medida tem o objetivo de assegurar a normalidade e a segurança da votação e apuração em localidades indicadas. Após a aprovação do TSE, os pedidos são encaminhados ao Ministério da Defesa, responsável pelo planejamento e execução das ações pelas Forças Armadas. Novas solicitações ainda poderão ser apresentadas pelos TRS, caso sejam identificadas situações que necessitem de apoio.
14: Quase 500 trabalhadores vítimas de trabalho análogo ao escravo são resgatados durante o mês de agosto.
15: O Ministério Público Federal integra a força-tarefa que reuniu 5 instituições e realizou ações de fiscalização em 27 unidades da federação. Vanessa Pereira.
18: Ao todo, foram resgatadas 479 pessoas que viviam em situação análoga à escravidão. Dentre elas, mulheres, crianças e adolescentes, imigrantes. Os empregadores flagrados submetendo os funcionários a essas condições foram notificados a interromper as atividades, cancelar os contratos informais, formalizar os trabalhadores retroativamente e pagar os valores trabalhistas e rescisórios às vítimas. Valor que ultrapassa R$1.400.000.
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14: A você uma boa noite.
19: E até amanhã.
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22: Eu sou Paula Groba.
26: E eu sou Humberto Pinheiro.
22: E estes são os destaques de hoje do Jornal do Senado, que começa agora.
26: Senado analisa piso nacional para profissionais de apoio da educação básica.
22: PEC da Segurança Pública poderá direcionar recursos para as Forças Armadas.
26: Eleições 2026. Jovens, analfabetos e idosos têm regras diferentes para votar.
22: Boa noite.
26: Boa noite.
22: Quem trabalha na secretaria, na biblioteca ou em outras áreas de apoio das escolas públicas poderá ter um piso salarial nacional.
26: Uma proposta sob análise do Senado prevê um valor mínimo para a remuneração desses profissionais e será votada pela Comissão de Educação. Repórter Rodrigo Rezende.
27: A Comissão de Educação do Senado vai analisar o projeto que cria um piso salarial nacional para profissionais da educação básica pública que trabalham em funções de apoio administrativo, técnico ou operacional. A ideia é que este piso seja de 75% do valor do piso do magistério. O atual valor do piso dos professores é de R$ 5.130,00, o que daria ao piso dos demais profissionais o valor de R$ 3.847,00 para uma jornada de 40 horas. O senador Flávio Arnes, do PSB do Paraná, ressaltou que uma boa escola só funciona com a valorização de todos os profissionais que atuam naquele espaço.
28: E um estabelecimento educacional, uma escola, só funciona com qualidade, adequadamente, com a participação de todos os profissionais. Mas uma secretaria bem montada, a biblioteca, toda a infraestrutura da escola, se estiver em harmonia com os objetivos da educação, isso é um avanço extraordinário. Eu acho que nós temos que fazer isso, esse debate aqui no Senado Federal, já está aí há bastante tempo.
27: Camilo Santana, do PT do Ceará, presidente da comissão, anunciou que o relator do projeto será o senador Marcelo Castro, do MDB do Piauí. Após a análise do colegiado, a proposta ainda será votada pela Comissão de Assuntos Econômicos.
22: Investimentos em pesquisa e inovação podem chegar a mais áreas da região amazônica, segundo um projeto aprovado pela Comissão de Ciência e Tecnologia.
26: A proposta determina que parte desses recursos sejam destinados para além da região metropolitana de Manaus. Repórter Patrícia Oliveira.
29: Poderão ser destinados também a outras áreas da Amazônia parte dos recursos que as empresas já são obrigadas a investir como contrapartida aos incentivos da Zona Franca de Manaus e da Lei de Informática. É o que estabelece um projeto do senador Davi Alcolumbre, do União do Amapá, aprovado na Comissão de Ciência e Tecnologia. Hoje, empresas beneficiadas por esses esses incentivos precisam aplicar pelo menos 5% do faturamento obtido no mercado interno com produtos de tecnologia em pesquisa e desenvolvimento. A ideia é mudar a distribuição de parte desses recursos, como explicou o relator senador Flávio Arnes, do PSB do Paraná.
28: Restabelecer em lei aquele piso de interiorização dos investimentos em pesquisa e inovação, assegurando recursos para os demais estados da região amazônica, estendendo-o para os convênios firmados no âmbito da lei de informática.
29: Pelo texto, pelo menos 15% de parcelas específicas desses investimentos deverão ser destinados a instituições públicas de ensino e pesquisa que estejam fora da região metropolitana de Manaus, nos estados do Acre, Amapá, Rondônia, Roraima e Amazonas. A proposta seguiu para análise da Comissão de Assuntos Sociais.
22: A segurança pública esteve entre as principais prioridades do Senado durante a semana de esforço concentrado. Entre as propostas analisadas está a PEC da Segurança, que prevê mais recursos para o setor, amplia a integração entre os órgãos de segurança e torna mais rigoroso o regime penal para líderes de facções criminosas, organizações paramilitares e milícias. A proposta de emenda à Constituição segue em análise na Comissão de Constituição e Justiça.
1: Para o senador Fernando Dueire, do PSD de Pernambuco, o poder público tem a responsabilidade de combater a violência, mas também de criar condições para a ressocialização de quem tem possibilidade de ser reintegrado à sociedade. O senador defendeu uma legislação mais rigorosa e afirmou que a segurança pública é um desafio que precisa ser enfrentado pelo Estado brasileiro.
2: Não é possível que a violência que hoje nós convivemos em todas as grandes cidades ou médias brasileiras continue. É preciso que nós tenhamos uma legislação dura para que isso seja de alguma forma contido.
22: E a Constituição poderá passar a prever um sistema único de segurança pública com recursos destinados ao combate à criminalidade e à melhoria da estrutura do setor.
1: O texto base da proposta já foi aprovado pela Comissão de Constituição e Justiça. Os recursos virão dos fundos nacionais de Segurança Pública e Penitenciário Nacional e do Fundo Social do Pré-Sal. Os senadores ainda podem incluir as Forças Armadas entre os beneficiários. Repórter Bruno Lourenço.
3: A proposta de emenda à Constituição aprovada pelos senadores institucionaliza o Sistema Único de Segurança Pública, que terá receitas do Fundo Nacional de Segurança Pública e do Fundo Penitenciário Nacional e até de eventual superávit no Fundo Social do Pré-Sal. Emenda do senador Carlos Portinho, do PL do Rio de Janeiro, quer incluir as Forças Armadas entre as beneficiárias dos recursos. Portinho diz que é justo direcionar essas verbas quando militares atuam em atividades de proteção e defesa civil contra delitos nas fronteiras e na garantia da lei e da ordem.
4: A ausência de previsão expressa quanto à destinação de recursos do Fundo Nacional de Segurança Pública para essas operações gera insegurança jurídica e limita a capacidade de resposta do Estado frente às ameaças do alcance nacional. Aqui falamos de soberania.
3: Portinho destacou que sua proposta é voltada exclusivamente para o custeio de ações desempenhadas em contextos específicos, como operações nos morros de seu estado. O relator da PEC da Segurança, senador Rogério Carvalho, do PT de Sergipe, no entanto, recomenda a rejeição da emenda.
5: As Forças Armadas têm o seu próprio regramento de financiamento, que é um outro debate que precisa ser feito num outro lugar, e se ele for convocado, deverá ter reforço orçamentário naquilo que é o lugar do financiamento da segurança pública.
3: A Comissão de Constituição e Justiça deve concluir a votação da PEC da Segurança na próxima reunião.
6: Eleições 2026.
22: Você já se perguntou por que nunca viu propaganda eleitoral de algum determinado partido na televisão?
1: Pode ser que ele não tenha cumprido as exigências da legislação para ter direito ao horário gratuito. A repórter Lana Dias explica.
7: Para ter acesso ao horário eleitoral, o partido ou a federação precisa ter cumprido na eleição de 2022 pelo menos um desses critérios: eleição de no mínimo 11 deputados deputados federais distribuídos em pelo menos 9 unidades da federação ou receba ao menos 2% dos votos válidos nas eleições para a Câmara dos Deputados, distribuídos de novo em 9 unidades da federação, com um mínimo de 1% dos votos em cada uma delas. O consultor legislativo do Senado, Arlindo Fernandes, explicou que a aplicação da regra dos votos para a Câmara está sendo de forma gradual desde 2018.
0: Quando começou a ser aplicada essa cláusula de desempenho, era na primeira eleição era 1,5%, depois na segunda eleição 2%. Na eleição deste ano, de 26, será exigido 2,5%. E a partir de 2030 vai ficar a cláusula permanente, que é 3% do eleitorado.
7: Vale lembrar que o fundo partidário e o fundo eleitoral são coisas diferentes. O partidário é destinado às despesas rotineiras das legendas e o eleitoral é direito de todos os partidos, exclusivo ao financiamento de campanhas de candidatos e candidatas durante o ano de eleição.
22: E daqui a menos de um mês, brasileiras e brasileiros vão às urnas, mas nem todos os eleitores são obrigados a votar. O voto é facultativo para jovens de 16 e 17 anos, pessoas analfabetas e eleitores a partir dos 70 anos.
26: Quem está nesses grupos e não comparecer às urnas não precisa justificar a ausência nem está sujeito a penalidades. Além disso, para analfabetos e eleitores com mais de 70 anos, o título eleitoral não é cancelado, mesmo que não votem em 3 eleições consecutivas. Essa regra é diferente da aplicada aos eleitores para quem o voto é obrigatório. Edição de Paulo Groba e trabalhos técnicos de Eliseu Caires. O Jornal do Senado fica por aqui. Acompanhe agora as notícias da Câmara dos Deputados. Boa noite.
22: Boa noite e até amanhã.
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11: Presidente Hugo Mota reitera confiança no sistema eleitoral brasileiro.
12: Avança a proposta que cria faixa exclusiva para motos em vias urbanas.
11: Audiência na Câmara debate instituição do Dia Nacional da Acupuntura.
12: Parlamentares analisam ações de regulamentação e ajuste na economia.
11: Boa noite. Afonso Florence, do PT da Bahia, apoia projeto que flexibiliza as regras do arcabouço fiscal e da lei de responsabilidade fiscal. A medida, segundo o deputado, protege investimentos públicos e agências reguladoras.
12: De acordo com Afonso Florence, o objetivo é retirar os gastos de capital e parte das despesas de autarquias custeadas com receitas próprias dos limites de contingenciamento e do teto de gastos da União. Ele acredita que a medida garante a continuidade de obras essenciais para o país.
11: Rodrigo de Castro, do União de Minas Gerais, celebra a sanção de lei que reduziu as alíquotas do PIS/PASEP e da COFINS incidentes sobre a indústria química e petroquímica brasileira. Ele avalia que a medida protege a competitividade da produção nacional.
12: Rodrigo de Castro explica que o texto limita a redução ao ano de 2026, antes da entrada em vigor das novas regras tributárias para o setor. Ele aponta que a lei mantém benefícios tributários para o setor durante a transição para um novo programa de incentivo previsto para 2027.
11: André Abdon, do PP do Amapá, ressalta a importância da lei que permite ao governo federal reduzir tributos sobre combustíveis sem comprometer as contas públicas. O objetivo da matéria, recém-aprovada, é reduzir os impactos econômicos decorrentes do conflito no Oriente Médio.
12: André Abdon avalia que a medida pode ajudar a conter os efeitos da alta internacional do petróleo sobre os preços no Brasil. O texto autoriza o uso de receitas extras para compensar a perda de arrecadação, alcançando tributos cobrados em 2026 sobre diesel, biodiesel, gasolina e etanol.
11: João Maia, do PP do Rio Grande do Norte, celebra a aprovação da lei que flexibiliza regras fiscais para áreas de livre comércio no ano de 2026. A medida alcança propostas em que a perda de arrecadação já esteja prevista no orçamento.
12: João Maia ressalta que a norma também afasta limitações fiscais para apresentação de propostas sobre licença paternidade e salário paternidade, desde que respeitadas as exigências previstas na Constituição Federal.
8: Relações Exteriores.
11: Fernando Coelho Filho, do União de Pernambuco, defende a instalação da frente parlamentar em apoio à integração entre a União Europeia e o Mercosul. Ele sustenta que o objetivo é acompanhar o processo de implementação do acordo entre os dois blocos, assinado em 2025.
12: De acordo com Fernando Coelho Filho, o bloco de livre comércio abrange cerca de 718 milhões de pessoas e beneficiará setores como indústria, mineração e agronegócio. O deputado acredita que a frente será fundamental para garantir que o acordo traga benefícios para o Brasil.
10: Saúde.
11: Profissionais de saúde ouvidos pela Comissão de Cultura da Câmara apoiaram a criação de um Dia Nacional da Acupuntura. O tema foi debatido em audiência pública, como detalha o repórter Luiz Cláudio Canuto.
13: O dia 22 de novembro pode se tornar o Dia Nacional da Acupuntura e do Acupunturista no Brasil. É o que prevê projeto em discussão na Comissão de Cultura da Câmara dos Deputados. Nesse mesmo dia, em 87, foi fundada a Federação Mundial das Sociedades de Acupuntura e Moxabustão, que é uma técnica terapêutica da medicina tradicional chinesa que usa o calor gerado pela queima de uma erva para estimular pontos de acupuntura. A acupuntura é o conjunto de técnicas e terapias para estimular pontos específicos do corpo humano com agulhas, com o objetivo de manter o equilíbrio físico e mental. O pedido para a oficialização do Dia da Acupuntura, em lei, foi feito por instituições que representam a acupuntura no Brasil. CNAA, Conselho Nacional de Autorregulamentação da Acupuntura, a SBA, Sociedade Brasileira de Acupuntura, e a FENAB, Federação de Acupuntura do Brasil e Práticas Integrativas. Existem mais de 370 mil acupunturistas no país. Uma audiência pública na Câmara discutiu a relevância da acupuntura e da medicina tradicional chinesa na saúde pública brasileira. A relatora da proposta, deputada Érica Cocai, do PT do Distrito Federal, concordou com a sugestão.
15: Eu, na condição de relator, obviamente que eu acato a sugestão que aqui foi encaminhada e nós vamos trabalhar para que rapidamente possamos apresentar esse parecer com este substitutivo, que em verdade não descaracteriza o dia nacional, o dia 22 de novembro, como dia nacional, pelo histórico mundial que está posto, mas que amplia para que incorporemos também, de forma aditiva, também a semana.
13: Érica Cocai lembrou que a acupuntura é uma prática terapêutica amplamente reconhecida e utilizada no Brasil e adotada no SUS, Sistema Único de Saúde. A audiência pública ocorreu porque a criação de dias comemorativos precisa ser precedida da realização de consultas e debate público, conforme uma lei de 2010. Na reunião, o projeto recebeu apoio de representantes do Conselho Federal de Enfermagem e do Conselho Federal de Biomedicina. Desde 2026, uma lei regulamenta o exercício profissional de acupuntura. A norma autoriza o uso da acupuntura durante outros atendimentos na área de saúde, se autorizado pelos respectivos conselhos profissionais. Por isso, o profissional deve se submeter a curso de extensão específico oferecido por instituição de ensino devidamente reconhecida. Da Rádio Câmara de Brasília, Luiz Cláudio Canuto.
10: Trabalho.
12: Marussa Boldrin, do Republicanos de Goiás, apoia o projeto que concede adicional de insalubridade de 40% a agentes comunitários de saúde e de combate a endemias expostos ao calor durante o trabalho em áreas externas.
11: Relatora da matéria na Comissão de Saúde, Marussa Boldrin, afirma que a medida fortalece o SUS ao reconhecer os riscos enfrentados por esses profissionais nas visitas domiciliares. Segundo ela, a proposta também promove justiça salarial e uniformiza o benefício em todo o país.
10: Desenvolvimento Regional.
12: Gabriel Mota, do União de Roraima, ressalta a importância de lei complementar que permite às cooperativas acessar recursos dos fundos de desenvolvimento da Amazônia, do Nordeste e do Centro-Oeste. A medida inclui essas organizações entre as beneficiárias de financiamentos.
11: Gabriel Mota considera que a mudança amplia as possibilidades de investimentos para o setor cooperativista. Em Roraima, as cooperativas passam a poder buscar recursos do Fundo de Desenvolvimento da Amazônia para investir em seus empreendimentos.
10: Agricultura.
12: Marcelo Moraes, do PL do Rio Grande do Sul, propõe novas regras para as patentes de tecnologias transgênicas usadas na agricultura. Na avaliação do deputado, a medida amplia a transparência na cobrança de royalties sobre sementes e outras inovações biotecnológicas.
11: Marcelo Moraes explica que o projeto obriga as empresas a informar quais patentes estão em vigor, os prazos de validade e os valores cobrados. O deputado acredita que a proposta evita cobranças indevidas após o vencimento das patentes e fortalece a segurança jurídica dos produtores rurais.
8: Transportes.
12: A Comissão de Viação e Transportes aprovou uma proposta que prevê faixas exclusivas para motocicletas em vias urbanas. A repórter Sofia Peçanha tem mais detalhes.
9: A Comissão de Viação e Transportes aprovou o projeto que trata da implantação de faixas exclusivas para a circulação de motocicletas, motonetas e ciclomotores nas vias urbanas. Porém, durante a votação, a Comissão de Desenvolvimento Urbano alterou o projeto. Em vez de modificar o Código de Trânsito Brasileiro, o novo texto altera a Lei de Mobilidade Urbana para incluir as motocicletas, motonetas e ciclomotores entre os modos de transporte que podem contar com espaços exclusivos nas vias urbanas. O texto apresentado originalmente determinava que cidades com mais de 300 mil habitantes implantassem faixas exclusivas para motos em avenidas com 3 ou mais faixas de rolamento. O novo texto retira essa obrigatoriedade, com o argumento de que cada município deve ter autonomia para decidir como organizar o trânsito de acordo com a sua realidade. Com isso, o projeto aprovado deixa de criar uma obrigação para as prefeituras e passa apenas a prever as faixas exclusivas para motocicletas como uma ferramenta que poderá ser utilizada pelos gestores municipais, caso considerem adequado. O autor do

0: ser apenas uma diretriz da Política Nacional de Mobilidade Urbana, sem criar obrigações ou penalidades automáticas para motoristas ou municípios. O texto também mantém a previsão de prioridade para o transporte público coletivo e para os modos não motorizados, como bicicletas e deslocamentos a pé. Para o deputado Gabriel Nunes, a medida pode trazer benefícios para a circulação de veículos e para a segurança viária.
1: Naturalmente, essas faixas vai fazer com que melhore não só o fluxo do trânsito nesses grandes centros, como também vai fazer com que tenha maior segurança, tanto dos profissionais motociclistas, como também do trânsito como todo.
0: Agora, o projeto que inclui a criação de faixas exclusivas para a circulação de motocicletas, motonetas e ciclomotores nas vias urbanas será analisado pela Comissão de Constituição e Justiça. Da Rádio Câmara de Brasília, Sofia Peçanha.
2: Ciência e tecnologia.
3: Juscelino Filho, do PSDB do Maranhão, é autor do projeto que cria o Dia Nacional da Inclusão Digital, a ser celebrado em 27 de março. Segundo o deputado, a iniciativa amplia a conscientização sobre a importância do acesso à internet e às tecnologias para o exercício da cidadania.
4: Juscelino Filho acrescenta que a data deve estimular campanhas de capacitação digital e ações para reduzir as desigualdades no acesso à tecnologia. O objetivo do projeto, segundo ele, também é fortalecer políticas públicas voltadas à inclusão digital no país.
2: Cultura.
3: Marangoni, do Podemos de São Paulo, apresentou projeto que dispensa a cobrança de direitos autorais pela execução de músicas em eventos gratuitos promovidos pelo poder público. A medida vale para atividades culturais, artísticas, turísticas, educacionais, esportivas e comunitárias.
4: Marangoni esclarece que a medida só alcança eventos sem cobrança de ingresso ou qualquer outra forma de pagamento para acesso do público. O deputado justifica que a proposta busca reduzir custos das programações gratuitas promovidas por União, estados e municípios.
2: Educação.
3: A Comissão de Educação aprovou uma proposta que cancela diploma e matrícula de quem fraudar cotas nas universidades. A repórter Fabielle Pires relata outros detalhes do texto.
5: As políticas de cotas transformaram o acesso ao ensino superior no Brasil, mas um problema ainda preocupa universidades e estudantes: as fraudes. Segundo o Ministério da Educação, desde 2005 até o ano passado, o programa Universidade para Todos, o ProUni, já beneficiou mais de 1 milhão e 100 mil estudantes autodeclarados pretos, pardos, indígenas e pessoas com deficiência. Atualmente, mais de 65% dos beneficiados utilizam o sistema de cotas. Pensando nisso, o deputado Rubens Pereira Júnior, do PT do Maranhão, apresentou um projeto de lei que estabelece a anulação de créditos estudantis e a cassação do diploma das pessoas que ingressaram de forma fraudulenta em vagas destinadas a esses estudantes. Segundo Rubens Pereira Júnior, 163 estudantes foram expulsos de universidades federais desde 2017 por fraudes em cotas raciais em 26 universidades. Como punição, somente a Universidade de Brasília cassou diplomas de 2 alunos e expulsou outros 15. O relator da proposta na Comissão de Educação, deputado professor Reginaldo Veras, do PV do Distrito Federal, modificou o texto para que todas as informações constem na lei original, a lei de cotas. A intenção é punir com severidade quem fraudar o sistema.
6: A verdade é que o Supremo já se debruçou sobre essa matéria e estabeleceu que as próprias universidades, dentro de sua autonomia, pudessem criar comissões de heteroidentificação, análise por fotos e tudo mais. Então, o que esse projeto de lei propõe é que aquele que comprovadamente fraudar esse sistema de ingresso tenha seus créditos estudantes cassados, que ele não possa usar isso em outras universidades como matéria já estudada, e mais grave ainda, mais intenso ainda, caça até o diploma daqueles que porventura já tenham concluído o curso.
5: Agora, a proposta que muda a lei de cotas para punir fraude segue para análise da Comissão de Constituição e Justiça. Da Rádio Câmara de Brasília, Fabielle Pires.
2: Justiça.
4: O projeto de João Cury, do MDB de São Paulo, permite a criação de curatela por escritura pública, quando a pessoa com incapacidade atingir a maioridade. Pelo texto, a hipótese vale para casos consensuais, sem conflito de interesses e com incapacidade comprovada por laudo médico.
3: O texto de João Cury prevê que os pais ou responsáveis legais possam solicitar a curatela diretamente em cartório. O deputado considera que a medida reduz a necessidade de processos judiciais para famílias de pessoas com deficiência. 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
1: Segurança Pública. Antônio Doido, do MDB do Pará, apoia projeto que cria um sistema nacional de enfrentamento à violência contra meninas e mulheres. A proposta, já aprovada pela Câmara, busca integrar ações da União, dos estados e dos municípios para prevenir o feminicídio e ampliar a rede de proteção.
0: Antônio Doido ressalta que o texto autoriza o governo federal a destinar até 5 bilhões de reais entre 2026 e 2028 para essas políticas. Os recursos poderão financiar atendimento às vítimas, ações educativas e medidas de combate à violência, também no ambiente digital.
1: Eleições.
2: O Tribunal Superior Eleitoral inaugurou uma exposição sobre os 30 anos das urnas eletrônicas na Câmara dos Deputados. A repórter Maria Neves tem mais informações sobre a exposição O Caminho do Voto.
3: Durante a abertura da exposição O Caminho do Voto, em comemoração aos 30 anos da urna eletrônica na Câmara dos Deputados, o presidente Hugo Mota sustentou que o Brasil ocupa um lugar de protagonista no mundo por contar com um sistema eleitoral seguro e de apuração rápida. O presidente da Câmara ressaltou ainda que a exposição ajuda o eleitor a compreender o funcionamento das instituições e a necessidade de fortalecer a democracia.
4: O voto é resultado de um processo muito amplo, construído ao longo do tempo e aperfeiçoado a cada eleição. Conhecer esse caminho, como bem sugere a exposição, fortalece a confiança nas instituições responsáveis pelo nosso processo eleitoral e ajuda o cidadão a compreender melhor a importância de fortalecer continuamente a nossa democracia.
3: A urna eletrônica foi utilizada pela primeira vez em 1996, na eleição de prefeitos e vereadores em todo o estado do Rio de Janeiro. A votação eletrônica foi testada naquele ano também nas capitais e nos municípios que contassem com mais de 200 mil eleitores. A partir do ano 2000, a urna eletrônica passou a ser utilizada em todo o país. Na exposição O Caminho do Voto, organizada pelo Tribunal Superior Eleitoral, o visitante poderá conhecer detalhes das urnas eletrônicas, como a tecnologia utilizada, os procedimentos de auditoria e outros mecanismos para garantir o funcionamento e a segurança do processo eletrônico de votação. A mostra pode ser vista até o dia 20 de setembro no Salão Negro da Câmara dos Deputados. Da Rádio Câmara de Brasília, Maria Neves.
1: Meio Ambiente.
0: Mário Negromonte Júnior, do PSB da Bahia, defende a criação de uma CPI para investigar casos de crueldade contra animais no país. A proposta também pretende apurar o uso de plataformas digitais para disseminar ou incentivar esse tipo de violência.
2: Para Mário Negromonte Júnior, a comissão também deve investigar a atuação de grupos organizados, eventuais falhas das autoridades na apuração dos crimes e a disseminação de conteúdos violentos em plataformas digitais. Ele acredita que a CPI vai fortalecer a proteção dos animais.
0: Termina agora o Jornal Câmara dos Deputados, produzido pela Rádio Câmara, com trabalhos técnicos de Wellington Teles, apresentação de Márcio Aquilissardi e Tércia Guimarães. Boa noite.
2: A Voz do Brasil está de volta amanhã. Boa noite para você.
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8: 20 horas e 2 minutos.

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5: 20 horas e 16 minutos.

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6: 20 horas e 32 minutos.

pai. Pode ser que daqui a algum tempo haja tempo pra gente ser mais, muito mais que dois.

Pode ser que daí você sinta qualquer coisa entre esses 20 ou 30.

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6: 20 horas e 46 minutos.

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